Alta atenção, segunda hora, novidades Camelot. Vem o 14º álbum desta instituição de metal sinfónico norte-americana. Eles já não editavam, não foi há muito tempo, foi em 2023 que fizeram sair The Awakening. O novo trabalho intitula-se Dark Asylum. É precisamente daí que retiramos este avanço, A Sin World. Dark Asylum chega às prateleiras no dia 28 deste mês. Camelot em excelente forma, 14º álbum para curtir no final deste mês. Ele já tem algumas datas marcadas mais para o final do ano, nomeadamente em novembro. Passam por Espanha, mas Portugal não consta do cardápio. Enfim, Camelot, novo álbum para o final deste mês. Prosseguimos aqui com uma proposta que nos chega da Argentina, Buenos Aires. Beto Vázquez Infinity apresenta mais uma edição. Infernum é o nome do seu novo álbum. Aqui fica o contacto através de Mercenary. Beto Vázquez Infinity. We'll be right back.

Já vamos no terceiro álbum de estúdio destes Glory Hammer, um projeto que abrange muitos músicos de outras latitudes. Temos por aqui até elementos de Hailstorm, para nomear apenas um. Os Glory Hammer têm novo álbum e intitula-se Space 1993 Wrath of Kor Virliath, e será publicado no dia 16 de outubro. O contacto aqui estabelecido através de Ultimate Sacrifice. Eles têm já várias datas europeias confirmadas. Portugal não faz parte do roteiro. No início da sequência, da Argentina, Beto Vázquez Infinity, mais um volume na sua coleção, iniciada em 2000. Beto Vázquez Infinity com Inferno, Mercenary foi o contacto. Pelo meio, Burning Sun, Tale of the Brothers, para ilustrar a novidade que nos chega precisamente esta semana, no dia 21 de agosto. Power to Survive, aqui também a mostrar o novo vocalista, guitarrista Pancho Ireland, que pertence aos Merciless Law. Pancho Ireland a estrear-se nos Burning Sun. Prosseguimos agora com talento nacional, chega da Covilhã, praticam Grind Slam Crust. Dizem que é sujo, rápido e com a finesse de um contentor a arder. Está a explicação dada. Vamos ficar com Podre, Banana Podre.

som de Oslo, Noruega, este Horrifier, Revelations of Gore, já está disponível, é o segundo álbum de estúdio deste coletivo norueguês, o contacto em alta tensão aqui através de Human Butchery. Primeiro ainda estivemos com Grindcrust, oriundo da Covilhã, os Podre, com o seu, espero, clássico, futuro clássico, Banana Podre. Logo de seguida fomos até à novidade Autogeddon dos X, um coletivo britânico fundado em 2025, eles praticam black speed metal e esta é a nova maquete Autogeddon. Violent Hedonism foi o tema que escolhemos. Logo de seguida, os Morgal, que já têm desde junho editado The Seventh Circle. Os Morgal são um coletivo finlandês e publicaram este ano o seu segundo disco de estúdio. Intitula-se The Seventh Circle. Ainda oportunidade para estabelecer contacto com Profane Burial, Desolate Echoes of Turmoil é a recentíssima proposta, também editada no passado mês de julho. Malicious Discomfort foi o tema que por aqui rodou. Encerramos o Alta Atenção por hoje com Grim Vile. Muita curiosidade em torno deste coletivo que abrange elementos de outras paragens, Order of Nasfarat, Velmorte e muitos, muitos outros. É o primeiro dos Grimvale, Beneath the Veil of Silent Woods. Já está disponível através da Purity Through Fire. Procurem Only Trees Bear Witness. É o nome do contacto em alta tensão. Uma colaboração internacional entre a Suécia e a Alemanha em contornos de atmospheric black folk metal. Aí fica a encerrar o Alta Atenção, já sabem, segundas e terças, meia-noite, duas da manhã, sempre ao vosso dispor através de RTP Play, programas on demand, ou então em antena3.rtp.pt.

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2: Muito e muito bom dia, são 7 da manhã no continente e na Madeira, 6 nos Açores, manhã de segunda-feira, 17 de agosto, vamos às notícias que estão a marcar este arranque de semana. A edição é do jornalista Guilherme de Sousa. Bom dia, Guilherme.
3: Bom dia. As detenções por crime de incêndio feitas pela GNR mais do que duplicaram. Só este ano a Guarda já fez 165 detenções relacionadas com este crime. Este número é mais do que o dobro das detenções feitas em todo o ano passado. Em 2025 foram na altura detidas 68 pessoas. São dados da Guarda Nacional Republicana divulgados hoje pelo Diário de Notícias. E precisamente a esta hora dois incêndios preocupam os bombeiros. Deste sábado está ativo um incêndio em Torre de Moncorvo. O fogo estendeu-se durante o fim de semana ao concelho vizinho de Carraseda de Anciães. No local estão 360 bombeiros apoiados por 116 veículos. Também em Boticas há um incêndio ativo desde ontem. Está a consumir uma zona de mato. Mais de 236 operacionais combatem as chamas. Os meios deverão ser mesmo reforçados já nas próximas horas. O presidente dos Estados Unidos deu ordens ao Pentágono para reduzir substancialmente os exercícios militares conjuntos com a Coreia do Sul. Donald Trump considera que estes exercícios custam demasiado dinheiro aos contribuintes norte-americanos e enviam um sinal hostil à Coreia do Norte, um país que, segundo Donald Trump, tem mantido uma postura respeitosa com os Estados Unidos. Donald Trump vai mais longe, destaca a relação muito boa que tem com o líder da Coreia do Norte, Kim Jong-un, e lembra que a Coreia do Sul recusou-se a participar em ações contra o Irão. A atleta portuguesa Patrícia Silva conquistou esta noite, aliás, ontem à noite, a medalha de bronze na prova de 1500 metros no último dia dos europeus de atletismo. Portugal despede-se do torneio com 3 medalhas, como nos conta o enviado especial da Rádio Pública ao Reino Unido, Eduardo Gonçalves.
4: Portugal finalizou os europeus com 3 medalhas. Prata de Pedro Pichardo no triplo salto, bronze de Fatoumata Diallo nos 400 metros barreiras e de Patrícia Silva nos 1500 metros. Uma medalha que para a meio-fundista representa muito e com dedicatória.
5: Este bronze representa muito. A minha primeira medalha ao ar livre na distância dos 1500 metros. Representa muito, muito trabalho este ano, muito tempo fora de casa, muito tempo longe da minha família e compensou tudo. Estar com um novo treinador que acredita a 1000% em mim também permitiu que isto acontecesse. Não que não tivesse já outros treinadores que acreditassem em mim, mas pronto, foi um bronze muito especial e quero dedicar ao meu treinador e à minha família.
4: Já a Fatoumata Diallo, bronze nos 400 metros barreiras, não escondeu o orgulho por representar Portugal.
6: É impressionante porque, sabe, nos treinos é diferente. Nas provas, o nervosismo, a competitividade, competir com os grandes atletas aqui e estar no pódio e fazer 53 segundos, eu não posso acreditar ainda. E ter esta bandeira à volta de mim significa muito.
4: Quanto a Pedro Pichardo, a caminho do final da carreira, pensa terminar nos Jogos Olímpicos de Los Angeles em 2028, mas quer igualmente cumprir o Mundial de Pista Curta em Pequim e o de Ar Livre em Valência.
7: Temos essa mente e também, obviamente, no 2028, como seria o meu último ano, irei tentar fazer o Mundial de Pista Coberta. Então, os Olímpicos, os Europeus, os Mundiais, são essas competições que temos em mente.
4: Portugal deixa Birmingham com 3 medalhas que se traduzem no 21º lugar do medalheiro.
3: Reportagem do jornalista Eduardo Gonçalves. O presidente da Federação Portuguesa de Atletismo não está preocupado com a falta de uma medalha de ouro nestes europeus que decorreram em Birmingham, no Reino Unido.
2: Muito bem, Guilherme de Sousa. Ponto final na informação às 7 aqui na 3. De regresso às 8. Até lá tudo em noticias.rtp.pt. Vamos em frente, 7 horas e 4 minutos. Sejam bem-vindos.
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2: Bom dia, bom dia, bom dia. Vamos a isso até às 10.
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2: Ora, não é bem isto que vai acontecer. Na verdade, até às 10 da manhã, durante as próximas semanas, é mesmo comigo?
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2: E com a Inês Sousa para começarmos, esta chama-se Tornado. Não é caso para isso, mas amanhã, bem que nos deu um espetáculo fotográfico, tem trazido trovoada a grande parte deste país. Na verdade, saí de casa hoje, a caminho aqui da rádio, ainda estava bem escuro, e uma série de flashes imediatos no céu. Não sei se cruzaram também com esse espetáculo. É, de resto, algo que está na previsão do estado do tempo para esta segunda-feira. Bem-vindos à 3, bom verão. Começamos a hora com a Inês Sousa. Sejam bem-vindos.

O tornado da Inês Sousa na abertura de mais uma hora. Sejam muito bem-vindos. Manhã de segunda-feira, já com problemas no trânsito e de grande impacto na A1, sentido Porto-Lisboa. O trânsito está cortado, atenção, devido ao despiste de um caminhão ao quilómetro 11, na zona de Via Longa. Reforço, A1, sentido Porto-Lisboa. Trânsito cortado ao quilómetro 11, na zona de Via Longa. A alternativa é sair para a Nacional 10 em direção a Lisboa. É para já esta a única nota que temos. Para mais informações, 800-210101. O número, já sabem, é o do Serviço Nacional de Trânsito da RTP. 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Agosto, para muitos esta segunda-feira marca o regresso ao trabalho, é o meu caso, vou estar convosco durante as próximas semanas. O meu nome é André Santos, agora vamos até Dublin. Fontaines DC, bom dia. Did you know?

0: The Cure é a Olivia Rodrigo na RTP Antena 3, ela que lançou o novo álbum este ano, You Seem Pretty Sad for a Girl So In Love, um disco que tem merecido também bastante eco aqui pela 3. Entretanto, e por falar em discos, lá atrás ouvimos os irlandeses Fontaines DC, eles que nas últimas horas anunciaram aquele que será o sucessor de Romance e fizeram-no com o lançamento de um pequeno vídeo de 27 segundos, onde começamos por ver o planeta Terra, que depois é substituído assim por um olho bem azul, e no final as inscrições da banda, diretamente de Dublin, com o novo álbum previsto para o final deste ano, também uma nova identidade de gráfica, Dopamine Chamber, assim se vai chamar o novo álbum dos Fontaines DC, que vai chegar, ao que tudo indica, no final deste ano.
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0: 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Por aqui são 7h19. Esta que é uma segunda-feira necessariamente de trocas. Muita e muita gente de ida para férias. Hoje é o dia 1 oficial, não é? Das férias de muita e boa gente. Para outros, que é o meu caso, o regresso ao trabalho. Em todo o caso, muito obrigado por estarem com a 3. Ainda que, enfim, se estão de férias, o que é que estão a fazer acordar-lhes a esta hora? Bom, vamos saltar essa parte. Para já, seguimos aqui na 3 com Chaka Khan e Snoop Dogg. É uma das canções com mais... calor de verão a passar por aqui na 3. Logo depois também chegam-se à frente os Tame Impala. 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

0: Get Up Now, os Battlemate na 3. Lá atrás os Tame Impala com Loser. São 7:30 da manhã. Muito, muito bom dia. Segunda-feira com alerta amarelo para todo o continente devido às temperaturas elevadas. O dia é de sol no continente, ainda que, atenção, a trovoada que já fez parte da imagem que encontramos durante a manhã de hoje vai manter-se ao longo do dia. Atenção também à previsão de aguaceiros para o centro e para o sul devido às altas temperaturas. Céu limpo para a Ilha da Madeira, nos Açores, pode também cair um ou outro aguaceiro. Vamos a máximas, 27 graus hoje para Aveiro, Funchal e Ponta Delgada, são os pontos mais frios no país, logo por aqui se vê como o dia vai ser quente. Faro, Sagres e Sines com 28, Porto e Viana do Castelo 32, Guarda e Setúbal 34, Bragança, Coimbra e Leiria com 35, Beja, alô Beja, bom verão por aí, máxima de 36 graus, Lisboa e Viseu com 37, Vila Real a chegar aos 38, 39 para Braga, Castelo Branco, Évora e Porto Alegre e, ora bolas, eu avisei que a coisa estava quente, 42 para Santarém, a semana será quente, ainda assim há previsão de alguma chuva, nomeadamente para quarta-feira, ainda que, enfim, na terça e também na quinta possa chuviscar aqui e acolá. Esse é o cenário para os próximos dias.
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0: Primeiro Sei Xixi, agora os Lisboetas Nian Soho com este Bills and Bills na manhã desta segunda-feira. Manhã já 3, bom dia, bem-vindos. Faltam 22 minutos para as 8 da manhã. É hoje e durante as próximas semanas é verão, é férias e é por isso mesmo espaço para estar por aqui. André Santos convosco até bem perto das 10.
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0: E se há dúvidas de que estamos justamente em plena silly season, são, por exemplo, as notícias que nos saem nos jornais. Há sempre espaço para mais notícias que, enfim, se calhar noutras circunstâncias, com mais sumo,

experiências profissionais. Foi o caso de um estudante de 18 anos que estava justamente a trabalhar nessa construção, nessa reconstrução desse edifício, e ele diz que às tantas encontrou aquilo que inicialmente pensou ser uma pequena moeda de 1 euro. Veio a perceber que não, na verdade não era uma, eram várias moedas de ouro e também uma barra de ouro. Na verdade eram 9 milhões de euros em ouro encontradas neste prédio do século XIX, ao que tudo indica, enfim, o ouro estava por lá já há bastante tempo. A polícia está nesta altura a investigar, até porque, de acordo com a lei, a polícia vai ter de verificar que o ouro não foi roubado nem está relacionado com atividades criminosas, ok? Só depois disso e após passarem 5 anos, ok, o ouro vai ficar em uma espécie de banho-maria temporal. Após passarem 5 anos é que quem o encontrou e os proprietários do edifício vão poder tomar posse desta descoberta, o que ainda assim, enfim, quem é que não espera 5 anos para receber este tipo de recompensa? Já agora, fiquem a saber que os donos é uma organização sem fins lucrativos de cariz social, é Kaulhust van Landeren. É mais ou menos isto. Portanto, ao que tudo indica, eles, esta organização e todos aqueles que escavaram e descobriram esta pequena maravilha, poderão daqui a 5 anos ter a vida particularmente mais facilitada. Isto é uma notícia, sim, real e que marca esta segunda-feira, 17 de agosto. Se tinham dúvidas que a Silly Season está aí, ficaram desfeitas. James Blake.

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1: 18 minutos para as 8 da manhã, vamos lá espreitar o trânsito, que para agosto tem aqui um problema particularmente complicado nesta manhã de segunda-feira. Atenção para quem circula na A1 a caminho de Lisboa, sentido Porto-Lisboa. O trânsito está cortado ao quilómetro 11 na zona de Via Longa devido ao despiste de um camião. A alternativa é sair para a Nacional 10 em direção a Lisboa. Reforço, até porque é uma informação que pode afetar muito e boa gente nesta manhã de segunda-feira. Trânsito cortado na A1, sentido Porto-Lisboa, ao quilómetro 11 na zona de Via Longa, devido ao despiste de um camião. É para já a única informação, a única nota digna de registro. Se tiverem outras, para trocar, 821-0101, número do Serviço Nacional de Trânsito da RTP.
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são os Strokes a desfilarem as canções The Reality Awaits pelo mundo. Mais recentemente atuaram em Tóquio, no Japão, onde tocaram justamente esta canção ao vivo pela primeira vez. Lonely in the Future é a nova dos Strokes a tocar aqui na 3. Lá atrás a Billie Eilish e também Genesis Owusu. Faltam 7 minutos para as 8 da manhã. Bom trabalho, bom regresso, se for caso disso, e umas ótimas férias também. Há notícias para ouvir aqui na 3, daqui a pouco com o Guilherme de Sousa. Até lá, seguimos com o Soul J. Esta chama-se Fogo. Vamos ainda juntar o James Blake já a seguir com Thrown Around. Bom dia, esta é a RTP Antena 3.

0: James Blake, Turn Around, a fechar esta hora na RTP Antena 3, manhãs a 3, muito e muito bom dia, bem-vindos. Segunda-feira, 8 da manhã no continente e na Madeira. Tum, tum, tum. 7 nos Açores. As notícias que estão a marcar este arranque de semana, a edição é do Guilherme de Sousa. Guilherme, começamos por onde? Bom dia.
1: Bom dia. É um dos incêndios que estão a preocupar os bombeiros. É o que começou ontem à tarde no Marco de Canaveses. Um fogo que, entretanto, já está no concelho vizinho de Penafiel e que tem, nesta altura, 58 operacionais no terreno. O comandante do Subcomando Regional do Tâmega e Sousa, Orlando Rodrigues, não descarta a possibilidade de vir a ser acionada uma aeronave para combater o incêndio, até porque as dificuldades no acesso são um dos principais problemas no combate a este fogo.
2: Aqui a dificuldade tem sido os acessos, no entanto os meios ficaram pressionados para a proteção às habitações, embora em momento algum as habitações estivessem em perigo. Estamos a verificar a possibilidade, porque é sempre, como há muitas ocorrências em simultâneo, de colocar agora, enfim, um aéreo da asa rotativa para dar apoio neste combate agora ao início da manhã. Uma grande parte deste incêndio já está no município de Penafiel, portanto a evolução do incêndio transitou para Penafiel, Vila Boa de Guismar de Canaveses, que entretanto já transitou para Penafiel.
1: Orlando Rodrigues, o comandante do Subcomando Regional do Tâmega e Sousa. Como ouvimos, o fogo começou ontem no Marco de Canaveses e estendeu-se ao concelho vizinho de Penafiel. As detenções por crime de incêndio feitas pela GNR mais do que duplicaram. Só este ano a Guarda já fez 165 detenções relacionadas com este crime. Em 2025 foram detidas, na altura, 68 pessoas. São dados da Guarda Nacional Republicana divulgados hoje pelo Diário de Notícias. Na Rússia, 6 pessoas morreram esta noite depois de ataques ucranianos na região de Belgorod, perto da fronteira com a Ucrânia. Foram ataques com mísseis que, além dos 6 mortos, deixaram também 4 feridos. Uma informação avançada esta manhã pelo governador da região. No campo diplomático, Kaja Kallas, a chefe da diplomacia europeia, quer aumentar em 1/3 o número de entidades russas sancionadas. Foi o que disse numa entrevista ao jornal alemão Die Welt. São atualmente 3 mil as empresas e pessoas russas abrangidas por estas sanções. O Benfica procura hoje a primeira vitória no campeonato. Os encarnados deslocam-se mais logo a Rio Maior para defrontar o Casa Pia, que ainda não pontuou nesta edição da Liga. Na primeira jornada, as Águias empataram a 2 bolas frente ao Estreante Académico de Viseu. O encontro entre o Casa Pia e o Benfica está marcado para mais logo às 8:15 da noite.
0: Muito bem, Guilherme de Sousa, com o encontro marcado para antes disso, às 9 da manhã, com mais informação. As notícias sempre em noticias.rtp.pt.
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0: Bom dia, bom dia, bom dia. Bem-vindos.
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0: 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Até às 10.
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0: Vai ser assim ao longo das próximas semanas. Sejam muito bem-vindos. Nesta hora vamos ter daqui a pouco um dos melhores episódios da última temporada do Portugal X com o António Machado e o Manuel Marques. Estamos assim durante o mês de agosto até à chegada de novos episódios em setembro. Para já é com os Damn Flying Monkeys que arrancamos. Attrition é a primeira canção desta hora. Bom dia.

0: Damn Flying Monkeys na RTP Antena 3, Attrition, na abertura de mais uma hora, a turma de Sintra que vai marcar presença no Indie Music Fest. 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E agora o trânsito, que nos traz uma situação complicada na A1 desde o arranque da manhã, no sentido Porto-Lisboa. Atenção, o despiste de um caminhão ao quilómetro 11 na zona de Via Longa. O trânsito já esteve cortado, já não está, ok? Ainda assim, há muita demora a partir de Alverca, isto no sentido Porto-Lisboa. Na segunda circular, sentido Benfica-Aeroporto, um acidente no Campo Grande, há demora no nó do eixo Norte-Sul. Em Odivelas, atenção também para um despiste na rotunda das Patameiras. O trânsito está condicionado na zona envolvente. No Grande Porto, sem acidentes, apenas filas na A3 à chegada ao Porto, filas de Pedroso até à VCI, e na VCI, sentido a Rábida Freixo, filas do Campo Alegre até à Boa Vista. Para mais informações, já sabem, o número é o de sempre e gratuito. 800-21-0101. Boa viagem.
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3: Depois de sucessivamente perder advogados, José Sócrates teve num só dia 4 porque não sei quê.
4: Inspirada nesta dinâmica, a RTP vai estrear um novo concurso. Chama-se Quem Quer Ser Advogado do Sócrates, e os concorrentes podem ganhar até 50 mil fotocópias.
3: O Portugalex assistiu às gravações do primeiro programa, conduzido por Vasco Palmeirim.
5: Olá, bem-vindos ao Quem Quer Ser Advogado do Sócrates. Eu já tenho o nosso primeiro concorrente, que veio do fundão, não é assim? Está nervoso? Então vou dizer uma das minhas piadas para descontrair. O que é que o advogado da galinha foi fazer à esquadra?
6: Não sei, não faço ideia.
5: Foi... foi... foi saltar a franga. A sua graça. Bom, vamos lá à primeira pergunta para mil fotocópias. O que é que o Sócrates pedia muito ao amigo Carlos Santos Silva? Fotocópias, clipes ou micas?
6: Ai, eu esta sei, é fotocópias.
5: Tem certeza? A resposta está certa. Segunda pergunta para 5 mil fotocópias. Onde fica o apartamento que alegadamente é de Carlos Santos Silva, mas foi decorado por Sócrates? Kinshasa, Paris ou Canas de Senhorim? Eu dou uma ajuda. Começa por P.
6: Por P... por Timão.
5: Não responda já. Fazemos aqui um breve intervalo e voltamos logo a seguir. Deixo-vos com esta. Sabem porquê é que a água foi presa? Porque matou a sede.
4: O Parlamento revogou a lei da mudança de género. Basicamente, os partidos de direita rejeitaram a possibilidade de menores a partir dos 16 anos poderem mudar de género no registro civil, desde que com o relatório médico e consentimento dos pais, que até agora estava legalmente prevista.
3: O Portugalex foi recolher algumas opiniões sobre o tema.
5: Ora viva, eu sou Nuno Melo e obviamente concordo com esta mudança de lei. Um dia destes, um miúdo chegava à casa e dizia que queria ser Homem-Aranha. E os pais iam com ele ao registro mudar o nome de Bruno Rafael para Spider-Man. Não, quer dizer... Depois o SNS fazia-lhe a operação. É preciso ter tupete. Olá, daqui fala Gonçalo da Cama Pereira. A mim preocupam mais as mulheres que fazem plásticas para parecerem mais novas. Um dia destes, dizem que se identificam com as raparigas de 20 e mudam a idade do BI. E depois, nós vamos ao engano. Irra!
7: Olha, eu como doente do Benfica, acho que deviam era proibir a mudança de clube antes dos 108 anos. Eu conheço um pai que pôs o filho como sócio do Benfica, mal ele nasceu. Pai, o raio do puto, aos 10 anos, diz que quer ser do Sporting. O pai ia morrer de desgosto. Não se faz, pá. Pelo menos que obriga o puto a ter um atestado médico, a dizer que se passou da marmita.
3: Portugalex pergunta... Acha que a Proteção Civil devia decretar estado de calamidade no TikTok do Carlos Moedas?
0: A Fica a pergunta. Portugal X com António Machado e o Manuel Marques em modo best-of durante este mês de agosto. Já sabem, novos episódios em setembro. A dupla de sempre, António Machado e Manuel Marques, sempre às 8:15 nas manhãs da 3, ou um bocadinho antes. Neste caso são 8:11. Sejam muito bem-vindos. Vamos até ao Alabama com os Alabama Shakes. Another Life agora na RTP Antena 3. Bom arranque de férias ou então de regresso ao trabalho. Obrigado por estarem connosco.

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1: DJ produttore Annie Lee John, norteamericana, com Green Tea Pack, diretamente do Reino Unido, com este I Like It Hot, música nova na 3, lá atrás os Alabama Shakes. Bom dia.
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1: E durante este mês de agosto, como é sabido, não temos prova oral com o Fernando Alvim, que está por esta altura a banhos. Por isso mesmo, estamos a transmitir nesse mesmo horário, às 7 da tarde, outros programas que habitualmente encontram aqui pela 3. Ora, hoje vamos poder recuperar a conversa de Mariana Oliveira com o Miguel Araújo. Aconteceu no Vocês Sabem Lá, programa que podem ouvir sempre aos domingos, às 11 da manhã, aqui na 3, e que hoje também passa por cá depois das 7. Por isso mesmo, logo mais no regresso a casa, já sabem, a Mariana Oliveira à conversa com Miguel Araújo. Vocês sabem lá para ouvir hoje às 7 da tarde aqui na 3.
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Chama-se Super Bloom, Jessie Ware na 3. Lá atrás, Maya Blandy com I Don't Need. São 8:30 da manhã, bom regresso ao trabalho. Ou então, bom arranque oficial de férias. Em todo o caso, temperaturas a subir. Não sei se tem ar-condicionado, quer esteja num ou noutro caso. Talvez precisem dele hoje, porque as máximas vão atingir os 42 graus. Já vos digo onde. Para já, fica a nota de que há alerta amarelo para praticamente todo o território do continente devido às altas temperaturas. Há mesmo alerta laranja para a zona norte devido ao tempo quente. O dia é de sol, ainda assim, trovoada e aguaceiros estão no menu para o centro e sul do continente. Açores, com céu limpo, ainda assim a possibilidade de um outro aguaceiro. Na Madeira, o dia também de sol. Máximas para hoje, entre os 27 e os 42 graus. Máximas de 27 para Aveiro, Funchal e Ponta Delgada. São os pontos mais frios no país. Faro, Sagres e Sines com 28. Porto e Viana do Castelo a chegarem aos 32 graus. Temos Viana do Castelo, já vos disse, com 32. Guarda e Setúbal, 34. Bragança, Coimbra e Leiria, 35. Beja, 36. Lisboa e também Viseu com 37. Vila Real, 38. 39 horas-bolas para Braga, Castelo Branco, Évora e Porto Alegre. Mais quente ainda, com 42 graus hoje. Nem mais nem menos do que Santarém, no Ribatejo, é o ponto mais quente no mapa. 42 esperados para o dia de hoje, segunda-feira. Os próximos serão igualmente quentes e com a ameaça de chuva, em particular, para quarta-feira. É esse o cenário. Agora, 28 minutos para as 9 da manhã, seguimos com o Samuel Lúria. Esta chama-se Era de Ouro. Logo depois, Catriel e Paco Amoroso com Muero. Bom início de semana, uma ótima segunda-feira com a 3.

0: canção incrível. Catriel e Paco Amoroso com Muero na RTP Antena 3. Lá atrás o Samuel Lúria com a Era de Ouro. Também nos cruzámos com ele na edição deste ano do Coraíso, Vodafone Paredes de Coura, que chegou ao fim este fim de semana.
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0: cerca devido a um despiste de um caminhão no quilómetro 11 na zona de Vila Longa. Falo-vos do sentido Porto-Lisboa. Em Odivelas, também um despiste na rotunda das Patameiras. O trânsito está condicionado na zona envolvente. No Grande Porto, há registro para abrandamentos na A3 a caminho do Porto, com filas de Pedroços até à VCI, e na VCI, sentido a Rábida Freixo, filas do Campo Alegre até à Boa Vista. Para mais informações, já sabem, 800-21-0101 é o número do Serviço Nacional de Trânsito da RTP. Este não é um dia particularmente inspirador para quem tem que pegar no carro, já que os combustíveis voltaram a subir e de que maneira, a aproximarem-se uma vez mais de valores absolutamente... Como dizer? Estapafúrdios. Parece-me um bom termo. O gasóleo a subir 6, 7 cêntimos, o mesmo cenário para a gasolina. E a verdade é que, não sei se tiveram essa experiência também durante as vossas férias, se estão a ter, mas há uma tentação natural para quando nos aproximamos da fronteira. No fundo, olharmos para o nosso carro e perceber se ele precisa de combustível ou não. Porque na eventualidade de precisar, convenhamos que do outro lado da fronteira a coisa consegue ser particularmente mais económica. Foi o que me aconteceu este verão. Estive ali na zona do Alto Alentejo, Castelo de Vide, Marvão, e às tantas decidi precisamente cruzar a fronteira para abastecer o carro, o que não deixa de ser curioso. Uma estação de serviço, a primeira, logo após a fronteira de Marvão. E o que é que sucede? Uma bomba, enfim, com a qual também nos cruzamos frequentemente em Portugal, infinitamente mais barata, com alguém que, na verdade, me abasteceu o carro e que era português, ok? Portanto, o senhor trabalha em Espanha, mas vive em Portugal, diz que aquela bomba é, na verdade, maioritariamente utilizada por... Imaginem, portugueses, sim, são eles que maioritariamente dão sustento àquela bomba de combustível. Aliás, ele fez questão de dizer que os espanhóis utilizam aquela bomba maioritariamente porque passam por ali a caminho da praia, sim. Portanto, estamos a falar ali daquele raio de Espanha na zona de Cáceres, estão a ver? Aquela faixa bem interior de Espanha. E, portanto, os espanhóis daquela região optam por ir à praia no nosso país. Diz-me esse senhor que vão nomeadamente para zonas como a Nazaré ou São Pedro de Moel. Portanto, quando se queixam de eventualmente demorarem 20, 30 minutos, 40, 50, uma hora para chegarem à praia, sejam um pouco mais humildes e pensem a distância que os espanhóis percorrem para vir às praias portuguesas. Bom, isto para vos dizer que se porventura estiverem este verão junto a uma fronteira, pode eventualmente compensar. Neste mesmo caso, nem era a maior diferença de valores, mas, por exemplo, estava aqui ainda agora a reparar, até porque hoje é algo que, enfim, se nota nas nossas carteiras, os combustíveis voltaram a subir bastante, tanto o gasóleo como a gasolina. Se estiverem porventura, vou dar aqui um exemplo, na fronteira de Caia, ali junto a Elvas, os valores podem divergir em cerca de 50 cêntimos por litro. Agora façam as contas. É capaz de compensar.
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Hayley Williams, Good Old Days, a 7 minutos das 9 da manhã aqui na RTP Antena 3. Manhãs da 3, verão, agosto, dia 17. Regresso ao trabalho para muitos, arranca oficial de férias para outros tantos. Muito obrigado por nos levarem sempre convosco. Agora também com a Nicki Moss. Antes das notícias, chega-se à frente DJ Shadow.

0: amanhã no continente e na Madeira, 8 nos Açores. Bom verão, segunda-feira, 17 de agosto. As notícias são trazidas pelo Guilherme de Sousa. O que é que está a marcar esta segunda-feira, Guilherme?
1: O combate aos 4 incêndios ativos a esta hora no norte do país vai ser reforçado com meios aéreos, é o que indica a Autoridade Nacional de Emergência e Proteção Civil. Os focos estão ativos em zonas de difícil acesso terrestre. A Proteção Civil admite que o incêndio de Torre de Moncorvo é o que mais preocupa as autoridades. Nesta altura, mobiliza quase 350 bombeiros. Nos 4 incêndios ativos no norte do país estão empenhados 750 operacionais e neste momento não há populações em risco nem vítimas a registar. E as detenções por crime de incêndio florestal dispararam este ano. A Guarda Nacional Republicana já deteve 165 pessoas, mais do dobro do registado em todo o ano de 2025. Os dados da Guarda Nacional Republicana são citados hoje pelo Diário de Notícias. Braga e Vila Real são os distritos onde há mais casos. A dizer ainda que os distritos de Viana do Castelo, Braga, Porto, Vila Real, Bragança, Aveiro, Viseu, Guarda e Coimbra estão hoje sob aviso laranja. A previsão aponta para temperaturas a rondar os 40 graus. Ao mesmo tempo, há a possibilidade de aguaceiros e trovoada, o que deixa sob aviso amarelo os distritos de Évora, Faro, Santarém, Beja, Castelo Branco e Porto Alegre.
0: Muito bem, ponto final na informação da 3 com o Guilherme de Sousa. A informação sempre em noticias.rtp.pt. Ora então, muito bom dia, bem-vindos manhã desta segunda, 17 de agosto, comigo até bem perto das 10, vai ser assim ao longo das próximas semanas.
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0: E esta hora abre com uma canção resgatada do baú, para quem conhece e tem acompanhado a carreira da Beyoncé, percebe claramente que esta canção faz parte de uma outra era, chama-se Morning Dew. É a Queen Bee que abre esta hora de emissão aqui nas Manhãs da 3. Bem-vindo!

Morning Dew, aí está a Beyoncé na RTP Antena 3, uma canção que já estava, na verdade, gravada, foi agora lançada a propósito da reedição do álbum de Beyoncé, que está a celebrar duas décadas, e uma canção que, entretanto, ganhou também já uma remistura com a colaboração, imaginem, de Jay-Z. Na verdade, é a primeira colaboração entre os dois desde 2021. Na remistura, a canção soa assim.

0: Novidades de Beyoncé, aqui também ao lado de Jay-Z, na abertura de mais uma hora na 3, são 9 e 7. Muito e muito bom dia, bem-vindos. Vamos voltar a olhar para as estradas nesta manhã de segunda-feira, com a segunda circular particularmente problemática, sentido Benfica Aeroporto, um acidente no Campo Grande, há demora no nó do Eixo Norte-Sul, sentido inverso, acidente antes da saída para o Eixo Norte-Sul, na via esquerda, filas nas Calvanas. A1, no sentido Porto-Lisboa, um despiste e um caminhão no quilómetro 11, na zona de Via Longa, muita demora a partir da Alverca, na Caril. Há também um acidente, sentido Algés-Chacavém, um acidente no interior do túnel do Grilo, com o trânsito lento. Deixem-me dar-vos conta que também na segunda circular está por resolver ainda o acidente antes do centro comercial Fonte Nova, no sentido Aeroporto-Benfica. De resto, só demoras, calçada de Carriche e no IC19, com paragens entre Queluz e Amadora, e também à chegada à segunda circular, na calçada de Carriche, com filas do Senhor Roubado em direção à Avenida Padre Cruz. No Grande Porto, filas na VCI, sentido Rábida Freixo, filas na Boa Vista, na A3 a chegar ao Porto, do nó da A4 até a saída para o Hospital de São João, e na A28 também para o Porto, com filas da Ponte Leça até à rotunda AEP. Para mais informações, já sabem, 821-0101, número do Serviço Nacional de Trânsito, da RTP.
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0: 9 horas, 8 minutos, em frente agora com o Alex Dalva, este chama-se Livre, logo depois os Royal Otis, Sweet Aleluia. Vamos ainda voltar a Portugal com a nova música nacional, Keep Razor Sharp, Always and Forever, toca já daqui a pouco na 3. Bom início de semana, bom verão.

0: tem uns tempitos esta canção Always and Forever, Keep Razor Sharp, na RTP Antena 3, a casa da nova música nacional. Lá atrás fomos até à Oceania ouvir os Royal Otis com Sweet Aleluia. São 9h17, bom dia.
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0: Daqui a pouco os Kneecap, que arrasaram uma vez mais no Vodafone Paredes de Coura. Aliás, têm construído uma relação bem particular com o público português. Vamos ouvi-lo já daqui a pouco aqui na 3. Primeiro, música nacional com os Houseplants. Esta chama-se Pleasure. Bom dia.
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Chapter 1, Salt na 3, lá atrás os Nick Cap com Kay Tempest, Irish Goodbye, também os Houseplants. 9h27, muito bom dia, amanhã já 3, durante estas semanas comigo, André Santos. Bom verão, boas férias, se for caso disso. Ora, agosto, silly season, não há propriamente grandes notícias, está tudo meio que a banhos. E muita gente também a queixar-se de água fria, nomeadamente no sul do país. Bom, mas à parte disso, fiquei a saber que há coisas que não param. Nomeadamente, o desporto já começou, por exemplo, o campeonato de futebol, ainda hoje há um jogo da Primeira Liga. Tivemos também agora recentemente competições de atletismo e não é que hoje arranca também em Nova Delhi, na Índia, o Mundial de Badminton. E ora bem, mas porquê é que eu estou a falar deste Mundial? Bom, primeiro dizer que é um regresso àquele país que já o organizou há cerca de 17 anos. Mas o que é que sucede? É que, bom, a Índia já este ano teve uma espécie de ensaio geral para o arranque deste Mundial, porque teve no mês de janeiro o seu India Open. E digamos que o ensaio não correu propriamente bem. Tivemos um pouco de tudo. A organização, na verdade, acabou por ter que se preparar para receber espectadores, jogadores, atletas, equipas técnicas, mas também alguma comunidade que eventualmente não deveria marcar presença em complexos como aqueles. Primeiramente animais, pombos, macacos, cães, foram alguns dos visitantes dessa competição que decorreu em janeiro. Vamos por partes. O que é que aconteceu afinal? Primeiro, pombos. Então não é que... O que é que acabou por acontecer? Bom, basicamente durante o India Open, que decorreu então no arranque do ano, houve jogos que tiveram que ser interrompidos devido à passagem pelos céus daquele complexo de pombos, que decidiram despejar alguns dejetos para o terreno de jogo, o que motivou a suspensão dos encontros. Foi esse um dos problemas, o que fez com que agora, por exemplo, tenham sido instaladas redes antipássaros, ok? Tenham sido removidos ninhos, tenha sido colocada inclusivamente uma máquina acústica que emite um som, algum tipo de som que permite afastar essas mesmas aves, ok? Essa é uma das adversidades deste Mundial que arranca hoje. Mas há mais. O que é que também tivemos nesse India Open que está a preocupar a organização deste Mundial de Badminton? Macacos. Sim, como espectadores, um macaco entrou dentro do estádio, nessa antecâmara deste campeonato do mundo, e por isso mesmo a organização decidiu agora fazer o quê? Contratar, e há pessoas, eu não fazia ideia disto, há pessoas que têm este trabalho. O trabalho consiste basicamente em imitar o som de langures. São chamados Monkey Whisperers. Ora, a verdade é que estes macacos que decidiram invadir o India Open e que são frequentes em Nova Delhi, têm medo desta outra espécie particularmente maior. Por isso mesmo a organização decidiu contratar pessoas que imitam o som de langures para dispersar, afastar estes macacos invasores. Por último, também cães, vadios muitos, a entrarem no complexo do estádio, e para evitar que isso acontecesse também agora neste campeonato do mundo, foram instaladas portas automáticas triplas nas entradas, tudo para evitar que o que aconteceu nesse India Open volte a repetir-se neste campeonato do mundo de badminton, que, reforço, arranca hoje. Tem como campeões do mundo um chinês na competição masculina e uma japonesa na competição feminina. Obviamente que a competição arranca hoje, portanto ainda estamos longe de perceber se poderão ou não revalidar o título. Certo é que é uma competição desde já marcada por inusitadas preocupações de segurança. 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Conan Osiris.

Lock and Weiss.

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1: Já agora fica a nota que estas preocupações surgem numa altura em que a Índia está também a tentar organizar eventos como os Jogos Olímpicos de 2036 ou os Jogos da Commonwealth de 2030. Portanto, razões não faltam para que, de alguma maneira, este Mundial de Badminton corra da melhor maneira. Agora o tempo para o dia de hoje, nesta segunda-feira, onde a previsão aponta para um dia quente, com sol, com subida de temperatura, há alerta amarelo para grande parte do território do continente, alerta laranja mesmo para o norte, devido às altas temperaturas. O dia é de sol no continente, ainda assim pode trovejar e estão previstos um ou outro aguaceiro, está previsto um ou outro aguaceiro para o centro e para o sul. Açores, hoje também com céu limpo e ainda assim a ameaça de um outro aguaceiro. Na Madeira, o sol a brilhar e máximas de 27 para Aveiro, Funchal e Ponta Delgada, são os pontos mais frios no país. Alô Algarve, um ótimo verão por aí, 28 graus hoje para Faro, também para Sagres e ainda para Sines, 32 para o Porto e para Viana do Castelo, Guarda e Setúbal com 34, Bragança, Coimbra e Leiria a chegarem aos 35, Beja com máxima de 36 graus, temos Lisboa e Viseu com 37, máxima de 38 para Vila Real, Braga, Castelo Branco, Évora e Porto Alegre com 39, Santarém mais quente hoje, máxima de 42.
0: Macacos do Chinês.
2: Ah,

E já agora, só porque falei de langurdes há pouco, os tais animais, os tais macacos que imitam outros macacos, qual é o som que eles produzem? Basicamente é este. Estranho, não é? Um bocadinho. 25 para as 10. Seguimos com o Raquel Martins, Choose Your Playa. Daqui a pouco também há a Conan Osiris para ouvir aqui nas manhãs a 3. Comigo, André Santos. Bom início de semana. Bom verão.

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0: Santa escorrer.
1: Sim, é ele mesmo, Juan Osiris, nas manhãs a 3. Princesas, a 16 minutos das 10 da manhã. Há por aí também uma recente remistura do Conan Osiris para uma canção de Vai à Praia. Eu quero, eu vou, já por aí está também disponível. Faltam 16 para as 10.
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1: Muito bom dia. Trânsito a esta altura com problemas, uma vez mais na Grande Lisboa, tem sido assim durante esta manhã de segunda-feira. Começamos pela segunda circular, sentido Benfica, aeroporto, acidente no Campo Grande, demora no eixo norte-sul, no sentido inverso, um acidente antes da saída para o eixo norte-sul, na via esquerda, filas nas Calvanas, mais à frente também ainda por resolver um acidente antes do centro comercial Fonte Nova. Na Cril, sentido Algés Chacavém, há um acidente, atenção, no interior do túnel do Grilo, o trânsito está lento e a afetar a A8 a partir de Frielas. Na A1, boas notícias. No sentido Porto-Lisboa, foi resolvido o despiste de um caminhão ao quilómetro 11 na zona de Vila Longa, que inclusivamente já cortou a A1 durante esta manhã. Para já, tudo a voltar à normalidade. No Grande Porto, sem acidentes, mas com filas. Na A28, a caminho do Porto, filas da Ponte Leste até a rotunda AEP. A3 para o Porto, com filas do Nada A4 até a saída para o Hospital de São João. E na VCI, sentido a Rábida Freixo, com filas na Boa Vista. Para mais informações, já sabem, número gratuito do Serviço Nacional de Trânsito da RTP, 8 221-0101.

Black Moon Rising, Black Pumas na RTP Antena 3. Lá atrás, com talvez ficámos a 7 minutos das 10 da manhã. 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Ora bem, estou de saída, volto amanhã a partir das 7, vai ser assim durante esta reta final de agosto. Estou por aqui entre as 7 e as 10 da manhã. É também a Valentina Jesus quem vai ficar convosco durante os próximos tempos, entre as 10 e a 1. Ela fica convosco já a seguir. Eu, André Santos, estou de regresso amanhã a partir das 7. Tenham um bom dia, boa semana e boas férias. Até amanhã.

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2: Shebang, Drake na RTP Antena 3. Muito e muito bom dia. Praticamente 10 da manhã no continente e na Madeira, 9 nos Açores. As notícias que estão a marcar esta segunda-feira, a edição das 10 com o Guilherme de Sousa. Bom dia, Guilherme.
3: Bom dia. Nesta altura, o fogo que mobiliza mais operacionais no terreno é o de Torre de Moncorvo. São mais de 330 operacionais no terreno e 118 veículos de apoio. O comandante José Miranda, da Autoridade Nacional de Emergência e Proteção Civil, fez há instantes o balanço deste incêndio.
4: É um incêndio que está com duas frentes, progressão lenta também devido a alguma dificuldade de acesso. Não é possível empregar todos os meios terrestres que estão alocados a esta ocorrência em todo o perímetro, por causa dessa mesma dificuldade. Preocupações também são colocar meios terrestres junto às aldeias em que estão nas proximidades do incêndio, embora não estejam nenhuma aldeia em perigo. Não foram feitas evacuações e também, felizmente, não houve nenhum ferido a registrar durante noite e madrugada.
3: José Miranda, da Autoridade Nacional de Emergência e Proteção Civil, explicou ainda que a noite foi favorável ao combate aos incêndios. Na Grécia, os bombeiros conseguiram dominar as chamas na ilha de Salimina, perto de Atenas. Estes dois incêndios, agora dominados, mataram duas pessoas e obrigaram à retirada de outras 600 de casa. Os incêndios começaram no domingo, perto de praias movimentadas nas partes sul e leste da ilha. O presidente do enclave de Ceuta criticou hoje a resposta do governo espanhol à crise dos migrantes nos dias 30 e 31 de julho. Na altura, mais de 70 mil migrantes entraram na cidade. Este fim de semana temeu-se uma situação semelhante. Centenas de migrantes tentaram mesmo chegar a Ceuta por terra e por mar, mas foram detidos pelas forças de segurança de Marrocos, segundo noticiou a televisão estatal. É a primeira vez que são mostrados ao público os arquivos da Porto 2001, capital europeia da cultura. Estão desde o fim de semana passado até ao final de outubro em exposição na antiga Casa da Câmara. Mais do que uma mostra, o evento pretende ser, Isabel Cunha, uma reflexão sobre o legado de um dos momentos mais transformadores da história recente do Porto.
5: Abriu a cidade, abriu a imagem da cidade.
6: Porto Regresso ao Futuro revela pela primeira vez os bastidores daquele que foi um dos mais ambiciosos projetos culturais da cidade.
7: Isto é apenas a ponta do iceberg, digamos assim, do arquivo que está em depósito na Casa da Música, que foi também, de alguma forma, mesclado com algum arquivo que veio da Câmara do Porto. E, na verdade, são desdobramentos desde bilhetes, convites, merchandising, programas.
6: Rita Roque, curadora da exposição.
7: São mais de 60 fotografias inéditas. E, ao mesmo tempo, fizemos a desconstrução dos diferentes momentos, desde a renovação urbana, à intervenção de requalificação, até aos espetáculos e à quantificação de espetáculos. 1959 eventos culturais, só a começar por aí é extraordinário. 300 locais,
8: um milhão de espectadores,
7: é verdade.
6: Azul, amarelo, branco, as cores da Porto 2001 são uma espécie de fio condutor do Porto Regresso ao Futuro.
7: Estamos aqui em frente à bandeira de protocolo da Porto 2001, com 25 anos de existência. E esta é a peça, na verdade, que abre toda a exposição, que de alguma forma também traz esta patina e este palimpsesto da exposição.
6: 25 anos depois, o Porto regressa através da memória ao futuro imaginado, para satisfação da Presidente da Sociedade Porto 2001, Teresa Lago.
9: Houve um silêncio de quase 25 anos e, portanto, é bom ver a Câmara envolver-se e tomar iniciativa como esta e outras que está a tomar.
6: Além da exposição, há 5 conferências marcadas para setembro e outubro, porque a memória não é um lugar de chegada, mas antes um instrumento para continuar a imaginar a cidade.
3: Ao Futuro, a primeira grande exposição sobre a capital europeia da cultura de 2001 está na antiga Casa da Câmara, junto à Sé Catedral, até ao final do mês de outubro.
8: A informação com o jornalista Guilherme de Sousa, informação de regresso às 16h e sempre atualizada em noticias.rtp.pt. Passam 4 minutos das 10 da manhã, 9 e 4 nos Açores. Está aberta mais uma hora pela RTP Antena 3, manhã de segunda-feira, 17 de agosto. Bom dia, como é que estão nesta segunda-feira? Para muitos de regresso ao trabalho, bom regresso, se for o caso.
0: Valentina Jesus, na RTP Antena 3.
8: Eu fico cá até à 1 da tarde a fazer-vos companhia, agora com a ASAP Rocky e este Punk Rocky.

Don't Be Dump, foi disco da semana aqui pela RTP Antena 3 e é já deste ano de 2026. 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Agora há para ouvir Harry Styles com esta Are You Listening Yet? Ainda Maria Reis e NBC. 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

0: Está a NBC com este voltar ao início, um dos avanços de Carrossel, o álbum deste ano de 2026. Para trás ainda Maria Reis com Estagnação e no topo da sequência Harry Styles com Are You Listening Yet? Eu descobri que Harry Styles inspirou um gelado no Brasil. Eu estava à espera de uma coisa um pouco mais arrojada, sabem? Assim, um gelado de manjericão, por exemplo, não. Foi só de baunilha e coco ralado. Fiquei um pouco decepcionada, confesso.
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0: Agora, Return to Bebo, Barry Can't Swim, ainda Baracas, um Sistema e Rex Orange County. Bom dia,

0: Rex Orange County, com esta Take a Drive, para trás ainda Buraca, Som Sistema, os Asa Cobra chegam já de seguida com Parrua em Por Veneno. Se não apanharam Asa Cobra no Vodafone Paredes de Coura, se estão com fome, nada temam, porque 5 de setembro vão estar no Morro Sonoro. 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
0: Em Gaia. Agora, depois ainda, extinto com Bobcat e Lily Allen nesta manhã de segunda-feira.

0: Lily Allen com esta Tennis e daqui a pouco vamos até a Madeira, parece-vos bem?
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0: Vamos agora até à Madeira com os Napa.
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0: Neste sortudo ainda Empire of the Sun e Cabrita.

Good Morning, um dos avanços para o novo trabalho Party Time. Para trás ainda, em jeito de recordação, Empire of the Sun, Walking on a Dream e o Snapa com Sobretudo. 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Thundercat prometeu e entregou no Vodafone Paredes de Coura, aqui com Channel 3 neste This Thing We Call Love. Ainda para ouvir Bateu, Matou, vamos até ao disco de estreia. Chegou para recuperar Bandido.

0: 11 da manhã no Continente e na Madeira, 10 da manhã nos Açores. Vamos ao domínio público.
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0: Primeiríssima edição da semana com a Teresa Vieira. Bom dia, Teresa. Que
2: Valentina.
0: Novidades tens para nós?
2: Vamos começar com novidades em formato semi-mistérios. Fontaine DC confirmam, está um novo disco para chegar, Dopamine Chamber. E temos aqui um pouco de um mini teaser lançado.
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DC é o nome deste teaser de 30 segundos que podem encontrar no YouTube de um novo disco dos Fontaine DC, que para já não tem data de lançamento anunciada, mas que nos materiais partilhados e nos poucos vinis colocados à venda de uma forma exclusiva no site da banda por 24 horas, dá para entender que tem indicação de $28.03. Quem encomendou recebeu a nota de envio no final de 2026, portanto calcula-se que a data de lançamento seja para essa altura. Será o quinto disco dos Fontaine DC, mais novidades em breve. E seguimos com música nova, um olhar para o passado. Soccer Mommy lançou no Bandcamp em 2016 For Young Hearts, um EP com 8 canções, que foi assim a estreia de Soccer Mommy neste universo. Em 2026, celebram-se assim os 10 anos.

estamos a ouvir Julian, de Madema, uma canção nunca antes lançada, uma das novidades que podemos encontrar neste lançamento de 10 anos de Four Young Hearts, que inclui também uma nova versão da canção Grown e de You Won't Leave, uma canção antiga que nunca esteve disponível em serviços de streaming. Em comunicado, Sophie Ellison partilha que Four Young Hearts pareceu-lhe o início de algo e que ainda se lembra de ir e vir entre Nova York e Nashville para gravar algumas destas canções e que sem isso não estaria onde está hoje com Soccer Mommy. For Young Hearts 10th Anniversary está disponível para escuta nas plataformas. E vamos fechar com um novo disco das Icona Pop.

0: O duo sueco que muitos conhecem da canção I Love It, aquele hit de karaoke, lançou agora o seu quarto disco, Ritual. Estamos a ouvir um pouco de Hurt, o single avançado com o lançamento do disco, que conta com 10 canções e é o novo trabalho das Icona Pop, Ritual, que já está disponível.
1: A soar muitíssimo bem. Obrigada, Teresa Vieira, de regresso às 2 da tarde. Até já.
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1: Está feita a primeira edição do Dia do Domínio Público, de regresso às 2 da tarde com a Teresa Vieira. Antena 3. E eu, Valentina Jesus, continuo por cá até à 1 da tarde agora com os Vai à Praia. Eu quero, eu vou. Tenho uma sugestão para vocês. Se ainda não viram Vai à Praia ao vivo, por favor, tratem desse assunto rapidamente.
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poderosíssima de Sienna Sparrow nesta Is Not My Baby, I'm His. Agora Caribou com Never Come Back, já em som de fundo, e o convite à dança, o Simplesmente Tuned R&B tem também presença assegurada mais à frente.

0: Anda Deep com este Magnera e convidado também para esta hora pela RTP Antena 3. Daqui a pouco chega o disco da semana e tenho a certeza vão adorar.
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0: E agora vamos conhecer o disco da semana em destaque pela RTP Antena 3, Sunshine, o novo trabalho dos Jungle. É mesmo o sol em forma de música.
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0: está um jungle com esta Where Are You Now? É um dos avanços de Sunshine, um novo trabalho em destaque ao longo de toda esta semana pela RTP Antena 3. É disco da semana.
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0: Agora Benjamin com os seus Dias do Nada, um dos avanços do novo trabalho que sai em setembro. Crónicas do Monte Zeus, e Benjamin vai fazer uma digressão de clubes exatamente com este trabalho e com apoio

Cidade é um dos avanços de Crónicas do Montseu. Sai a 18 de setembro, sensivelmente um mês depois arranca a digressão de clubes, no dia 17 de outubro, no Barreiro. Datas e locais em antena3.rtp.pt. Agora Celso com Flores Falsas, ainda Ganso e Mac DeMarco.

The Way You'd Love Her, ele que tem dois concertos marcados para setembro, depois de em Lisboa, depois de ter esgotado o dia 20 de setembro, há uma nova data, dia 21 de setembro, no Lisboa ao vivo. Agora a Ana Cláudia com Cana Rajada, daqui a pouco chega a Fricção Científica.

0: Um cana rachada, daqui a pouco chega Isilda Sanches com a fricção científica.
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0: Agora a fricção científica que nos traz a notícia de que a construção está a destruir os rios. Assustador.
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7: O mundo está a ficar sem areia nos rios e isso tem implicações graves. Artigo publicado no Advancing Earth and Space Sciences analisou 411 estudos feitos desde os anos 70 do século passado e concluiu que a procura por areia e gravilha dos rios para fazer materiais de construção como o betão é insustentável. O rio Mekong, o principal no sudoeste asiático, com nascente no Tibete e foz no Vietnã do Sul, é um bom exemplo disso. Dele conseguem ser extraídos 300 metros cúbicos de areia em apenas 3 horas. Segundo os cientistas, no Vietnã, a taxa de extração de areia do rio é mais de 11 vezes superior à de reposição. Isto afeta a forma como a água corre nos rios, a saúde dos ecossistemas e as estruturas das margens, além da vida das pessoas. Entre 2018 e 2020, na secção vietnamita do Mekong, mais de 1.800 casas colapsaram devido à erosão das terras. O Mekong é apenas um de vários rios no mundo que estão a ser explorados de forma intensiva para extração de areia e gravilha para responder às necessidades da nova construção. A situação repete-se também em rios e lagos na China, Índia, Brasil ou França, o que aumenta a preocupação. Os cientistas afirmam que a extração destes materiais dos leitos dos rios deveria ser restringida a quantidades e locais rigorosamente estipulados, de forma a limitar os impactos ambientais e sociais da prática.
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0: Com o Isilda Sanches, prossegue a música na RTP Antena 3.
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0: Agora com o belíssimo regresso dos Queens of the Stone Age, com este Easy Street.

Mais uma hora pela RTP Antena 3, até a hora certa, até ao meio-dia, ainda para ouvir L'Imperatrice e Rosalia. Deixem-se ficar, bom dia, uma excelente semana. 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

Meio-dia no continente e na Madeira, 11 da manhã nos Açores. Cá estamos para mais uma hora pela RTP Antena 3. A Plutónio e Interpol para início de hora. Sejam de novo muito

0: Os Interpol com See Out Loud. Para trás ainda, Plutónio como um rei. Mais música para ouvir neste início de tarde pela RTP Antena 3.
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0: Ao final de manhã, se estiverem pelos Açores, agora com São Pedro e Campanhã, ainda Bruno Pernadas e Sunburn.

0: As músicas de Summer são todas para serem cantadas assim a plenos pulmões, certo? 12 to 12, este home record, é pelo menos isso que acontece sempre que toca Summer aqui no estúdio.
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0: Por falar em Nois Earth, já viram o vídeo que junta Nois Earth e Patrick Watson, onde, no Rio Taboão, num barquinho insuflável, está qualquer coisa de delicioso. Se ainda não descobriram esse vídeo, passem pelas redes sociais do Vodafone Paredes de Coura, está lá. E se forem assim, uma pessoa como eu, muito emotiva, aposto que vão deitar assim uma lagriminha.
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0: A Mirror People agora com Kyle Quest, I Feel For You. Ainda Blue Samo e Salvador Sobral.

música pode ser assim uma espécie de resumo para quem não está de férias em agosto, sabem, como eu, anda a estragar-me os planos. É a música certa, o modo certo para aqueles planos que não estavam programados e que são ótimos para quebrar a mesmice dos dias. 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Além de ser uma música incrível.

0: Cá está a Femme Falafel com este eletrocardiodrama. Eu sou absolutamente obcecada por Femme Falafel e pelo disco Dói Dói Proibido do ano passado. Se ainda não ouviram, vão ouvir, por favor. Vale muito, muito a pena. Este eletrocardiograma é apenas uma amostra, uma feliz amostra de um álbum carregado de humor. A forma como Femme Falafel brinca com as palavras é absolutamente deliciosa e eu estou muito ansiosa pelo concerto no Indie Music Fest, onde vamos lá estar de 3 a 5 de setembro em Baltar Paredes.
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0: Segue a música na RTP Antena 3, agora com Dame Dame.
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0: Fire burning through the rain, ainda Rita Vian e Justice.

Reta final de mais uma hora pela RTP Antena 3. Depois da uma da tarde chega Nuno Calado, recém-chegado do Coraíso, e até à uma ainda Ícaro, Slater e Bândua. Deixem-se ficar. Boa tarde, eu sou a Valentina Jesus, temos encontro marcado amanhã às 10. Não faltem. 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

RTP Antena 3, boa tarde, é uma hora, meio-dia nos Açores.

Abertura agora na RTP Antena 3 com I Feel Hope Coming dos Alabama Shakes. Já a seguir temos Morena de Momo com a participação de Marcos Valle e também Fat Dog com Shit Love. Para já ainda Dillas e Vivo. Bom dia.

Este é M com Cruzeiro, antes disso Shit Love de Fat Dog. Próxima proposta com Future na RTP Antena 3. Mais à frente, como o Portugalex está de férias, aproveitamos para recuperar alguns dos melhores momentos do ano. Para hoje reservamos concurso Quem Quer Ser Advogado do Sócrates, também mudança de género e de clube de futebol. Portugalex com António Machado e Manuel Marques daqui a pouco.

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8: 23 minutos depois da hora, vamos ao Portugalex.
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0: O Portugalex assistiu às gravações do primeiro programa conduzido por Vasco Palmeirim.
2: Olá, bem-vindos ao Quem Quer Ser Advogado do Sócrates. Eu já tenho o nosso primeiro concorrente, que veio do fundão, não é assim? Está nervoso? Então vou dizer uma das minhas piadas para descontrair. O que é que o advogado da galinha foi fazer à esquadra?
3: Não sei, não faço ideia.
2: Foi... foi... foi saltar a franga. A sua graça. Bom, vamos lá à primeira pergunta para mil fotocópias. O que é que o Sócrates pedia muito ao amigo Carlos Santos Silva? Fotocópias, clipes ou micas?
3: Ai, eu esta sei, é fotocópias.
2: Tem certeza? A resposta está certa. Segunda pergunta para 5 mil fotocópias. Onde fica o apartamento que alegadamente é de Carlos Santos Silva, mas foi decorado por Sócrates? Kinshasa, Paris ou Canas de Senhorim? Eu dou uma ajuda. Começa por P.
3: Por P... Portimão.
2: Não responda já. Fazemos aqui um breve intervalo e voltamos logo a seguir. Deixo-vos com esta. Sabem porquê é que a água foi presa? Porque matou a sede.
1: O Parlamento revogou a lei da mudança de género. Basicamente, os partidos de direita rejeitaram a possibilidade de menores a partir dos 16 anos poderem mudar de género no registro civil, desde que com o relatório médico e consentimento dos pais, que até agora estava legalmente prevista.
0: O Portugalex foi recolher algumas opiniões sobre o tema.
4: Ora viva, eu sou Nuno Melo e obviamente concordo com esta mudança de lei. Um dia destes, um miúdo chegava à casa e dizia que queria ser Homem-Aranha. E os pais iam com ele ao registro mudar o nome de Bruno Rafael para Spider-Man. Não, quer dizer... Depois o SNS fazia-lhe a operação. É preciso ter-te o peito. Olá, daqui fala Gonçalo da Cama Pereira. A mim preocupa mais as mulheres que fazem plásticas para parecerem mais novas. Um dia destes, dizem que se identificam com as raparigas de 20 e mudam a idade do BI. E depois, nós vamos ao engano. Irra!
5: Olha, eu como doente do Benfica, acho que eu era a primeira a mudança de clube antes dos 108 anos. Eu conheço um pai que pôs o filho como sócio do Benfica, mal ele nasceu. Pai, o raio do puto, aos 10 anos, diz que quer ser do Sporting. O pai ia morrer de desgosto. Não se faz, pá. Pelo menos que obriga o puto a ter um atestado médico, a dizer que se passou da marmita.
0: Portugalex pergunta... Acha que a Proteção Civil devia decretar estado de calamidade no TikTok do Carlos Moedas?
6: Foi o Portugalex com António Machado e Manuel Marques.

Belíssimo Joshua Hidden com This Is The Place, mais atrás tem online de Lisa Sereno e também Tomé Silva com Quarto Escuro. Nesta sequência na Antena 3 temos ainda Felipe Carlson com Segura Firme e

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1: Quarenta e três minutos depois da hora, RTP Antena 3 com The Best of Me de Shinobi, logo depois, Gnarls Barkley com Pictures.

Últimas desta hora na RDP Antena 3, C-Mat com Take a Sexy Picture of Me, também os Capitão Fausto. Ainda há poucos dias passaram por Paredes de Coura, festival onde a RDP Antena 3 marcou presença. Mesmo para terminar esta hora, os Chemical Brothers, The Darkness That You Fear. Daqui a pouco temos o domínio público com Teresa Vieira.

0: RTP Antena 3, boa tarde, são 2 horas, é 1 hora nos Açores.
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0: Vamos ao domínio público com a Teresa Vieira. Boa tarde.
2: Alô, boa tarde. Vamos começar desde logo por olhar para o Festival de Cinema de Locarno, anunciados os vencedores da edição 79.

0: foi para You Don't Belong Here, filme do realizador romeno Florin Serban. O melhor especial, o prémio especial do júri foi para A Margem do Rio, de Mateus Farias e Enoch Carvalho, uma coprodução Brasil-Alemanha. Ainda na competição internacional, para melhor realização, prémio entregue a Hong Sang-soo por Nowhere to Lay My Eyes. A atriz principal do filme, Kim Min-hee, venceu o prémio de melhor performance, tal como Monica Bellucci, que fez parte do filme Catiche, de Giovanni Tortorici. Duas menções especiais na área da representação para Teodoro Butunescu, do filme vencedor do Par do Douro, e para Javier Bergeron, parte do elenco do novo filme de Denis Coté, Violence du Corps de l'Autre. São estes os prémios da competição principal do festival. Breve nota também para a competição Cineaste del Presente. A rezadora e artista Ana Vaz venceu uma menção especial por Hanabi. E vamos seguir com outros filmes. Vamos até às salas comerciais. O Homem-Aranha ultrapassou os 2 bilhões de dólares de receita de bilheteira.
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0: Três semanas depois do seu lançamento nas salas a nível mundial, Homem-Aranha, um novo dia, faz agora parte de uma lista histórica. É um dos 8 filmes de sempre a chegar aos 2 bilhões de dólares de receita. Em Portugal, o filme contou este fim de semana com mais de 78 mil espectadores, tendo já feito, no total, mais de 620 mil espectadores e com uma receita de 4 milhões e 600 mil euros só em Portugal. A Odisseia também continuou com forte adesão aqui em Portugal, teve mais de 48 mil espectadores só neste fim de semana, naquela que é a quinta semana do filme nos cinemas. E vamos fechar com prémios para a televisão. Este fim de semana decorreu a 6ª edição dos Astra Awards.
2: What are you doing here? Working. And if you jump on my shift, that's just rude, man.
3: Everything that we have worked on for the past 5 years is gone.
4: Don't people say you shouldn't be looking for the right person, but actually the right wrong person?
0: The Pitt, série da HBO, foi a grande vencedora da noite com 7 prémios, seguida de Beef, da Netflix, com 5 prémios. Em terceiro lugar, Hacks, da HBO, e Shrinking, da Apple TV, com 4 prémios cada. Cada uma das séries em diferentes categorias. The Pitt venceu a melhor drama, Hacks a melhor comédia e Beef a melhor série limitada. Cada uma das séries com prémios de representação em cada uma das categorias. Na área da escrita, na categoria de drama, Pluribus venceu o único prémio nestes Astro Awards. O The Late Show with Stephen Colbert, talk show cancelado este ano, foi o vencedor do prémio The Talk or Variety Series. São alguns dos prémios dos Astra Awards, 6ª edição.
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Quem dá as costas é presa de Hollywood na abertura desta hora na RTP Antena 3. Próxima vem com o carimbo de Charlie XCX, a Cameron, e logo depois encontramos Noise Up.

Depois de Noiserve, que passou recentemente por Paredes de Cor a espalhar a sua magia habitual, ficámos com o Spin de Johnny Marr. Seguimos agora com The Cure para Olivia Rodrigo. Daqui a pouco há Thundercat e também Macacos do Chinês.

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Ficamos com 28 minutos depois da hora. Isto é This Is Myself, I Did This To Myself, assim é que é. Thundercat, mais atrás, Macacos do Chinês, com A Vida É Assim. Agora temos Capital da Bulgária.

0: Emotion and Style, recordação dos Belgians Hotel na RDP Antena 3, antes disso o Capital da Bulgária e Freako, daqui a pouco temos Bob Moses.
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A caminho do final desta sessão, aliás, desta hora da RTP Antena 3, Training Season, Dua Lipa. Mais atrás ficámos com The Archives, Boys in Blue e também Fed Young. Reservei-vos ainda duas para o final. Tu Não Sabes, de Mundo Segundo e Sam the Kids. E também Drunfos, de Alan Halloween.

Abertura desta hora na RTP Antena 3 através de Use Your Boyfriend de Royal Hotties. Também na entrada Milhanas com Deserto e ainda vamos ter Van Z através de Cartas na Mesa e Von D, I Can't Sleep. São as primeiras desta hora. Resiste.

Recebemos agora na RTP Antena 3 Dollar Bill de Jack White, um dos temas incluídos no disco mais recente do músico americano, logo depois hipnotizado dos Pontos Negros e também Big Dog de Last Dinner Party.

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Abertura desta sequência na RTP Antena 3, Branco com Amor DT. Vamos ter Papillon mais à frente, também Lucy Dacas através de Planting Tomatoes e ainda Jessie Ware com Super Bloom. Para já recebemos Roosevelt e Soleil.

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A hora certa na RTP Antena 3 temos notícias, logo depois o Logo Se Vê. Antes disso, deixo-vos com White Flag de Vince Staples e também Stereossauro com Manuel Cruz e Marte Jante. Boa noite, até amanhã.

0: RTP Antena 3, muito boa tarde, sejam bem-vindos, boa semana. Começa agora mais um Logo Se Vê. São 4 em ponto, 3 nos Açores. As notícias com Sandra Henriques. Alô, Sandra, bem-vinda.
1: Boa tarde. A Autoridade Nacional de Emergência e Proteção Civil emite um aviso à população em que pede que se adotem medidas de proteção do calor, beber, por exemplo, pelo menos 1,5 litro de água por dia, usar chapéu, roupas leves, mas também emitiu medidas de prevenção de incêndios, por exemplo, é proibido o uso de fogo no espaço rural e o uso de máquinas agrícolas. Toda a região norte e parte da região centro estão sob aviso laranja por causa das temperaturas elevadas e assim se vão manter até ao final da tarde de amanhã. A meteorologia do Instituto Português do Mar e da Atmosfera, Cristina Simões, diz que na quarta-feira as temperaturas altas começam já a dar tréguas.
2: Nós temos aviso emitido, dois níveis, portanto, laranja até Coimbra, Coimbra Guarda, portanto, toda a região norte e parte da região centro, aviso laranja hoje e amanhã terça-feira, a terminar no final da tarde de terça-feira. Aviso amarelo, as regiões do sul, onde deverão terminar Lisboa, Setúbal, Évora, Beja e Faro, vão terminar hoje ao final do dia. Já se espera uma pequena descida para amanhã.
1: Há também vários distritos sob aviso amarelo por causa da previsão de trovoada, rajadas fortes e aguaceiros podem chegar a ser de granizo. É o caso dos distritos de Santarém, Porto Alegre, Évora, Beja e Faro. No mapa de incêndios, é o fogo começou no sábado em Torre de Moncorvo, em Trás-os-Montes, que mobiliza mais meios a esta hora. O fogo passou nas últimas horas para o concelho vizinho de Carraseda de Anciães. Há uma frente que continua ativa e que está a preocupar a população. O incêndio ainda está longe das casas, mas o presidente da Câmara, José Menezes, diz que o vento pode vir a ser motivo de preocupação.
3: Continuamos com uma frente ativa, em direção também a uma outra aldeia contínua ao Casteiro, que é a Freguesia da Lousa, e que nos preocupa porque os meios também são escassos, com certeza que deve haver mais incêndios no país.
4: Mas estão habitações em risco, pessoas?
3: Está a alguma distância da população, mas é certo que de onde está, o mais, se os ventos não alterarem, com certeza que poderá chegar à aldeia.
1: O presidente da Câmara de Torre de Moncorvo, ouvido pela jornalista Cláudia Aguiar Rodrigues, reclama ainda mais meios, diz que são poucos no terreno. Há 6 meios aéreos neste fogo. No Minho, há também um grande incêndio. Começou ontem em Ponte Lima, já passou para o concelho de Viana do Castelo. Em Ponte Lima também está com 3 frentes ativas. Houve reacendimentos de alguns pontos quentes e o muito calor que se faz sentir não ajuda no combate às chamas. O ponto de situação foi feito há pouco pelo comandante Marco Domingos, da Proteção Civil do Alto Minho.
5: O incêndio está dividido em 3 frentes, elas estão a ceder ao combate, embora agora entramos numa fase muito preocupante, que é a fase que começam a reativar os pequenos pontos quentes e é uma fase de maior risco. Mas está toda a gente empenhada, toda a gente em trabalho. Temos cerca de 190 homens, com cerca de 58 veículos e com mais aéreos também a ajudar. O vento não se faz sentir com intensidade, com demasiada intensidade neste momento, mas sim, foi uma das principais dificuldades que tivemos durante a madrugada.
1: E há muito calor, deduzo.
5: Muito, muito. Que além da potencialidade que da frente de fogo com calor, também aumenta a desidratação de todos os combatentes.
1: Marco Domingos, ouvido pela jornalista Paula Verão. Este incêndio tem 3 frentes ativas e durante esta tarde há 170 operacionais com o apoio de 2 meios aéreos. Estão dominados os fogos de Boticas e Marco Canaveses, onde há ainda trabalhos de rescaldo. A Quercus exige o pagamento integral e imediato do imposto municipal sobre imóveis em falta, relativo às barragens vendidas e de outros impostos identificados pelo Ministério Público. A Associação Ambientalista denuncia também um alegado tratamento discriminatório entre empresas públicas e privadas. A presidente da Quercus, Alexandra Azevedo, diz que é inaceitável o Estado prescindir de impostos.
6: Estamos perante um caso de 2 pesos e 2 medidas. Há uma relação ou um tratamento desigual das nossas autoridades tributárias face a empresas públicas e a empresas privadas, sendo que com as empresas privadas está a haver uma inação relativamente ao pagamento do imposto do IMI sobre as barragens. Ora, este imposto é também extremamente importante para os municípios poderem, por sua vez, reinvestir no território, sendo que estas infraestruturas, como é sabido, têm também impactos e, como tal, este instrumento é importante para esta coesão territorial e minimização depois desses mesmos impactos.
1: A Quercus pede mesmo a abertura de uma investigação do Ministério Público à atuação da Direção-Geral das Finanças e da Autoridade Tributária.
0: Sandra Henriques com as notícias na RTP Antena 3. Atualidade em noticias.rtp.pt. Boa tarde, boa semana, bem-vindo.
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0: Yay, yay, yay, sejam bem-vindas. Como é que é? Como é que estão?
8: Olá.
0: Está tudo?
8: Como é que vocês estão? Estão inteiros?
0: Não. Começamos com o verão de 2019, é com nostalgia da Montanha Mágica, juntamos também a de Mundo Inácio já a seguir, vem com um peculiar, pelo meio à super canção dos Salt. Sejam bem-vindos uma semana inteira com muito verão à mistura, estamos juntos e inteirinhos no Logo se vê.

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0: Edmundo Inácio, também os Salt e a Montanha Mágica. E Mágico Mágico quer começar uma semana assim, com tantos quilómetros nas perninhas. Como é que é?
1: Bem, sabe o que é Mágico
2: nunca
1: Mágico?
2: Nunca se andou tanto.
3: Nunca se deu tanto, mas só, antes de voltarmos a um sítio que nós fomos muito, muito felizes, eu não sei se vocês sabem disto, mas neste momento a maior parte das cidades está vazia, não é? As pessoas estão todas de férias, eu saio de casa, não há uma viva alma no meio da rua, continuo a cheirar a bolos, mas não há ninguém para os comer.
1: Lisboa está um paraíso.
3: Está um paraíso, só que eu acho que foi toda a gente fazer férias, sabem onde? Na Segunda Circular, porque por alguma razão que eu desconheço, na Segunda Circular continua com muito, muito trânsito. Eu não sei se a isso aí é assim também, mas eu acho que a Segunda Circular tem algum problema de deixar...
2: Olha, precisamente, dou já essa nota, não é? A Segunda Circular esta hora está complicada, o túnel do Grilo também.
3: Claro!
0: É muito curioso, quando eu vos ouvia a chorar, a falar no rádio há uns anos, estava, imagina, nos Açores, e ouvia pessoas dizer Segunda Circular, tão difícil! Eu sorria dentro do carro a dizer, LOL, não tem nada aqui.
3: Que a Segunda Circular, eu acho que é deixar de ser estrada e passar a ser uma piadeira, porque toda a gente para lá, eu não percebo porquê. Não há razão, às vezes, por acaso havia um acidente, desta vez ligeiro, mas às vezes não há razão para a Segunda Circular.
2: Eu estou a perceber o que é que está a acontecer contigo. Tu vieste de um festival que é um autêntico paraíso, não é? Tu vieste do Paredes de Coura, dás por ti na vida normal, vida é essa que tem trânsito, nunca mais acaba.
0: Num inferno de betão, a que chamam cidade.
3: Mas a cena é que nós estamos, que dia é hoje? 16?
2: Hoje é dia 17.
3: 17 de agosto.
0: Sim. Já era para estarem fora daqui.
3: Estão todas de férias.
0: Basem daqui.
3: As únicas pessoas que não estão de férias são nós.
2: Pois não.
0: Isto bem, também é férias todo o ano aqui.
2: Vamos falar sobre... Vamos falar sobre os últimos dias.
0: Bora.
2: E vamos dizer que talvez tenha sido o melhor festival de sempre. De
0: a
2: todos
0: sério?
2: Os tempos.
0: Essa frase, sim.
2: Eu hoje acordei e a primeira coisa que fiz foi pôr Hermanos Gutierrez no meu telemóvel. E soube-me tão bem. Eu acho que a melhor parte de ir a um festival e voltar é que sempre que ouves as canções que te ficaram mais na memória, parece que estás a reviver esses dias. E como nós temos tanta memória relacionada com a música, sempre que vamos lá buscar com essas canções, parece mesmo que voltamos àquele sítio.
3: É isso, foi um... Não é? Eu acho que também o facto de ser o último festival ajuda. Ótimos concertos, ótima companhia. Ótimo tempo também, fomos abençoados pelo tempo, não choveu.
2: Se por ótimo também diz um calor do caraças.
3: Sim, mas é assim.
2: Foi bom,
3: foi ótimo. Eu gostei, eu gosto de festivais com calor.
2: Sim, sim.
3: Porque as pessoas de repente
2: abanam-se às outras.
3: E perdem aí o filtro.
2: E beijam-se.
3: Beijam-se.
2: Quanto mais quente, mais beijo.
3: Sim, sim, sim. Tanto beijo. Nós descobrimos...
0: Olha, eu estive muito emocionado nesses dias. Estava um velhinho, estava com o fenómeno avô, chorava por qualquer coisa. Uma pedra, um abraço, alguém dizia no palco, é bom estar vivo. E eu, xixi. Qualquer coisa provocava-me os olhos. Podem ser as poeiras de Paredes de Coura? Eu acho que não. Foram as emoções, muitas, que vivemos ali. E sobretudo a ideia de que um lugar seguro não é uma certeza neste planeta. E aquilo é um lugar mesmo fixe, seguro em todos os sentidos. Vivemos coisas únicas ali naqueles dias.
3: Tão únicas que há umas que só vão acontecer daqui a 118 anos. Como por exemplo o eclipse. Portanto, esta edição do Paredes de Coura foi abençoada pelos céus.
0: A organização perdeu a cabeça e disse, nós queremos é...
3: Lua. Para a frente do sol.
2: Nós queremos... Ana Cat, queremos os Hermanos Gutierrez e queremos o eclipse no primeiro dia.
3: Exatamente.
2: Nós vivemos um eclipse em direto para a rádio a transmitir um concerto durante um festival.
0: Foi mesmo, shout-out à Isila Sanches.
2: Foi o mic drop.
0: Que também estava completamente emocionada. Aliás, a ligação até foi à viola e nós continuamos a falar. Parecia uma espécie de jogo de futebol dos astros. Nós estávamos a tentar ser o Nuno Matos, mas estávamos a partir todos por dentro, porque efetivamente estávamos todos a pensar a mesma coisa, que é, isto é único como está a acontecer.
3: É o único e é muito maior do que nós.
0: É verdade.
3: Isso é tão fixe.
0: Olha, nós temos um programa que é sempre maior que nós. 3 horas até às 7. Hoje vamos dedicá-lo a estas grandes macro paixões de verão. Já perceberam que o nosso endereço de amor vai ser, obviamente, o último fim de semana de Paredes de Coura, mas ainda podemos fazer uma viagem mais alargada, por exemplo, ao Bons Sons, e podemos incluir aqui também as vossas últimas semanas de verão. Partilhem connosco.
3: 924-125-258 é o número do WhatsApp da RTP Antena 3, logo se vê. Falem connosco, partilhem as vossas férias, os vossos festivais, as vossas festas. Nós estamos aqui à espera.
2: E se tiverem histórias destes últimos dias do Paredes de Coura, partilhem connosco também. O que é que aconteceu assim de... inesquecível, conheceram alguém muito importante, apaixonaram-se, contem.
0: 924-125-258, estava a brincar agora. Que é uma coisa que faço de vez em quando também.
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0: Música nova de T-Rex na RTP Antena 3.
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0: Palmix, tempo para amanhã.
2: Vamos bem, amanhã vai estar um ótimo dia, até vos digo.
0: Está
2: que
0: a chegar.
2: Está a chegar.
0: Esse ótimo dia, é que verdade. Vai ser o dia de amanhã.
2: Mas eu vi também na meteorologia que, à medida que o tempo vai passando, a temperatura vai baixando.
0: Sim,
2: olha
0: sim.
2: Que bom. É, não é só na noite, mas é também ao longo da semana. Portanto, amanhã, terça-feira, dia 18 de agosto, temos um céu pouco nublado, limpo na maior parte dos sítios. Na verdade, no norte e no centro há uma ligeira possibilidade de aguaceiros e trovoada. 26 graus de máxima para Sines, Ponta Delgada e Funchal chegam aos 27 graus de máxima, 28 em Sagres e Aveiro, 30 graus de máxima para Faro e para Setúbal, Lisboa chega aos 31, 33 no Porto e em Viana do Castelo, Guarda chega aos 34, ufa, a partir daqui é que descamba. 37 graus de máxima para Leiria, Santarém, Porto Alegre, Beja e Évora.
0: Até as solas dos sapatos se colam ao chão.
2: Até as solas dos sapatos se colam ao chão.
0: Nunca ninguém disse.
2: 38 graus de máxima para Coimbra, Viseu e Bragança. 39 em Vila Real e Castelo Branco. Braga chega aos 40 e é a cidade mais quente.
3: Xissa, que calorzinho.
0: Pois é, pois é, pois é. E uma boa expressão essa também.
3: Xissa.
0: São 4:30 no relógio da RTP Antena 3. Daqui a pouco vamos também olhar para muito conteúdo digital que foi partilhado. Temos conversas, muitas, que trazemos na nossa carola, mas também nas nossas redes, deste Paredes de Coura 2026. Lá vamos voltar daqui a nada.
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0: Ai, Bibi, eu sou de Machine, mais Caça Pirata, seguem.
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0: nova da Cassette Pirata, chama-se Abismo e aqui há IBBO, Sound Machine, Concept of Love. E voltamos ao dia de Paredes de Coura, aos muitos dias de Paredes de Coura, e vamos começar a nossa viagem nesta tarde de segunda-feira, que é uma tarde de ressaca, comumente conhecida assim, também na rádio. E para nós, das muitas histórias, aquela que nos faz sempre tombar é uma valente história de amor. E nós estivemos a ouvir essa história nas primeiras pessoas, são várias.
1: É verdade, não sei se vocês se lembram, por acaso, se andam por aí e há algum tempo, e lembram-se de ouvir a Tutu e a Lira.
0: Claro.
1: Aqui como grandes ouvintes da RTP Antena 3.
0: Sim, na verdade o Logo Se Vê em particular, porque nós, na primeira parte deste programa com a Catarina, depois herdamos com a entrada da Teresa e agora a Teresa também. Este programa tem uma coisa em comum. Na verdade, ele tem duas manas que estão sempre a ouvir e que têm as vozes mais fixes deste mesmo planeta, a Tutu e a Lira, que conhecem bem a Antena 3.
1: Conhecem bem a Antena 3.
0: Gostam muito da música que a Antena 3 passa.
1: Sim,
0: e não têm outro remédio, porque, na verdade, os grandes fãs disto são os seus papás.
1: É verdade, o Pedro e a Elsa conheceram-se há 14 anos no Vodafone Paredes de Coura. O Luís Oliveira lembra-se, na altura, de ter recebido também uma regueifa doce no estúdio da RTP Antena 3, e 14 anos depois voltámos a sentir o sabor e o cheiro da regueifa doce, porque
2: bem,
1: a regueifa
2: bom que estava
1: foi lá
2: aquela
1: para
2: regueifa.
1: Tão boa que há 14 anos a regueifa doce do Pedro valeu um amor para a sua vida inteira. A Lira e a Tutu.
3: Desde o primeiro dia.
1: E estás inteira? Ainda te aguentas?
3: Sim.
1: Estás pronta para mais uma noite?
3: Sim.
1: Mais um dia?
3: Sim.
1: Há quanto tempo é que tu vens ao Paredes de Coura, Lira?
3: Desde que nasci.
1: Que idade é que tu tens?
3: 11.
1: Porquê é que tu gostas de festivais e porquê é que gostas do Paredes de Coura?
3: Eu gosto muito do Paredes de Coura porque foi antes dos meus pais se conhecerem. Eu venho aqui desde bebê. E eu gosto muito dos outros festivais porque eu adoro música.
1: Eu não sabia da história de amor dos pais da Lira e da Tutu. Pedro, estavas a dizer que há 14 anos tinhas vindo aqui ao Paredes de Coura com 0 euros no bolso e com 7 regueifas para vender, é isso?
4: 10 regueifas.
1: Estavas a vender as regueifas por quanto?
4: No início ia vender a regueifa inteira e depois houve um tipo qualquer que me disse: não, tens que vender isto à fatia. E ao fim de uma hora e meia tinha dinheiro para o meu bilhete, para pagar cervejas à malta toda.
1: Como é que de repente passas de 0 euros no bolso, 10 regueifas, para a mulher da tua vida?
4: Encontrei a Elsa de muletas e com uma boia, porque tinha estado a ver o Patrick Watson. Deu uma curiosidade grande que tu tinhas torcido um pé, porque senão tinhas ido para os Jogos Olímpicos, não é?
1: Fazer o quê?
5: Assistir.
1: Como é que tu conheceste o Pedro? Em que momento é que a regueifa doce conquistou o teu coração?
5: Eu não provei logo a regueifa doce, mas o irmão do Pedro é um ótimo dançarino. Estava ali a dançar no poste junto a uma tenda. As minhas amigas meteram-se com ele, depois ficámos no nosso grupo. Fomos nos encontrando, o Pedro só veio num dia e depois veio no último. E depois no último...
0: Beijo na boca!
1: Beijo na boca!
0: Beijo na boca!
1: Eu adoro beijo na boca!
2: Beijo na boca. Isto é uma conclusão muito clara. E temos todos de concordar com isto, que é: a frase "nunca voltes a um sítio onde foste feliz" não faz sentido.
1: Não
2: nenhum.
1: Faz sentido
0: nenhum
1: absolutamente
0: mesmo.
1: Nenhum. Voltem, voltem, voltem, voltem a beijar na boca. Pode ser com a mesma pessoa. Se não for, se não der, podem beijar na boca de outra pessoa também. Sempre com consentimento, claro.
0: Claro, e há uma coisa que nos deixa com muito orgulho no meio disto tudo. É que pelo meio da história, da vida desta família, que ainda não era sequer família, pessoas desconhecidas passaram a ser conhecidas, namorados, formaram um casal, já estão mais dois seres vivos neste planeta à pala deste casal, e há sempre a mesma rádio a servir quase de fio cronológico na vida de cada uma destas pessoas.
1: Isto é tão lindo.
0: 14 anos depois, e visitaram-nos, e não de mãos a abanar, que é uma coisa que nos convence muito a mais.
1: Quilos
2: para aí. Obrigada, Pedro.
0: Beijinhos, este reel está no Instagram da Antena 3 para verem a cara desta família, esta que é uma verdadeira família RTP Antena 3.
2: E há tantas coisas para ver no nosso Instagram. Por acaso eu fiz isso também, porque regressar de um sítio também é continuar nesse sítio.
0: Totalmente.
2: E há entrevistas para verem, há fotografias dos concertos da primeira fila, há fotografias do público, há aqui a mítica fotografia do Benjamin, que ganhou o nome de Benjamin por causa do Benjamin Clementine, e segurava um cartaz a dizer "My name is Benjamin. Because of you, please give me a hug." Portanto, estes momentos estão todos também em Antena 3 RTP, é só isto que tem de pesquisar no Instagram. E assim, voltamos ao Paredes de Coura.

0: Bad Bunny na RTP Antena 3.
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0: 13 minutos para as 5.
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0: The Dairy, também Georgia Smith, neste Logo Se Vê de segunda-feira. Um bom verão para todos vocês aí desse lado.
1: Bom verão, boas férias, há tanta música, há tanta coisa, esta rádio não para, não vai de férias, portanto é continuarem connosco que ainda estamos aqui nesta ressaca de paredes de cor e não devemos ser os únicos.
2: E está tanto calor, partilhem connosco as vossas histórias, não só de paredes de cor, se não forem podem, sei lá, dar asas à imaginação e falarem-nos sobre o vosso verão, o que é que vocês fizeram, qual é que foi o momento mais feliz do vosso verão, aquilo que não vos vai sair da cabeça, 924-125-258 é o número do WhatsApp da RTP Antena 3.
0: Se não pertencem à cota de pessoas que já foram de férias, também podem usar o WhatsApp para chorar. Uma grande mensagem chorona para 924-125-258. Estou cansado, quero ir de férias.
2: Queres tomar azeitona?

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0: 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Muito boa tarde, bom verão. 5 horas e 1 minuto, 4 e 1 nos Açores. Edição das notícias com a Susana Barros. Alô, Susana, bem-vinda.
1: Olá, boa tarde. A Proteção Civil pede cautela por causa do calor. Com as temperaturas elevadas, aumenta o risco de incêndio e os problemas de saúde, mas para já vamos aos incêndios. As próximas horas vão continuar a ser de muito trabalho para as centenas de bombeiros que estão no terreno. O comandante José Menezes, da Autoridade Nacional de Emergência e Proteção Civil, adianta que os fogos de Torre de Moncorvo, Ponte de Lima e Valongo são aqueles que mobilizam mais operacionais nesta altura.
2: Mantemos ativos apenas 3 incêndios. O incêndio de Torre Moncorvo, já com 45 horas em atividade, mantém-se 3 frentes ativas, meios empenhados no combate, 129 veículos, 386 operacionais e 8 meios aéreos, assim como alguns meios terrestres também junto a populações de forma preventiva, mas não há nenhuma evacuação, não há nenhuma situação em perigo. O incêndio de Ponte Lima também mantém as 3 frentes ativas, 101 veículos, 184 operacionais, e temos o incêndio de Valongo, que tem 26 veículos, 119 operacionais.
1: Até agora não foi necessário retirar pessoas de casa em nenhum destes incêndios. O vento e as altas temperaturas estão a dificultar os trabalhos de combate às chamas. A Proteção Civil pede prudência e alerta para o risco de incêndio e os problemas de saúde, grupos de risco, crianças, doentes crónicos e idosos. Devido às elevadas temperaturas, devem beber muita água. Para evitar incêndios, pede-se prudência e comportamento dos responsáveis. A meteorologista Cristina Simões avisa que as temperaturas vão subir, em especial no norte e no centro do país.
3: Nós temos aviso emitido a 2 níveis, portanto, laranja até Coimbra, Coimbra Guarda, portanto, toda a região norte e parte da região centro. Aviso laranja hoje e amanhã terça-feira, a terminar no final da tarde de terça-feira. Aviso amarelo as regiões do sul, onde deverão terminar Lisboa, Setúbal, Évora, Beja e Faro, deverão terminar hoje ao final do dia. Já supera uma pequena descida para amanhã.
1: A partir de quarta-feira e até ao final da semana, as temperaturas voltam a baixar. O folhetim dos exames nacionais ainda não acabou. É o PCP que o diz, acusando o governo de empurrar responsabilidades e de insistir num processo de digitalização que não tem futuro. Em conferência de imprensa esta tarde, Jorge Pires, da Comissão Política do Partido Comunista, afirmou que os problemas estão longe de estar resolvidos e que vão ter impacto na abertura do novo ano letivo.
4: Este é um folhetim que não está terminado e, portanto, não é o facto de estarem mais estudantes, enfim, a candidatar-se na primeira fase ao ensino superior, que agora se põe uma pedra em cima destes acontecimentos e esquece tudo o que aconteceu. Até porque o que o Governo se prepara não é apenas para manter este processo relativamente às classificações. É também avançar, dar mais um passo no sentido da digitalização dos exames, como fez para o nono ano, num processo que, na nossa opinião, enfim, está morto.
1: Problemas na educação, problemas também na energia, questionado sobre o regresso do Estado ao capital da REN, a empresa responsável pelo transporte em Portugal de eletricidade e gás natural. O dirigente do PCP, Jorge Pires, considerou que ainda há muito por explicar. Os comunistas questionam o peso do Estado na empresa e a capacidade para intervir no setor energético.
0: Susana Barros, de regresso às 6, a informação em noticias.rtp.pt. Muito boa tarde, bem-vindos ao que se vê no ar até às 7. Ora, começa com uma das novas de Houseplant.
5: Tenho uma história ótima. A seguir vamos falar-vos sobre como podemos enviar uma carta para nós mesmos para daqui a 10 anos ou mais.
0: Com uma garrafa e um oceano?
5: Quase.
0: Yay!
5: Bom, bom. 1, 2, 3.
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0: Houseplants na 3. O Houseplant na 3. Desculpa, que estupidez. 5 horas e 8 minutos, o cenário de trânsito, como é que estamos?
1: Vamos lá então à segunda circular, que está complicada a esta hora, está demorada entre Telheiras e o final do viaduto do Campo Grande, onde há um acidente. Há também um acidente no sentido Algés-Sacavém, túnel do Grilo, com filas no ramal de Frielas. Ponto 25 de Abril a esta hora, sentido Lisboa-Almada, filas em Campo Lido e nos outros acessos ao tabuleiro. Pelo Alentejo, Estrada Nacional 380 está cortada a norte de Vendas Novas, com o despiste de um caminhão junto à fábrica de cortiça. O desvio, aliás, está indicado pelas autoridades. E na A2 estão a decorrer obras na zona de saída para Alcácer do Sal, com 3 km de fila no sentido Algarve-Lisboa. E para já, é o que temos nas nossas notas do trânsito, mas temos uma linha para trocarmos informações. A da RTP é 821-0101. Boas viagens e boas férias.
0: Vão com calma ao volante e, se possível, com a banda sonora desta rádio.
2: Está no ar.
0: Vamos às histórias?
1: Vocês gostam de viagens no tempo, não gostam?
0: Adoramos. Uhum.
1: Gostam de filmes em que a personagem vai lá atrás, vai lá à frente. Imaginem escrever uma carta para vocês daqui e que só recebiam daqui a uns anos. O que é que acham disto?
3: Acho que sim.
0: Algum medo?
1: Sim,
3: algum
1: sim.
3: Medo? Porquê?
0: Algum medo?
1: Porquê?
0: Para mim é tipo como fazer uma tatuagem. Sei que é polémico o que estou a dizer.
1: Ah, é? Porque
0: é uma coisa que fica escrita, não sei se me vou adequar àquilo que está escrito daqui a uns anos.
3: Sim, 10 anos é muito tempo, tu tens.
0: Eu acredito mesmo muito na mudança. Então,
3: e ainda bem.
0: Pensamos muito uma coisa agora e muito vivamente uma coisa. Será que daqui a 10 anos nos revemos sequer naquilo?
3: Eu acho que.
0: Percebem o que é que eu estou a dizer?
3: Sim, nós somos sim. Todos compostos.
0: Se aquilo fosse um confessionário. Sim, se aquilo sim. Só for para falar de outras coisas, está-se bem.
1: Mas, por exemplo, uma tatuagem, toda a gente vê que tu fizeste. E esta pois. Carta és só tu que vais ler.
0: Isso é outro negócio, é verdade.
1: Cena. Uhum. Então, estamos a falar sobre isto porque a Lisbon Affair, em Alvalade, lançou um projeto chamado Cartas para o Futuro. Uma experiência em que escrevemos precisamente uma carta para nós próprios e escolhemos recebê-la daqui a 1, 5 ou 10 anos. Portanto, a ideia é criar uma espécie de cápsula do tempo pessoal onde se registra aquilo que somos agora, aquilo que desejamos, os nossos objetivos, como é que vão as nossas relações, os problemas que temos ou que esperamos já ter resolvido naquela altura, ou simplesmente pode ser uma espécie de diário, uma coisa que queremos levar para daqui a uns tempos, não é? Uma espécie de, como estavas a dizer, Tiago, uma garrafa que tu encontras no meio do mar, só que esta vai precisamente para ti. Este projeto nasceu de duas mulheres, duas cabeças pensantes, a Patrícia Canijo e a Leonor Morgado. A Leonor, neste caso, tem 22 anos, portanto, sentiu que estamos a distanciar-nos muito do papel e da caneta e das cartas. Portanto, também trouxe esta ideia para que as novas gerações, sei lá, tivessem um contacto com a carta hoje e daqui a uns anos. Portanto, como é que isto funciona? Tu recebes um papel, um envelope, postal e materiais e personalizas a tua carta e ainda estão a tentar pôr aqui fotografias analógicas no meio. Portanto, isto é giro. Depois vais a uma sessão aqui, custa, aliás, são 60 minutos mais ou menos, são 12 pessoas que entram nesta sessão, mas também podem ir sozinhos, podem ir em casal, podem ir com amigos, em família. Portanto, isto também é suposto ser assim um momento de reflexão. Eu acho isto muito giro. Portanto, isto acontece na Avenida de Roma, em Alvalade, em Lisboa, mas isto deixa aqui esta ideia no ar de como é que será recebermos uma coisa daqui a 10 anos, escrita por nós. E também fica aqui com esta curiosidade que é, será que as pessoas não mudam de casa até lá? Onde é que morada é que se escolhe? Eu se calhar punha a morada dos meus pais, não é?
0: Ah, mas deve ser uma coisa levantável a seguir com o teu ID, não é?
1: Ah, pois, exato.
0: Não com a tua morada, porque muita coisa pode,
1: claro,
0: pode mudar muito
1: diferente. Tu deves receber
0: um
1: e-mail.
0: Imagina, bateres a bota e alguém ficar com a tua documentação. Ai, e depois um dia, eu sei, pode acontecer, uma cena.
3: Pronto, mas aí
0: testamentária quase, não é?
3: Pode, mas eu acho que deve ser qualquer coisa como deves receber um e-mail e dizer assim, depois podes levantar a um Loki, sabe?
1: Se o Loki daqui a 10
3: anos. Agora era uma publicidade.
0: Uma daquelas empresas de armazenamento. Sim.
1: Olha, eu acho que se calhar se eu escrevesse alguma coisa para receber daqui a 10 anos, eu não escrevia projeções nem coisas, porque eu não queria abrir uma coisa que, sei lá, que me fizesse sentir que eu não estou onde achei que devia estar, de alguma forma.
0: Pois.
1: Se calhar escrever coisas do presente, coisas que eu aprendi, não é? Onde é que sim. Eu estou agora, o que é que eu sinto. Acho que isso pode ser interessante.
3: Isso é uma maneira bonita de olhar para o futuro, porque nós nunca sabemos para onde é que vamos, não é? Uhum. Nós podemos, como tu estavas a dizer,
0: pois.
3: Mudar várias vezes de opinião.
0: Claro.
3: Mas podemos dizer, olha, até agora eu aprendi isto. Uhum. Espero que não tenhas esquecido pelo caminho. Se te esqueceste, volta-te a lembrar.
1: É porque nós daqui a uns anos só vamos ter... Nós hoje em dia funcionamos muito com a imagem, com fotografias. Temos a nossa galeria do telemóvel, que está lá guardada desde 2017. Tem todas as coisas e mais algumas. Ninguém tem espaço nos telemóveis. Mas palavras, nós não temos nossas guardadas. Será que nos vamos lembrar bem do que é que sentimos agora? Percebem?
0: Já pensaram que a próxima grande dificuldade deste mundo altamente digitalizado será uma coisa tão complexa como... Já não vai ser o problema guardar. O problema vai ser encontrar o que foi guardado. É um caldeirão imenso. Nós já percebemos isso nas nossas pastas, nas nossas clouds.
3: Tanta coisa.
0: Ou seja, agora a grande dificuldade não é de arquivismo, de colecionismo, é mesmo a de conseguir fazer uma triagem do que realmente merece passar pelo tempo.
1: Tu achas que todos nós vamos ser um arquivo RTP daqui a 20
0: anos?
3: Eu acho que sim. Ter uma torre do tombo vai ser tão complicado.
0: Pois.
3: Ser organizado. Sim, sim. Ora, por falar em mensagens que chegam muito depois da hora que foram enviadas, eu achei que tu ias falar sobre isto, Teresa. Eu vou falar-te uma coisa não tão romântica como a tua, mas hoje de manhã acordei e liguei o telefone, e quando abri o telemóvel vi uma série de mensagens e artigos sobre uma pessoa que decidiu criar uma aplicação que envia mensagens à velocidade de um pombo.
0: Ah,
1: que giro!
0: Não estava à espera disso.
1: Como é que se chama isso?
3: Chama-se Carrier Pigeon. E basicamente tu envias uma mensagem.
1: Carrier Pigeon.
3: Imagina, a sua enviar uma mensagem de Los Angeles para Nova York. Demora 22 horas a chegar.
1: Lindo!
3: E é uma maneira incrível de combater o imediatismo do mundo, não é?
1: Nós estamos fartos do instantâneo.
3: Do instantâneo.
1: É tudo muito rápido.
3: Portanto, se nós queremos falar, olha, o pombo anda mais ou menos a 160 km/h. Portanto, olha, demoramos, imagina, 22 horas é de Los Angeles para Nova York. Quanto é que demorava eu mandar mensagens para o Porto, por exemplo, daqui?
1: Oh, um segundo.
0: Não, com o pombo.
1: Ah, com o pombo.
0: Os pombos em Portugal são muito gordos. Não andam assim aqui dentro.
1: Nós andam sempre aí a comer restos de pastéis de nata.
0: Sim, tem aquele peito todo.
1: Não, há pouco tempo comem restos de pastéis de nata.
3: É assim, nós há pouco tempo ganhámos uma corrida qualquer de clubofilia.
1: Ah, foi?
0: Foi.
1: Então, mas se calhar esses são os atléticos.
0: Ah, pois foi.
3: Sim, é verdade, verdade.
0: Sim, sim. Já se me voou da cabeça esse programa. Quanto a coisa, isto é muito engraçado. O teaser da Teresa foi tão bem feito que cada um de nós aqui neste estúdio pensou que era um assunto completamente diferente. O que eu pensei foi uma história que li hoje de manhã sobre essa cena do tempo. Okay. Que foi uma empresa de construção está a fazer uma obra nos arredores de Amsterdão, de um grande edifício, uma coisa que virará um hotel, tem essa dimensão de um hotel. Então, nas fundições desse lugar que estavam a fazer as obras, descobriram o quê?
1: O quê?
0: Descobriram bué
1: diários.
0: Moedas de ouro. Imensas barras de ouro.
3: Barras de ouro?
0: Melhor, o assunto está em poucas horas. E então o que estão a associar a isto, estão a linkar isto a um crime,
3: a um assalto,
0: que foi feito no início do século XIX. Portanto, é uma coisa que já prescreveu há muito, muito tempo.
3: Até porque as pessoas já não cá estão.
0: Pois sim, sim. Pá, eu achei que essa cena do tempo teria que ver com esta notícia.
3: Sim, sim, sim. Bem,
0: portanto,
3: é
0: cada um teve a sua notícia. Neste... É isto, o mundo está vivo. Pula e avança, e às vezes traz ouro, outras vezes traz
1: pombos.
0: De pombo. São 5h16, olha quem é ela.

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0: A seguir paragem no disco da semana, dentro de um minuto.
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0: Bora lá. É a primeira paragem da semana para disco novo.
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18: Ai, chama-se Sunshine, o novo disco dos Jungle, e de repente nós no dia 1 de janeiro pensámos, temos tanta música nova, temos tanto festival, tanto concerto para ir ver, tanto disco novo para sair, e de repente os discos vão saindo, os festivais vão acontecendo e nós vamos dançando. Sunshine saiu na sexta-feira e é o novo disco dos Jungle.
19: Sim, sim, e se vocês acham, será que os Jungle, com um projeto novo agora nesta fase, vão mudar um bocadinho a identidade? Não, não, não, eles mantêm-se fiéis a eles próprios. Ora, ouçam só, Sunshine, hoje ouvimos Where Are You Now?

0: Música nova para o disco da semana dos Jungle, Where Are You Now?
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0: Tempo, Palma.
2: Ora bem, tempo, o que é que querem saber? Se vai estar calor, vai estar mesmo muito calor. Aliás, há um alerta laranja e tudo de tempo quente para Viana do Castelo, Vila Real, Bragança, Braga, Porto, Aveiro, Viseu, Guarda e Coimbra. E depois o restante é alerta amarelo, portanto cuidado. 26 graus de máxima para Sines, 27 em Ponta Delgada e no Funchal, 28 em Sagres e em Aveiro, 30 graus de máxima para Faro e para Setúbal. Lisboa chega aos 31 graus de máxima, 33 no Porto e em Viana do Castelo. Guarda chega aos 34, 37 em Leiria, Santarém, Porto Alegre, Beja e Évora. 38 em Coimbra, em Viseu e em Bragança, 39 em Vila Real e Castelo Branco. Braga chega a uns redondos 40 graus de máxima amanhã. Ufa!
0: Justiça. São 5h28 no nosso relógio. E nós sabemos, basta-nos frequentar mais do que um concerto na vida, sabemos que os concertos de música podem ser mil e uma coisas. Ainda agora chegamos de Coura e não precisam de ficar assustados. O Festival de Paredes de Coura continua a ser um festival de música, mas a música está incluída como forma de arte num tempo. Portanto, pode e deve também questionar o tempo onde está inserida. E isso não é ser nem de direita, nem de esquerda, nem de coisa nenhuma. É só uma causa preocupada com o tempo em que estamos inseridos. Tudo isto para falar que ontem, e nós aqui já fizemos muitos elogios ao Paredes de Coura, vamos mudar de latitudes e com uma coisa que vos convence a muito, duas figuras que nós amamos muito aqui na RTP Antena 3. Estava ele a atuar em Greenwich, esse mesmo, essa marcação de tempo.
2: Greenwich?
0: Sim. O ícone que nós conhecemos muito bem, Moby, um homem muito ligado a mil e uma causas, sobretudo ao apelo ao vegetarianismo, à natureza, à proteção das várias espécies no mundo. E nos últimos anos, grande parte da amizade e da existência intelectual até nessas dimensões de Moby tinham sido muito alimentadas por uma outra figura que nós gostamos muito, a Jane Goodall, do qual se tornaram... amiguinhas de beijinho, uma e outra. E eis que a Jane tem uma fundação subejamente conhecida no mundo inteiro, dedicada principalmente à preservação de mil e uma espécies, com o seu outro amiguinho, Leonardo DiCaprio, que também sempre muito interessado
2: nessas dimensões. Leonardo DiCaprio, a Jane e o Moby entram num bar.
0: Exatamente, é isso que aconteceu. E ontem o Moby passou-se da cabeça e já não tinha mais de 30 músicas que toda a gente conhecia para partilhar nesse concerto, e lembrou-se de partilhar que o mundo precisava de ouvir uma última mensagem que a Jane lhe tinha deixado onde?
2: Ai,
0: no
2: seu
0: próprio telemóvel.
2: Uau.
0: E ele ali do nada espantou as pessoas com esta mensagem.
3: Before she died, she made a video for me. And I just really want to share this video with you for the next few minutes from the last remaining saint among humanity. Thank you.
0: Totalmente.
4: Hello.
0: Começa o vídeo, ela a agradecer toda a ajuda dele, a conversão dele, a importância da voz dele no mundo das artes.
4: Secondly, I support you with every ounce of my being in your effort to improve welfare for animals. The intensive animal agriculture.
0: Esta mensagem prolonga-se por mais de 2 minutos e uma das coisas mais incríveis que isto tem é o poder do pensamento, não é? E o poder das causas poderem também servir concertos e o universo pop. Também vive disso, não é? De causas, de pessoas que dedicam a sua vida, no caso dela, com a ciência, no caso dele, com músicas que estão na nossa cabeça para o resto das nossas vidas, e haver um encontro nesses dois lugares que é o mundo onde estamos e que habitamos. No fundo é só isso.
2: É verdade, é uma valorização do espaço, do ambiente, da pessoa que ouve, da pessoa que cria, da pessoa que canta. E depois todos os animais que não têm nada a ver com isto e que estão só a viver neste planeta por acaso também, como nós também estamos a viver por acaso, e é um respeito mútuo por toda a gente, e isto é muito bonito.
5: É verdade, e o que disseste é mesmo muito interessante. Não é por um artista dizer uma coisa ou outra que aquilo é obrigatoriamente direita ou de esquerda. Não é uma questão logo política, é mais uma questão de valores. Até o João Carvalho disse isso agora também a propósito do Paredes de Coura,
0: organizador do mesmo.
5: Exatamente. Uhum. Portanto, ouvir os artistas falar naquilo em que acreditam, artistas ou pessoas da ciência ou atores, é na verdade só uma pessoa que tem um microfone muito maior a passar a sua mensagem, aquilo que aquela pessoa acredita,
2: que tem uma ideia.
5: Uhum.
0: E no caso dela, atenção, ideias da ciência. Saudosa Jane Goodall, ontem lembrada num maravilhoso concerto de Moby. Eu tenho muitas saudades de Moby. Esta é uma das suas últimas canções, Lift Me Up.

0: Há qualquer coisa de Joy Division, Ian Curtis neste Genesis Ouzo. Uma das mais novas ainda também atrás, Nani com Damo Talk, vem com Carla Prata incluída. E nós trazemos, não Prata, trazemos a menina de ouro já a seguir, a Marta Rocha, neste verão 2026, para nos dar um bocadinho também o seu espelho retrovisor.
1: Ana Marta.
0: Ana Marta. Por acaso ela é Marta Sofia, não é Ana Marta.
1: Ah,
0: mas podia ser.
1: Pois. Anda Marta.
0: Anda não, Marta. Anda Marta. Ela está a ouvir isto, algures.
1: Anda.
0: No planeta Terra.
1: Marta.
0: Marta Sofia.
1: Sim.
0: Yolanda, temos a noite inteira, mas aqui na rádio dura 3 minutos. É a sua nova canção e começa exatamente assim.

0: Holanda, 16 minutos para as 6, para as 5 nos Açores.
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3: Vamos lá então, a esta hora, a ponto 25 de Abril, sentido Lisboa-Almada, há filas em Campo Lide, também nos outros acessos ao tabuleiro. Mais complicada está a Estrada Nacional 380. Está cortada, aliás, a norte de Vendas Novas, com o despiste de um caminhão junto à fábrica de cortiça. Esse desvio está indicado pelas autoridades. A2, esta hora com obras na zona de saída para Alcácer do Sal, com 3 km de fila no sentido Algarve-Lisboa. Boas viagens para toda a gente que está a ouvir a RTP Antena 3. Há também uma linha para comunicarmos. A linha do trânsito 800-21-0101. E já agora, boas férias.
0: É isso. Seguem os dias do nada e também este esteve incluído no Vodafone Paredes de Coura, mas calma, esteve como festivaleiro. Nós dissemos algumas e boas vezes que é um festival talvez com maior concentração de músicos portugueses a verem outra música, também a portuguesa que por lá passou, mas aquela que estava incluída neste cartaz de 2026. Setembro, dentro de menos de um mês, é o tempo que temos de esperar para as Crónicas de Monte Zeus, o novo do Benjamin.

0: É já efetivamente o segundo single, a segunda canção que conhecemos do disco que vai parar para os nossos ouvidos dentro de menos de uma semana. Uma semana não. Um mês, calma. O ovo está aqui
1: sincronizado. Setembro é já amanhã.
0: Calma. 11 minutos para as 6.
2: Marta Rocha.
0: Ei.
3: Onde é que ela está?
0: Marta. Palma, faz.
3: Oh, Marta.
0: Marta.
3: Marta.
4: Que significa muito para mim.
0: Olá. Olá.
1: Marta Rocha.
5: Já não vi há muito tempo. Como é que estamos?
1: Estamos bem a recuperar e tu?
5: Também igual. Acho que já se percebeu que viemos de cor a desidratados, meio pelo calor, meio pela choradeira. Portanto, o que é que eu decidi trazer? Alguns momentos de choradeira que aconteceram pelo festival em geral e pela nossa emissão em particular. Começo pelo dia do eclipse. Andámos por lá com os nossos óculosinhos, mas decidimos fazer também uma viagem, não intergaláctica, mas de cor até Bragança, onde estava a Isilda Sanches, no sítio do país onde o eclipse se via melhor. E foi bonito.
6: Já está em curso. Quem usa os óculos já consegue ver a lua avançar pelo círculo do sol. Está a ser um espetáculo, no mínimo, como é que eu hei de dizer, comovente quase, veres a natureza mexer-se desta maneira. Mas olha, eu acabei de encontrar aqui dois amigos e vou-lhes perguntar como é que eles estão a viver esta experiência. Olá.
7: Eduardo.
6: Que idade tens, Eduardo?
7: Tenho 12 anos.
6: E vieste ver o eclipse, é o teu irmão?
7: Aquele é o meu irmão, sim.
6: Como é que te chamas?
8: Frederico.
6: Que idade tens, Frederico?
8: Tenho 9 anos.
6: Então, temos aqui dois irmãos de 12 e 9 anos que vieram ver o eclipse, suponho, com o pai. E agora eu tenho que vos perguntar qual é a magia, qual é o fenómeno, qual é o interesse de virem aqui. Vocês insistiram muito para estar aqui hoje?
7: Vai acontecer o eclipse quase total. É um momento único em Portugal, porque o próximo eclipse só vai acontecer quando toda a gente que estiver na Terra, melhor, quase toda, já estiver morta.
6: É que está a vir agora, não é? Esperemos que haja mais pessoas.
7: Sim, sim.
6: E foste tu que insististe com o teu pai para virem ver o eclipse ou não?
7: O pai levou-nos e eu aceitei.
6: Então agora tenho que perguntar ao pai. Qual foi a ideia? Olá, boa tarde.
9: Boa tarde.
6: Qual foi a ideia então de trazer os miúdos aqui, 12 e 9 anos? É uma experiência para a vida. Nós que somos mais velhos temos um pouco essa noção, mas às vezes para eles pode parecer estranho. Não foi?
9: Sim, portanto eu aproveitei estar de férias com eles neste período e nós estávamos a cerca de 300 km daqui e viemos aqui de propósito para não perder a...
6: Fizeram 300 km?
9: Sim.
1: Eu adoro tudo nisto.
5: Adorei tudo.
1: A descrição.
5: A descrição do... acho que era do Eduardo.
1: Do Eduardo a dizer.
5: Já vão estar todos mortos.
1: Sim. Toda a gente vai estar morta.
5: Sim.
1: E depois o pai dizer assim, eu aproveitei e fiz 300 km.
5: Sim.
1: E imaginem a quantidade de perguntas. Porquês que ele não fez
5: sim,
1: antes de chegar a esta
5: é verdade. Acho bonito dos pais levarem os filhos sabendo que vai haver toda esta emoção e confusão e muitas perguntas. Ora, isto foi quando o eclipse quase já acontecia, mas ainda não estava no seu ponto mais alto. Depois disso, começou o concerto de First Bread After Coma com o Salvador Sobral, que atuaram precisamente durante o eclipse. E no momento em que a lua tapava mais o sol, foi esta a música que tocou.

0: focar a tua sombra. Chama-se Sombra, foi a música que tocou durante o momento mais alto do eclipse, o que fazia todo o sentido, não é? Tendo em conta esta letra. Aconteceu então enquanto também o eclipse era transmitido nos ecrãs do palco principal do Vodafone Paredes de Cor. Enquanto isso, não ficava a noite total, mas quase. Isto aqui é o momento mais alto do eclipse.
1: Foi bem, eu estou com só de voltar a lembrar-me de como foi, o que foi. De repente, neste momento... Parece que agora estava às escuras.
0: Sim, é verdade.
1: Tal como Portugal, então.
2: E é lindo nós termos canções para estes momentos todos.
0: É perfeito,
2: é?
0: Exatamente. Ficava aquela, uma luz muito mágica neste momento no recinto, num festival que já é normalmente mágico, e é mágico por vários motivos, incluindo histórias como a de uma mãe que eu encontrei pelo festival, eu acho que foi na sexta-feira, uma mãe que me disse que tinha acabado de acordar, eram para as 5 da tarde, exatamente. E eu perguntei, como assim? E ela disse-me que tinha ido à tenda dos filhos dormir uma sesta.
3: Eu vim com eles, mas na minha idade, querida, já mereço um descanso.
4: Todos nós merecemos, é verdade.
3: Portável.
4: Parabéns.
3: De forma que saio daqui ao fim dos concertos à noite, vou

0: à minha caminha, que fica a cerca de 10 km, e depois volto.
1: Excelente.
0: E durante a tarde aproveito para estar com eles. Pronto, é assim. Onde é que estão os filhos? Estão aqui? Os meus filhos e os amigos dos meus filhos.
1: Ok, mas eles não querem falar. Eu sou mais triste que a mãe. Ninguém quer falar. Esta mãe é mesmo fixe.
0: Mas pode perguntar-lhes.
1: Vamos, vamos, vamos. Eu gosto de poder de mãe é este.
2: Eles querem falar. Sim,
3: sim, sim. Vamos, vamos,
1: vamos lá.
3: Claro.
1: Como é que te chamas?
4: António.
1: E que tal é esta ideia de ter uma mãe que vem dormir uma cesta à nossa tenda?
4: Não me importa nada.
1: Muito bem.
4: A minha mãe é muito fixe.
1: E só percebemos que é claro que é mãe das mães. É verdade.
4: Provavelmente é verdade.
1: É verdade, eu acho que sim. Agora deixa-me dar-lhe uma informação muito importante. Eu apaixonei-me pelos pais dos meus filhos em paredes de cor em 1988. E é por isso que eles existem.
0: O quê?
3: São filhos paredes de cor.
1: É que nós andamos aqui à procura do amor. Isto são bebés de cor. Portanto, nasceram... Mas foi no campismo?
0: Não.
1: Foi como? Eu quero saber a história. Desculpa. Eu sou mesmo...
0: Viemos em grupo...
1: Bem. Ah, pois, ah, somos só amigos e depois afinal...
0: Amigos do tempo do liceu, já não vi há muitos anos, tipo encontro, bem, amigos...
3: Amigos?
0: Certo, ok, não é preciso explicar, também não é preciso explicar.
3: Amigos.
0: Ele, mas como ele era mais velho do que eu, 8 ou 9 anos, naquela altura eu tinha 17 ou 18 e era um bocado inacessível para mim.
1: Percebo perfeitamente.
0: Passou a ser
1: muito acessível.
0: E estou eu a comemorar com os miúdos. E pode ser que sim, ouvi isto sempre por causa de paredes de história.
5: Eu adorei esta história.
6: Eu adoro tudo isto.
5: Tudo, perfeito. Como aconteceu com os pais da Lira e da Tutu, que já aqui ouvimos, esta mulher encontrou o pai dos filhos em paredes de cora. Agora os filhos já são adultos, vão ao festival e algumas vai lá ter com eles. Não fica na tenda, não é? Porque as costas também já não ajudam. Mas vai lá fazer uma visitinha. Uma história que prova essa magia que andamos sempre aqui a falar e que provavelmente e eventualmente quem não foi já não nos pode ouvir. Mas enfim, eu lamento porque na próxima hora trago mais coisas.
6: Eu adoro o António, que diz assim, minha mãe é uma fixe. Bem,
5: não, e eu, se visse o olhar dele para mim de género, é claro, adoro. Que a minha mãe venha porque ela é uma fixe.
6: Bem,
5: tá bem, ok, António.
6: Que sonho
3: mesmo. Marta, de regresso daqui a uma hora.
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0: 6 e 2, 5 e 2 nos Açores. Vamos às notícias com Susana Barros. Olá, Susana.
1: Olá. O Ministério Público de Ponte Lima decidiu abrir um inquérito à morte do ciclista Findlay Tarling na volta a Portugal. A informação foi avançada esta tarde pela Procuradoria-Geral da República, que acrescenta ter sido pedida a realização de uma autópsia ao jovem ciclista que embateu na última sexta-feira contra uma viatura em contramão numa etapa da volta. O trânsito está condicionado na A2, Autoestrada do Sul, no sentido Algarve-Lisboa, na zona de Alcácer do Sal. De acordo com a Brisa, uma intervenção urgente para reparar uma junta de dilatação obrigou a cortar a via da direita no quilómetro 80, sentido sul-norte, o que está a provocar trânsito lento naquela zona. As obras só deverão terminar amanhã, ao final do dia. A norte, a Estrada Nacional 209, que liga a cidade do Porto a Lousada, tem estado cortada em Valongo, junto ao sítio do Penido, por causa de um incêndio que começou esta manhã. É um dos três incêndios que mobilizam mais meios a esta hora. Torre de Corvo e Ponte de Lima continuam a causar também especial preocupação, como adianta o comandante José Miranda, da Autoridade Nacional de Emergência e Proteção Civil.
2: Pronto, mantemos ativos apenas três incêndios. O incêndio de Torre Mão Corvo, já com 45 horas em atividade, mantém-se três frentes ativas, meios empenhados no combate, 129 veículos, 386 operacionais e 8 meios aéreos, assim como alguns meios terrestres também junto a povoações de forma preventiva, mas não há nenhuma evacuação, não há nenhuma situação em perigo. O incêndio de Ponte Lima também mantém as três frentes ativas, 101 veículos, 184 operacionais, e temos o incêndio de Valongo, que tem 26 veículos, 119 operacionais.
1: Até agora não foi necessário retirar pessoas de casa em nenhum destes três incêndios. O vento e as altas

0: estão a dificultar os trabalhos de combate às chamas. Em boticas no distrito de Vila Real há também informação de reacendimentos esta tarde no incêndio que já tinha sido dado como dominado durante a manhã. Nesta altura, no local estão mais de 200 operacionais e duas aeronaves. O presidente da Câmara de Albufeira, Rui Cristina, diz que está tranquilo com a acusação do Ministério Público de discriminação e incitamento ao ódio e à violência. O autarca do Chega disse numa Assembleia Municipal que o município não iria gastar dinheiro para a habitação com um determinado grupo de cidadãos locais pertencentes a uma determinada etnia minoritária, até porque esse grupo minoritário não paga impostos. Rui Cristina considera estar a ser vítima de perseguição por parte do Ministério Público.
1: Estou bastante tranquilo. Foram declarações políticas feitas num órgão político onde eu defendo claramente a igualdade de oportunidades para todos aqueles que precisam de casas em Albufeira. Sinto-me perseguido pelo Ministério Público, pelo facto que, como é que em tão poucos meses se chegou a este ponto apenas por se ter feito declarações políticas.
0: O autarca de Albufeira, Rui Cristina, eleito pelo Chega, insiste ainda que não vai construir casas só para pessoas de uma determinada etnia.
2: Susana Barros, com as notícias na RTP Antena 3, atualidade em noticias.rtp.pt. Boa tarde, bem-vindos.
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2: Yay!
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2: Como é que estamos, bichinhos?
5: Ah, estamos tão bem. A relembrar que fomos felizes. Hoje estamos a fazer isso também.
6: Relembrei do
2: Carlão, a sorte.

0: Já a seguir, nesta emissão da RTP Antena 3, temos uma gerbera.
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0: Para já, Teresa, outra flor deste rádio, dá-nos as notas do trânsito.
2: Eu tive tanto medo. Vamos então saber como estão as estradas. Comecemos pela Ponte 25 de Abril, sentido Lisboa-Almada, filas em Campo Lido e também nos outros acessos ao tabuleiro. Pelo Alentejo está complicada a situação na Estrada Nacional 380, está cortada. A norte de Vendas Novas, com despiste de um caminhão junto à fábrica de cortiça. O desvio é indicado pelas autoridades. A A2 está com obras na zona de saída para Alcácer do Sal, com 3 km de fila no sentido Algarve-Lisboa, e nesta segunda-feira, dia 17 de agosto, para já, é isto que temos. Mas temos uma linha para falarmos mais uns com os outros, a linha da RTP do Trânsito, é o 821-0101. Boa viagem!
0: Vão com calminha no trânsito e com a banda sonora da RTP Antena 3 por perto também.
3: Sabem, quando eu estava a chegar aqui à RTP Antena 3, vi um embate.
0: Um acidente.
3: Okay. Não era um acidente, porque foi só um embate. Um acidente.
0: Um beijinho.
3: Sim, mas quem. Pois, era uma situação que nenhum de nós gostaria de estar, que foi o carro de escola de condução.
0: Ei.
3: É verdade.
0: Começa mal.
3: Eu espero que não tenhas.
0: Amigo ou amiga.
2: Mas está assinalado esse. Sim, não pode sim, acontecer, sim. Não é?
0: Mas atenção, a pessoa que estava ao volante a fazer a sua instrução. Está tudo bem,
3: está
0: isto acontece.
3: Okay. Sim,
0: a vida
3: sim.
0: É assim mesmo.
3: Eu fiz 3 exames de condução.
0: Claro, pelo menos já fica com o treino da parte de quando isto bate. É assim que se sente.
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0: Por acaso é muito curioso que estás a falar disso, porque no primeiro dia que tive a minha habilitação rodoviária, fui na estrada e fui apanhar a minha mãe.
3: Fui na estrada.
0: Fui-lhe dar uma boleia, fui dar uma boleia à minha própria mãe. Estava extremamente vaidoso com o meu carro novo. Que só era novo para mim, porque já tinha 30 anos neste planeta, oferecido pelo meu pai. E eis que ia entrar naquilo que podia ser a vossa segunda circular, em Ponta Delgada, e estava numa via de aceleração. E não tinha experiência para perceber que uma via de aceleração
3: é
0: para fazer contas entre o tempo de entrar na via principal e de não travar também. Ou seja, não travar nem acelerar muito. Arranjar um tempo. E eis que me apercebi que um carro me beijou o para-choques de trás.
3: Mas ficou tudo ok.
0: Ficou tudo ok.
3: É porque eu também no meu primeiro dia também beijei um para-choques.
0: Pois, ou seja, isso pode acontecer a todos. Está tudo bem, para quem teve esse problema hoje, no seu primeiro dia de carta ou no seu dia de instrução, está tudo fixe.
2: Olha, no meu primeiro dia, que foi há relativamente pouco tempo, foi há 3 semanas, foi a minha primeira aula de condução de sempre. Ok, eu sei, julguem-me à vontade, estou a tirar a carta ainda, mas eu achava que ia ter uma aula de simulador. Porque nunca tinha, sei lá, já tinha conduzido assim há uns anos, aquelas coisas de pai, não sei o quê, blá blá. E entretanto chego à minha instrutora, pronta para entrar num simulador, e ela, então vamos! E começamos a andar.
0: À rua.
2: E vamos para dentro de um carro. E ela, então vá, agora senta-te. E eu, está bem, como é que eu lhe explico que eu nunca conduzi? Ah, isso não há problema nenhum, não há problema nenhum.
3: Está cá para exatamente para isso.
2: Exatamente, começámos a aula, ela começa-me a contar histórias de vida, e muito bem. E eu senti-me bem. Eu pensei, olha que grande surpresa que eu estou a ter.
3: Olha que grande condutora que eu sou.
2: E eu acho que quando os instrutores de condução tornam a coisa leve também, nós tiram-nos ali alguma pressão. Então ela começou-me a contar histórias de vida. E eu, posso parar aqui? Não. Vai. E acho que isso é muito mais leve para quem está a aprender a conduzir.
0: Por acaso nós merecíamos. Nós merecíamos, vou dizer, esta ideia aqui para o ar. E podemos ter aqui uma cena, uma votação a acontecer. Agora mesmo neste programa. Nós merecíamos um diário da condutora Teresa Oliveira.
3: Eu também
0: nós
3: acho.
0: Merecíamos.
3: Que sim.
0: Nós merecíamos.
3: É assim, e eu acho que nós merecemos mesmo. Eu conheço a Teresa há mesmo muitos anos.
0: Sim.
3: E eu achei mesmo que a Teresa nunca iria tirar a carta.
2: Tu e o meu pai. Eu vi logo na cara do meu pai que ele achou que isto já não era possível.
3: Eu achei. E não há problema nenhum.
2: Contrário.
3: E não há problema nenhum. Podia ser uma escolha de vida. Está tudo ok. Portanto, tu estás a ter aulas de condução, Teresa. Eu acho fascinante. E eu gostava muito de saber como é que estão a correr.
2: Pois, é que é assim, eu não vou fazer um diário, porque eu lamento dizer-vos, eu conduzo bem.
0: Ah, não.
2: Eu não estou a ter grandes dificuldades.
0: Mas a proposta era mesmo para...
2: Eu estou a sentir um peixe na água.
0: Sim, sim, sim.
2: Por isso vou contar o quê? Não é?
0: Ah, um desafio?
3: Sim, como é que está a ser? Onde é que foste?
0: O primeiro dia que deres um beijinho num para-choques de alguém.
2: Pois, essas coisas é que
3: mas isso só acontece, a não ser que seja
0: aos outros.
3: Não, só acontece depois de teres a carta, que foi como aconteceu. Eu, para além de ter feito 3 exames de condução, eu era ótima condutora.
0: Pois,
3: só
0: não devido.
3: Aconteceu entrar em contramão.
2: Mas estas acontecem. Uma vez eu estava com uma grande amiga minha, entramos em contramão, adivinhem onde?
4: Avenida da República em Lisboa.
3: Que horror. Bem, ficámos ali em pânico. Correu tudo bem.
0: Sim, correu tudo bem.
3: Foi super rápido. Depois aquilo, não sei o quê. Mas eu, bem, esses momentos é para.
0: É, dá um bocadinho de minha ufa. Eu já entrei em contramão uma única vez na vida, momentaneamente. Não me tinha apercebido. Acontece mesmo a todos. É fixe é terem um plano B prático. Encostar o carro pode ser uma boa ideia. E depois pedir ajuda para inverterem a manobra e seguirem o sentido certo. Mas eu estava com uma pessoa muito fixe, que vocês conhecem, Lena D'Água, estava comigo quando eu entrei. Em contramão, num carro, depois de um espetáculo que tínhamos feito, Vamos Todos Morrer ao Vivo, estava só eu e Lena D'Água, e aquela, eu nunca mais
3: me esqueci da frase. Como é que estava a conversa para entrares em contramão?
0: Oh, filho, isto é o contrário, isto é o contrário!
3: Isto é o contrário!
0: Desculpa, Lena D'Água. Gerbera Amarela do Sul, Filipe Sambado.

0: muito estilo, nasceu o mielheiro pessoal, o Spama Trincana. Eu até fico atordoado com estas barras que o Spama solta,
1: sim, sim.
0: E com a capacidade de cada vez que ouvimos uma coisa nova dele, ficamos a memorizar e temos uma espécie de frases na cabeça, tags para o futuro, para a nossa vida. Certo. E esta aqui tem uma que eu não posso dizer na rádio, só ele é que pode dizer.
1: É o novo trabalho do Spama Trincana, chama-se Bad Bitches Ouvem Spama, a mixtape.
0: Ai, ai, ai, já a seguir tenho boas figuras também femininas para partilhar convosco nesta emissão da RTP Antena 3. Aliás, está a gerar sururu e muito nas últimas horas
1: da
0: internet. E às vezes até nem é pelos melhores motivos. Mas é uma figura das nossas, temos muito orgulho nela. E vamos lembrar uma sua passagem ontem pela SIC Notícias. Já vos

0: com a RTP Antena 3. São 6h25 no nosso relógio. Vocês já sabem, este é um programa de entretenimento, mas com causas e com o espírito do seu tempo. E esta é uma das nossas vozes e, orgulhosamente, uma voz também, que é a nossa colega aqui nos corredores da RTP Antena 3.
1: Está no ar.
0: E ontem foi convidada pela SIC Notícias. O som que vamos usar pertence precisamente a essa comunicação, esse debate que aconteceu ontem à noite na SIC Notícias, que juntou frente a frente a nossa jornalista Catarina Marques Rodrigues e, do outro lado, a Ruth Sousa, que é especialista em comunicação, TikToker, influencer, e nas últimas semanas tem pululado pela nossa atenção. Começou num movimento de influencers que foram convidados por Israel a passearem por Israel e falarem desses dias, dessa mesma viagem, mas agora, nas últimas duas semanas, encabeça um movimento de mulheres de um grupo que se diz e se declara antifeminista, um grupo conservador de mulheres, e do outro lado da figura é a da Catarina Marques Rodrigues, conhecida jornalista e feminista. E o debate começou com um contexto dado pela Catarina Marques Rodrigues, que, como o homem que vos fala aqui todos os dias ao microfone, só poderia deixar extremamente orgulhoso, porque o princípio do debate estava logo encapotado por uma coisa: mulheres a falarem na televisão só é uma coisa, um feito possível para um sítio, um lugar, um país que é também todo ele feminista.
2: Surge num contexto de uma sociedade em que é possível que as mulheres possam de facto associar-se e criar os seus movimentos. Se não fosse o feminismo e as suas conquistas, não haveria a possibilidade de eu e a Ruth estarmos aqui a conversar as duas livremente, eventualmente a divergir, a ter as nossas próprias opiniões. Não haveria a possibilidade de mulheres se juntarem, poderem falar publicamente sobre aquilo que pensam e fazerem outro tipo de manifestações com essas ideias que criaram. E, portanto, é emancipação no sentido em que, de facto, graças ao feminismo isso é possível. A partir do momento em que se usa o feminismo como algo negativo na base desse movimento que permite que ele exista, isso passa a ser uma incoerência e aí sim torna-se preocupante.
0: Catarina Marques
3: Palmas,
0: Rodrigues.
3: Catarina Marques Rodrigues.
0: Dona da casa, tem os episódios todos da última temporada. Ela está de férias, pelos vistos muito ocupada, a lembrar em 2026 que o feminismo existe e é uma coisa fixe. Podem não perceber, mas é mesmo extraordinariamente fixe, como a causa de ter duas mulheres a falarem livremente.
3: O quê? Num igualdade espaço... de direitos? É uma
0: sim,
3: coisa
0: sim, num espaço
3: sim. E como é que hoje em dia temos pessoas a andar para trás no tempo? É uma coisa que me faz tanta confusão, principalmente mulheres a falar de mulheres.
0: Este programa, isto é muito raro acontecer da nossa parte, mas aconselhamos a verem de fio a pavio este momento televisivo, este debate que aconteceu na SIC Notícias. Passem por lá. São 6h28.
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0: Bateu uma tu com Tatanka a esta hora.
13: Oh, linda!
0: Vai, Tatanka.

0: E dançamos com a ajuda da Catarina Palma sobre dançamos o tempo da manhã.
1: Com calor, que é a melhor maneira de dançar. Amanhã é terça-feira, 18 de agosto. Podia estar um bocadinho menos de calor, não é? Porque estamos entre alerta laranja e alerta amarelo. Estejam onde estiverem, bebam água e protejam a cabeça do sol.
2: Protejam a cabeça do sol.
1: 26 graus de máxima para Sines, 27 em Ponta Delgada e no Funchal, 28 em Sagres e em Aveiro, 30 graus para Faro e Setúbal. Lisboa chega aos 31 graus de máxima, 33 no Porto e em Viana do Castelo, 34 na Guarda. E atenção, aqui se achavam que 34 era alto, vai pior. 37 em Leiria, Santarém, Porto Alegre, Beja e Évora. 38 em Coimbra, Viseu e Bragança. Vila Real e Castelo Branco chegam aos 39. Braga é a cidade mais quente e chega a uns bons e sólidos e quentes e tórridos 40 graus de máximo.
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1: Teresa, leva-nos à rua, como se fôssemos cãezinhos para saber do trânsito a esta hora.
2: Vamos lá então, vou passear-vos pelas zonas mais preocupantes a esta hora. Vamos ao ponto 25 de Abril, Almada-Lisboa, há um acidente no final do tabuleiro, filas e muita demora. Lisboa-Almada com filas em Campo Lido e nos outros acessos ao tabuleiro. Pelo Alentejo, a Estrada Nacional 380 está cortada a norte de Vendas Novas, com despiste de um caminhão junto à fábrica de cortiça. O desvio é indicado pelas autoridades. A2, com obras na zona de saída para Alcácer do Sal, 3 km de fila no sentido Algarve-Lisboa, e temos uma linha para troca de informações de trânsito, é da RTP e está sempre aberta, 821-0101. Boa viagem.
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1: E a Marta.
4: Oi.
5: Oi. Olá, outra vez.
1: Olá, Marta Rocha.
5: Bem, e vocês?
2: Também.
5: Ainda bem.
2: Tudo. Melhor agora?
5: Ok, top. Para avançar então?
1: Sim.
5: Ok, boa. Ora bem, volta a Paredes de Coura, porque num festival com tanta coisa a acontecer e diferenciada, dificilmente há espaço para unanimidades. No entanto, eu acho que houve um concerto que foi praticamente unânime para os muitos milhares de pessoas que passaram pelo festival. É um nome que, na verdade, é praticamente unânime para o país. Sérgio Godinho.
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5: Sim, eu meti aqui esta mesmo para bater na emoção. Foi um momento em que quase toda a plateia estava a chorar. Foi o final de um concerto que juntou muita gente em palco. Aconteceu na sexta-feira, aliás, 20 para as 7 da tarde, junto ao mestre Sérgio Godinho e aos seus assessores, Ana Lua Caiano, Capicua, Manuela Azevedo, Samuel Lúria, A Garota Não. Foi mais de uma hora de concerto que para festival. É muito, no entanto, às tantas eu dizia, ah, mas isto está a ser muito curto, não é? Não estava, mas provou aquela tal ideia que soube-nos há pouco e, portanto, soube a tanto. Foram canções de amor e revolução, que tantas vezes são sinónimos e que sabemos de cor. Quem estava a assistir a esse concerto foi um dos músicos que também atuou no festival. Atuou no sábado, no palco Coura Sem Paredes. Falo de Nois Erve, que nos contou que, depois daquele concerto, mal parou de chorar.
7: Costumo emocionar-me em alguns concertos. Eu acho que o Sérgio Godinho, que ele chega ali uma parte, depois dele ter feito aquela parte quase sozinho, só com um drone do Fugitivo, acho que aquilo foi a um outro sítio. E eu desde aí que estou com um género de um entupimento aqui na garganta, que a mínima coisa me faz começar a chorar. E eu acho que o concerto não foi especial para eu ter chorado, mas foi especial porque, primeiro, é o Sérgio Godinho, depois todos conseguimos perceber a idade que ele tem, conseguimos perceber, e depois tive a oportunidade de falar com ele, o nervoso que ele estava. E eu acho que, enquanto músico, enquanto pessoa que gosta de música, ter um exemplo de uma pessoa que se admira muito, que tem, se calhar, o dobro da minha idade, e que nesta idade dormiu mal à noite porque estava nervoso com o concerto. Estava-me a perguntar se eu achava que aquela música tinha ficado bem no alinhamento, porque ele achava que sim. Portanto, isso tudo, não sei, dá tipo, está quase assim uma ideia de, não é de esperança, mas se eu conseguir chegar à idade dele e sentir ainda o que ele sente pela música, já vai começar a chorar. Acho que seria muito bonito. O concerto em si, eu não sabia isso antes de ter falado com ele, né? O concerto em si, acho que é tudo. Acho que foi um. Eu tinha algum receio com o horário, que as pessoas pudessem não ouvir tanto.
2: Estava cheíssimo.
7: Mas estava cheíssimo, as pessoas todas a cantar. Acho que todas as pessoas que estavam a ver tiveram este lugar de homenagem. Como eu disse, é um dos maiores melhores que temos na música portuguesa. Portanto, o concerto foi mesmo assim, não sei, acho que foi muito especial. Acho que ele também estava, e já vi muitos concertos do Sérgio Godinho e são sempre bons, mas ele, acho que ele também estava muito aberto para fora. Não é uma coisa que explico muito, eu não sou muito das energias ou de, mas ele estava ali a olhar para aquilo que estava a acontecer, e acho que isso torna o concerto irrepetível. E vimos já muitos concertos aqui, e eventualmente dos melhores que vi aqui.
2: Que bonito.
8: Muito bonito. Este momento foi tão bonito.
5: Foi muito bonito. Eu também não sou das energias, mas senti aqui completamente como o Nois Erve tão bem descreveu. O Nois Erve, que foi ter connosco depois de ver o concerto de Patrick Watson e depois também de ter atuado, ele tinha dito que pediu à organização para o deixarem arrumar as coisas só depois desse concerto, e eles autorizaram-no, claro. O que nós não sabíamos nessa altura é que ele e o Patrick andaram a tocar num rio, num barquinho insuflável.

0: completo fará parte de um documentário sobre o festival. Não sei quando vai estrear, mas havia muitas movimentações nesse sentido, muitas gravações a acontecer para esse documentário, portanto vamos manter essa atenção.
1: Em lugares inusitados.
0: Exatamente.
1: Ainda que essa praia fluvial obviamente faça parte também do festival.
0: Sim,
1: do recinto do festival.
0: Mas deve ter sido ali no momento em que já estavam concertos a acontecer, porque há ali quase um silêncio e estrelas a tocaram num sítio onde as pessoas não estavam tanto.
1: E são duas pessoas que partilham muito um cosmos musical, não é?
0: Exatamente,
1: Noise
0: é isso
1: Earth
0: mesmo.
1: E Patrick Watson a banhos no Cora e quem sabe num cinema perto de si.
0: É isso mesmo. Ora, fica aqui a faltar muita coisa porque não dá para enfiar todas as emoções, mas há uma que eu não queria deixar passar antes este som. Este momento aqui, em que a onda de aplausos sobe, é o momento em que Benjamin Clementine vai abraçar uma criança que estava na primeira fila com os pais e tinha um cartaz que dizia, em inglês, eu chamo Benjamin por tua causa, por favor dá-me um abraço. Benjamin leu o cartaz e foi lá no final do concerto. Este som que ouvimos está no Instagram do próprio, com um texto muito bonito. Um texto que recorda o concerto que ele deu no festival há 10 anos e que diz ter sido um dos melhores da sua vida. Fala sobre a importância de um momento pequeno no meio de um concerto muito grande, que talvez diga mais do que alguma canção o possa fazer. Em todos os palcos, gravações e aplausos, diz o texto, a música volta sempre a uma coisa simples, um humano a reconhecer outro. Se aquele abraço, diz ainda o texto, der àquele rapaz, ainda que seja um bocadinho de coragem, então talvez seja o objetivo disto tudo. Às vezes só precisamos de saber que alguém nos viu e que alguém nos ouve. É o texto que está no Instagram do Benjamin Clementine e que eu acho que resume muito bem aquilo que também nós sentimos nesta edição do Vodafone Paredes.
2: Estou quase a ir às lágrimas outra vez.
0: Sim.
2: Se no final daquele concerto, quando o Benjamin Clementine deu um abraço e um, não foi um abracinho, foi um abraço,
0: foi um abraço
2: bem dado a este nosso Benjamin português, se eu chorei a minha vida, agora ia voltando a chorar.
3: E houve mesmo um momento muito interessante, porque quando ele saiu do palco ninguém sabia para onde é que ele ia, mas ao mesmo tempo
1: já com a cena.
3: Toda a gente sabia que ele ia dar um abraço àquele miúdo. Eu acho que isso foi uma sensação coletiva tão bonita, porque o miúdo foi aparecendo em planos e de repente o concerto acaba com o Benjamin Clementine a ir dar-lhe um abraço e todos nós sabíamos que ele ia lá. Isso foi tão
0: gente. E o vídeo é muito bonito porque vê-se o miúdo a dizer thank you. Assim, é mesmo querido, é muito bonito.
2: E é bonito também, todas as pessoas que estavam na frontline deixaram o Benjamin ter o seu momento com o Benjamin. Portanto,
0: e eu acho que é isso também que torna tudo isto aqui um bocadinho especial,
2: mágico.
0: Não é? Que é ele poder, e ele poder estar ali uma criança na primeira fila de um festival durante a tarde inteira e noite dentro, não é? Porque este concerto já foi no início da noite, mas já foi à noite. Uma primeira fila, que às vezes é um sítio que pode parecer hostil, porque há muitos empurrões, há moche, há muita gente a querer chegar à frente e que deixaram aqueles pais estar ali com aquela criança o tempo todo. Eu acho isso
2: foi
0: muito
2: maravilhoso. Eu também achava que esta onda de aplausos tinha sido porque de repente o nosso presidente apareceu apareceu no ecrã.
0: Mas não foi.
2: E eu fiquei a questionar-me se Benjamin Clementino tinha aparecido.
0: Eu pensei exatamente nisso, assim, ele deve ter ficado muito confuso.
2: Não é para aplaudir.
0: Eu gostava de dar também os parabéns à realização dos ecrãs do Vodafone Paredes de Cora, porque apanharam momentos incríveis e encontraram assim o Presidente da República no meio de um monte de gente e encontravam todos os momentinhos bonitos e perfeitos. Foi muito bonito.
1: E para um mundo que ainda não sabe o que é uma feminista, o que é uma pessoa com a cor de pele diferente da nossa, um abraço pode ser sempre uma resposta. E foi mesmo.

0: estivéssemos no título de uma das canções mais especiais desse disco que nos apresentou, At Least For Now, há 12 anos, esse verdadeiro vulto que entraria na nossa vida, Benjamin Clementine.
1: Quantidade de tempo que o público do Paredes de Cores esteve a cantar I'm sending my condolence.
0: One more time.
1: My condolence. Foi lindo.
0: Foi incrível. E este programa foi uma declaração de amor a um fim de semana, a dias inteiros, daquilo que é o nosso trabalho, mas que muitas vezes se confunde com a coisa que mais gostamos, música, neste canal de rádio. Foi muito fixe estar com cada um de vocês.
1: Foi muito
0: e com vocês mesmo aqui, diante de mim.
1: Sim, vocês os dois.
2: Os dois.
1: Amanhã há mais.
0: À mesma hora, depois das 4, para mais um
1: é
0: Logo
1: verdade.
0: Se vê. Silly Season, que é? Não sabemos isso,
1: what?
0: Que é?
1: I love agosto.
0: I love agosto. Parece um daqueles jipes. Com aquele pneu de trás a dizer I love agosto. Amanhã há mais.

0: RTP Antena 3, muito boa tarde, 7 horas e 2 minutos, 6 e 2 nos Açores. Susana Barros, as notícias que estão a marcar a atualidade contigo.
1: 9 pessoas ficaram feridas nos incêndios desta tarde, 7 são bombeiros, 1 em estado grave em Valongo, num incêndio que está a lavrar em Sobrado, onde há habitações em risco nesta altura. Em Ponte de Lima sofreram ferimentos ligeiros 5 bombeiros, isto é um dos vários fogos que lavram no norte do país, é aí que estão no terreno quase 1000 operacionais. O maior incêndio é no concelho de Torre de Moncorvo, distrito de Bragança, mobilizava 375 operacionais e 4 aeronaves, mas foi no distrito de Viana do Castelo que as chamas obrigaram a assistir 5 bombeiros. Informação avançada à RTP Antena 3 pelo vereador da Proteção Civil de Ponte de Lima, Carlos Lago, que se queixa de falta de meios.
2: Temperaturas continuam muito altas e há reincendimentos. Estamos a tentar ter homens para chegar a esses reincendimentos todos que nos estão a surgir. Está a ser difícil porque os meios aéreos também, os pesados não nos chegaram ainda. Houve 5 feridos ligeiros, não houve necessidade de os levar até a unidade hospitalar. Foi resolvido no local, mas sim, confirma 5 feridos ligeiros bombeiros.
1: Em Ponte de Lima, mas é em Valongo onde a situação parece estar mais complicada nesta altura. Foi em Ponte de Lima que na última sexta-feira morreu um ciclista que participava na Volta a Portugal em bicicleta. O Ministério Público decidiu abrir um inquérito à morte de Finlay Tarling. A informação foi avançada esta tarde pela Procuradoria-Geral da República, que acrescenta ter sido pedida a realização de uma autópsia ao jovem ciclista que embateu contra uma viatura em contramão numa etapa da volta. O trânsito está condicionado na A2, Autoestrada do Sul, sentido Algarve-Lisboa, perto de Alcácer do Sal. De acordo com a Brisa, uma intervenção urgente para reparar uma junta de dilatação obrigou a cortar a via da direita no quilómetro 80, sentido Sul-Norte, o que está a provocar trânsito lento naquela altura. Está agora e vai continuar amanhã, uma vez que as obras só deverão terminar amanhã, ao final do dia. O folhetim dos exames nacionais ainda não acabou, é o PCP que o diz, acusando o governo de empurrar responsabilidades e de insistir no processo de digitalização que não tem futuro. Esta tarde, em conferência de imprensa, Jorge Pires, da Comissão Política do Partido Comunista, afirmou que os problemas estão longe de estar resolvidos e que vão ter impacto na abertura do novo ano letivo.
3: Este é um folhetim que não está terminado e, portanto, não é o facto de estarem mais estudantes, enfim, a candidatar-se na primeira fase ao ensino superior, que agora se põe uma pedra em cima destes acontecimentos e esquece tudo o que aconteceu. Até porque o que o Governo se prepara não é apenas para manter este processo relativamente às classificações. É também avançar, dar mais um passo no sentido da digitalização dos exames, como fez para o nono ano, num processo que, na nossa opinião, enfim, está morto.
1: Problemas na educação, problemas também na energia. Jorge Pires, do PCP, questionado sobre o regresso do Estado ao capital da REN, a empresa responsável pelo transporte em Portugal de eletricidade e gás natural, considerou que ainda há muito por explicar. Os comunistas questionam o peso do Estado na empresa e a capacidade para intervir no setor energético. Estados Unidos e Israel chegaram a acordo sobre o caminho a seguir na faixa de Gaza. A informação é avançada por um elemento do chamado Conselho de Paz. O primeiro-ministro israelita recebeu esta tarde Jared Kushner, o enviado genro de Donald Trump. A reunião foi descrita como longa, aprofundada e muito produtiva.

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1: Vocês sabem lá, é o novo programa de entrevistas semanais da Antena 3. Acho que ainda podemos dizer que é novo, não é? Dois episódios depois ainda estamos a estrear este espaço semanal em que rodam as cadeiras dos entrevistados, mas também de quem faz as perguntas. Eu sou a Mariana Oliveira, por aqui ouvirão também a Marta Rocha, o Bruno Martins, o Alexandre Guimarães, o Luís Oliveira e a Teresa Oliveira. Nenhum destes Oliveiras tem relação familiar entre si, só para excluir à partida a ideia de que isto podia ser um programa dos primos Oliveiras. Não é, não é o caso, é uma coincidência e é um apelido comum em Portugal, não é? Araújo é um bocadinho mais distintivo, ou não? Nunca tiveste de procurar outro nome artístico?
2: Não, mas acho que artístico. É bastante comum. Araújo, pelo menos lá para o norte do país há muitos. Há uma terra chamada Araújo no norte de Portugal e há uma também na Galiza.
1: Ok, mas nunca tiveste de... Houve um momento de ponderar qual é o nome com que me vou apresentar no mundo?
2: Houve, e foi um grande dilema. Eu tenho uma alcunha que já vem desde miúdo, que é Mendes, que sendo um nome de família muito comum, não tem nada a ver comigo, não há ninguém Mendes na minha família, mas um tio meu... por brincadeira chamava-me Mendes. Totalmente nonsense, não tinha qualquer apego à realidade. Só que os meus amigos ouviam não chamar-me Mendes e muita gente chama-me Mendes. E eu, quando fiz os meus primeiros concertos a solo, apresentava-me como Mendes. Eu estava filado em que Mendes ia ser o meu nome artístico. Só que depois eu tive a lucidez de pensar que ia-me perseguir para sempre, ter que explicar isto do Mendes e não sei o que, ia-me consumir. Então decidi ir para a luta com o nome que os meus pais me deram.
1: Com o cartão de identidade, sim, não é? E nos Azeitonas eras Miguel AJ, não é?
2: Sim, sempre esse... que o meu apelido completo é Miguel Araújo Jorge. Mas também houve essa. Eu cheguei a ter a capa do meu primeiro álbum, que se chama 5 Dias e Meio, com o meu nome completo, Miguel Araújo Jorge. E alguém me aconselhou a abandonar o Jorge. Para já, toda a gente da minha família tem esse apelido, mas o Jorge não se usa. Toda a gente conhece, o meu pai era conhecido por Paulo Araújo, meu avô por Fernando Araújo, não se dizia o Jorge. E depois os nomes com dois apelidos, dá muita confusão, depois ninguém decora. Então eu abdiquei do Jorge e fiquei só Miguel Araújo. Pronto.
1: Já terão percebido que o Miguel Araújo é o convidado deste episódio. Obrigada, Miguel, por vires ao Vocês Sabem Lá da Antena 3. Por curiosidade, e já que o nome deste programa é o nome de uma canção, Vocês Sabem Lá, canção de Maria de Fátima Bravo, 1958, no primeiro festival da canção portuguesa, diferente do Festival RTP da Canção, foi antes disso. Tens uma relação com esta canção e com estas palavras?
2: Pois já, adoro essa música, adoro essa melodia. E é de uma dupla de compositores, Nóbrega e Sousa e Jerónimo Bragança. Não sei se é Jerónimo, agora estou com medo de estar a dizer a geneira. Mas é Nóbrega e Sousa e... Bragança, são os dois que fizeram a música. Eles têm várias, é uma dupla, é um Lennon e McCartney português dessa altura. E Vocês Sabem Lá destacam-se, é uma música que chegou até aos dias de hoje. Eu nem sabia dessa história desse festival, não fazia ideia, mas é uma música que se vai ouvindo em várias versões. E eu, quando dei os meus primeiros concertos ao solo, cantava essa música, tinha uma versão de Vocês Sabem Lá.
1: Não é inteiramente descabido pensar que podia ser uma letra tua, ou não? Tem português coloquial, tem boas imagens, metáforas. Concordas com isto, olhem por isso.
2: Tinha que passar assim na minha cabeça a letra toda, a ver se tinha alguma palavra não autorizada. Mas diria que sim, gosto muito dessa letra.
1: Bom, vocês sabem lá o que não, é que o Miguel...
2: Eu nunca diria viver mais cruel, nunca diria isso.
1: Nunca dirias?
2: Cheguei agora
1: a correr.
2: Cheguei agora ao fim. Não há maior dor, nem viver mais cruel. Eu nunca diria viver mais cruel, jamais.
1: Pois tem um sabor um bocadinho antigo, não é? Vocês sabem lá o que é que o Miguel Araújo andou a fazer logo no primeiro dia de 2026, na verdade é possível que saiba, não é? Porque não foi segredo. Lançou um álbum, Por Fora Ninguém Diria, o nome do disco, chegou a 1 de janeiro de 2026, exatos dois meses depois de Miguel Araújo ter enchido a maior sala de espetáculos do país para um concerto de celebração sobre o qual escreveu que foi o pior de sempre e também o melhor da sua vida, e já vamos saber como é que uma e outra coisa puderam acontecer ao mesmo tempo. Em breve o Miguel Araújo faz-se às para apresentar por aí este novo disco, Por Fora Ninguém Diria, e é por aí que vamos. 1 de janeiro, por alguma razão particular, Miguel, parece uma ótima resolução de ano novo.
2: Pois é uma data que eu me vou lembrar. Eu às vezes, a maior parte dos meus discos saíram, não sei porquê, muitos saíram no dia 21 de Abril, eu não sei porquê, mas...
1: Calhou?
2: Só que é assim um dia que não me diz nada, 21 de Abril. Mas por alguma razão os meus discos acabavam por ser em Abril. E quando, em 2025, foi o ano desses concertos grandes que tu disseste, os 20 anos da minha carreira, muita coisa a acontecer. Lancei um EP de duetos, que chamado C-Barra, com um duetos com os Ambus, com o Rui Veloso, com os 4 e meia, com o João Só. E tinha já isto prontíssimo, feito, acabado, masterizado, pronto para sair. Só que pensei que seria coisa a mais para o mesmo ano, Então o Pedro Barbosa, que é o meu manager, sugeriu-me, pá, isso devia ficar para 2026. Eu assim um bocadinho por piada, marquei o lançamento para o primeiro segundo do ano de 2026, mas foi mais por isso, até em teoria não é um grande horário para se lançar um disco, não é? O primeiro segundo de 2026, toda a gente está...
1: Não haverá muitas pessoas, sim. E talvez, aposto que terás tido alguém a ouvir o disco assim que ele, assim que ele
2: lá,
1: saiu.
2: Quem não gosta da passagem, ou está na cama, ou está... Por isso não podia sequer ser o pior, talvez o pior segundo do ano para se lançar um álbum. Só que eu... Achei graça a isso e é uma data redonda que eu me vou lembrar.
1: De facto, é bom para organizar cronologias.
2: Exato.
1: Miguel, um disco descobre-se canção a canção ou precisas primeiro de perceber o todo, o tema, a cola, o tom,
2: sim,
1: para depois ir encontrando as peças do puzzle, no caso, as 11 canções que fazem o disco?
2: É mais isso. Eu tenho uma maneira de trabalhar que muito continuada. Muito assíduo. O estúdio onde eu gravo é a minha casa, por isso... Eu faço, faço da minha produção musical uma tarefa doméstica como outra qualquer.
1: Isso não é uma metáfora, o teu estúdio está mesmo na tua casa.
2: Não é um estúdio caseiro, que às vezes... Uhum. Estúdio caseiro conota como uma coisa um bocadinho...
1: Amadora.
2: Amadora, e não é o caso, é um estúdio que... Bom, super bem equipado para estúdio que é em casa. Então estou sempre a trabalhar. Mas eu gravo as músicas, por exemplo, uma das músicas aqui que está no disco chama-se Céu, e eu fiz para o Zambujo, está no disco anterior do Zambujo, que é um disco que foi eu que produzi e que as músicas são da minha autoria, todas elas. E esta, a versão que está aqui é tão simplesmente a maquete que eu lhe enviei. E hoje em dia, como tenho um estúdio, envio maquetes chiquérrimas, já com algum arranjo, um som porreiro. E quando estava a ver o que é que eu tinha para lá gravado, tinha esta. E tinha várias, e são músicas... As músicas que estão neste disco são músicas que não são single em vários sentidos da palavra. Não são assim tão orelhudas e tão radiofónicas. E eu quando tenho... Eu tenho uma série de canções que eu acho que precisam do contexto do global, não é? Precisam do aconchego da música antes e da música a seguir. Uhum. É o caso destas. Eu não as via a saírem para o mundo sozinhas, assim, desamparadas.
1: Estás a ver? Uhum.
2: Então eu acho que são músicas que ficam melhor umas com as outras e há ali um fio que as conduz, nem que seja estético, de som, não é? Foram todas gravadas com o mesmo baixo, quanto mais não seja isso, o piano que eu tenho no estúdio, todos os pianos é esse piano, o som, a micagem é a mesma, estás a ver? Há ali uma cena que faz com que seja uma coisa continuada. É a minha voz desta era, eu agora não noto, acho que a minha voz está normal, mas eu daqui a 20 anos vou ouvir e vou, olha, a voz que eu tinha em 2025. E por isso acho que funcionam bem em conjunto, e eu não gravei a achar que ia gravar um álbum, mas quando olhei estava ali.
1: Foste gravando e às tantas o álbum impôs-se.
2: Impôs-se.
1: E tu és o homem total deste disco. Escreves as letras, compões a música e tocas todos os instrumentos. É mais dificuldade em delegar ou vontade de fazer uma coisa que vem absolutamente do teu sossego criativo e que se passa num sítio de intimidade, não é?
2: Sim. É tudo isso junto. Não é bem dificuldade em delegar, mas eu para já tenho um estúdio, depois... tem lá o Bruno Pereira, que é o meu engenheiro de som, tanto ao vivo como em estúdio, está sempre lá comigo. Mas estamos diariamente juntos aos anos, por isso é como se não estivesse lá ninguém. Não tenho pudor com ele. Então tem essa coisa de não estar ninguém a olhar e eu posso ir experimentando, não é? Eu quando faço uma música, essa música já vem um bocadinho insinuando o que é que a música quer, ou seja, que tipo de baixo, de piano e tal. E eu gosto de fazer isso e vou explorando, não há nada que me impeça, eu não tenho pressão de tempo, não tenho nada. E depois quando dou por mim... Gosto do que me fica a soar, sabe? Acho que fica fixe, é tudo muito simples, não é? Mas eu tenho muito apreço por alguns discos em concreto, por exemplo, o primeiro disco de Paul McCartney, que é o que chama-se McCartney.
1: Uhum.
2: E que é ele que toca tudo, aí sim é uma coisa caseira, ele gravou no apartamento dele de uma maneira muito rudimentar, mas eu acho que há uma certa verdade artística em... Há um disco de John Frusciante, que é o... Já não sei se é o Curtains ou um deles... em que ele toca os instrumentos todos, há ali uma certa verdade artística que vem ao de cima que eu gosto, e gosto de como fica o resultado, então é mais isso, não é tanto dificuldade em delegar, mas é, pronto, é, olha, não tem ninguém olhando, como dizia o Rodrigo Amarante uma vez que eu lhe perguntei, o Rodrigo Amarante estava a fazer umas ilustrações, estava-se a dedicar a isso, eu portei ilustrações, mas tu também desenhas, tal. É, comecei, não tinha ninguém olhando, e por isso no meu estudo também não tem ninguém olhando, é um bocado
1: isso tem graça, porque tu usaste há bocadinho a palavra pudor, o pudor de estar com alguém a ver.
2: Claro, não pode haver, eu tenho imenso, sim.
1: Quando estás a fazer...
2: E a gravar não posso ter ninguém por perto. A fazer nem pensar. Eu comecei a tentar fazer músicas com 11 anos em casa, quando morava naturalmente com os meus pais. E estava sempre a tentar, mas se alguém entrasse no quarto, eu atirava assim a guitarra para o lado e fingia que não estava a fazer nada. Tinha imensa vergonha. E hoje em dia, homem feito, adulto, pai de família, continua a ser igual. Eu tenho várias guitarras pela casa e estou sempre a tentar fazer música, assim, não sei o que mais, estou sempre obcecado com isso. Mas se aparece alguém, eu escondo e finjo que está a fazer outra coisa qualquer. Ou seja, eu sou um compositor clandestino, trabalho na clandestinidade.
1: Então, mas como é que
2: porque
1: se
2: não pode ser, não posso mostrar a ninguém. É uma altura muito frágil das músicas, não estás a ver? Não posso mostrar. Olha, vê esta ideia, porque depois basta tocarem com a pontinha dos dedos, já vai tudo para cá abaixo.
1: Mas então, onde é que se, o pudor em palco existe? Ou essa já é uma altura em que estás resolvido com aquilo que fizeste?
2: Para já estou resolvido. E depois existia muito ao princípio, muito. Já nem era pudor, era pânico. Eu tinha problemas graves de subir para cima de um palco. Até há não tanto tempo assim. A maior parte da minha carreira, ou pelo menos metade dos meus 10 anos, foram desastrosos em termos emocionais ou de stress, porque eu sofria mesmo muito com isso. Fui-me acomodando, fui-me habituando, fui ganhando confiança, fui, sei lá, ao ponto de hoje em dia não ser sequer questão. Estou completamente já resolvido com essa parte da minha vida. Subo a um palco não só com total vontade, como até com alegria e vontade. Eu ao princípio tinha sempre esperança que ou a luz fosse abaixo, ou houvesse uma inundação,
1: que não fosse possível
2: uma
1: fazer
2: ameaça de bomba. Eu estava até à última espera que houvesse uma ameaça de bomba. Cheguei a pensar a fazer eu a ameaça de bomba anónima. Mas sofria mesmo muito e graças a Deus isso passou-me tudo. Já não tenho qualquer sofrimento. Antes, pelo contrário, é um sítio onde eu estou muito à vontade e onde eu gosto de estar e fico com vontade de estar e fico a contar as horas para ser o momento de concerto.
1: E o que é que te afligia? As pessoas poderem não gostar? Correr alguma coisa mal? Era o quê?
2: Não sei, mas quer dizer, eu já em miúdo era assim, eu tenho um feitio assim muito, muito envergonhado. Já achava um pânico ter que ir ao quadro, se a professora me chamasse. Eu fiz a minha
1: eu
2: vida
1: acho que
2: toda.
1: Ninguém gostava de ir ao quadro, isso é aquela
2: não,
1: instituição.
2: Havia miúdos, assim, mais histriónicos que gostavam de ir, levantavam o dedo para responder. Aquele género de miúdo que canta nas próprias festas, estás a ver? Que gosta de fazer festas. Eu nem isso gostava, nem gosto de fazer em anos, festas de anos. Então, é mais o meu género. Eu desenvolvi uma natureza e uma maneira de ser discreta, de não dar nas vistas. Até aconteceu uma coisa. A essa altura a TV foi fazer uma reportagem comigo da escola onde eu andei, o liceu onde eu andei lá no Porto. E o meu road manager, que é o Chico Carvalho, também andou lá, ainda que uns anos depois, que ele é um bocado mais novo que eu. E ele foi-me acompanhar nessa reportagem. E eu cheguei à escola e ninguém se lembrava de mim, nem os vigilantes. E lembravam-se era dele, que ele é que era a estrela. Oh, Chico, estás aqui a fazer o quê? E não se lembravam de mim, porque eu sempre desenvolvi uma maneira de estar muito discreta. E ir para o palco é a antítese disso, não é?
1: Sim.
2: É a luz a apontar para ti, o microfone a amplificar o som da tua voz, para tu mostrar as músicas que tu escreveste na clandestinidade, estás a ver?
1: No entanto, isso é também um espaço de alguma proteção, não é? Porque estás a fazer aquilo que sabes fazer.
2: Mas
1: não estás em situações...
2: Mas eu sofria muito porque eu não conseguia cantar. Portanto, eu não conseguia tocar tão bem como toco se estiver sozinho no quarto, tranquilo. E não conseguia... A voz tremia, não é? São coisas... Não conseguia cantar como cantava se estivesse sozinho, sem ninguém olhar. Isso dava uma frustração enorme. Quer dizer, eu estou aqui para mostrar... Eu a tocar e a cantar, no fundo, e não consigo fazer isso. Então era horrível, cheguei a pensar não fazer mais isso.
1: O que é que te fez persistir?
2: Não sei, depois a coisa foi andando. Houve um momento de viragem que fez concertos com António Zambuja no Coliseu, em que eu paniquei bastante, mas foi a fase da transição. Já não panicava tanto. E depois aquela coisa era todas as noites, não era? Durante semanas após semanas, que eu ganhei um calo e uma confiança, não é? Porque as pessoas depois foram tantas ver aquilo. Tantas pessoas compraram bilhete e deram ali uma confiança aos dois e a ele e a mim também separado.
1: Foram quantos coliseus?
2: Foram 28 e ao todo foram 86 mil pessoas, por isso.
1: Caramba.
2: Aí foi assim aquele bálsamo de dar vontade que eu até aí não tinha e passei a ter. Foi a partir de 2016 que eu consegui ir para um palco com alegria, coisa que eu não ia.
1: Voltando ao disco, há uma história ótima que explica ou que é uma referência para percebermos o nome do disco. É uma frase que o teu telefone acidentalmente registou em fundo enquanto tu trauteavas uma ideia musical para não te esqueceres, ou por fora ninguém diria. Como é que é que história é esta?
2: Então, estávamos em casa de um amigo nosso, que é o Diogo, e a Gini. Estávamos lá a almoçar, daqueles almoços longos que acabam às 6 da tarde. E ele também toca, esse meu amigo, e rolou uma viola e todos cantamos e tal, como é normal. E depois, a essa altura, já mais ao fim da tarde, eu estava com a viola ao colo, assim, de uma maneira um bocado descomprometido e desplicente, e comecei a dar para mim a tocar uma coisa que eu achei que era porreiro e que é a primeira música deste álbum. Saiu-me nesse momento a melodia. E como eu sempre faço, pus o telefone assim a gravar e gravei. E toquei, só que não ia não chamei a atenção para esse facto. Então a malta à minha volta continuava a conversar. E estavam a falar sobre o não sei quem, o não sei quantos e não sei quantas tinham-se separado. Já viste que chatice agora nesta altura, já a meio da vida e tal. E a música chama-se Meia Vida. Não sei o quê. E eles pareciam que estavam tão bem, ninguém diria, não é? Por fora ninguém diria. E alguém disse isso. E eu não estava, eu estava só, eu quando ouvi o áudio uns meses depois para tentar escrever a letra, que é que eu faço sempre, eu faço primeiro uma melodia e depois é que faço uma letra. Não sabia bem o que é que havia de escrever e de repente essas conversas, a malta a bichanar ali em pano de fundo deu uma sugestão para a letra. E teve piada, por isso eu chamei ao disco isso. É uma frase que alguém disse ao meu lado.
1: Porque não te percebeste na altura, foi uma coisa de recuperar mais tarde a gravação. É um disco influenciado pelas separações que foste vendo acontecer à tua volta, de amigos, de pessoas próximas. É mais difícil cantar o amor ou cantar o fim do amor?
2: Não sei, quer dizer, não acho que seja mais fácil nem mais difícil. E lá está, eu quando vou para palco cantar uma música já venho com esse calo da coisa definitiva, não é? Já não estou a... Já na minha cabeça já as pessoas que estão nesse concerto já ouviram aquilo, por isso eu não estou a mostrar pela primeira vez, por isso não é nem fácil nem difícil, não saberia muito bem como é que responder essa pergunta. Mas é talvez mais fácil escrever sobre o desamor do que sobre o amor. É mais comum, é um tema mais comum, não é? Há mais referências.
1: Uh-huh. De desamor, dizes?
2: Acho que sim.
1: Ok.
2: A maior parte das baladonas são de desgosto, não é?
1: Uh-huh.
2: São de...
1: Nesse sentido, tens álbuns irmãos que tenhas tido assim como referências deste Por Fora Ninguém Diria?
2: Que, na parte da escrita, nem tanto, mas na parte musical eu tive os meus orixás. Eu não sei porque. Há um disco que me abriu muitas portas para outras viagens musicais, que é um disco do Jesso Tobias Jr., que é destes que faz músicas para a Adele e para Taylor Swift, é assim, um songwriter. Só que ele tem um disco gravado por ele, o disco dele que é só, praticamente só piano e voz. E eu adoro esse gajo, que é o Jesso Tobias Jr. E o disco dele é incrível. Ele lançou um há milhares de anos, há 15 anos, e lançou agora outro. Ele não se dedica muito a isso. Ele não gosta de dizer que... Ele é mais ou menos eu, sem ter vencido o medo de palco. Ele deu uns concertos, testou, disse: não fui feito para isto, acabou. E ele que me escreve para a Adele não precisa dessa parte na vida dele. Pronto. E é uma onda assim muito singer-songwriter dos anos 70, estás a ver aquela onda? E eu comecei a ouvir muito isso. Carly Simon, Carole King, até mais música de autoras mulheres. Ouvi muito Carole King dessa fase, a Carly Simon, Rita Coolidge, muita essa onda. E musicalmente influenciou este disco assim de grande maneira. Não significa que agora a minha música vai ser sempre assim, mas pelo menos este é.
1: Interessante isso que estavas a dizer, portanto, escrever para outros. Para ti a música nunca esteve desligada da noção de autoria, de fazer as próprias canções, porque enfim, há ótimos intérpretes que são só Sim. intérpretes, e só sem nenhum sentido pejorativo, mas a coisa de seres tu a escrever o que te sai pela boca nunca esteve em dúvida, desde o princípio.
2: Não, porque eu acho que é isso que eu sou, eu não sou um cantor, eu nunca seria um cantor de cantar músicas. Eu, para já, sempre que me convidam para um dueto ou isso, de músicas que não fui eu que as fiz, é sempre muito difícil para mim. Já aconteceu várias vezes eu gravar. Imagina um artista convida-me para eu gravar, a cantar com ele uma música que ele fez. E eu gravo, mas depois nunca fica bem. Eu depois vou sempre dizer: olha, se calhar ficava muito melhor ser só tu a cantar e não era dueto nenhum. E já mandei abaixo dois ou três duetos, porque realmente eu não tenho jeito para cantar assim. Eu só dá para cantar. Eu sou muito mais um autor de canções do que um cantor. Eu nunca seria cantor se não fosse as minhas próprias músicas. Nunca iria ao The Voice mostrar a minha voz. Nunca cantaria, não é? Eu não cantava, não é? Eu adorava tocar. Eu toco desde que tenho 10 ou 11 anos, mas eu não cantava. Só comecei a cantar quando fui para gravar as minhas músicas. Até lá não cantava. Nunca era o vocalista das bandas, nunca nada disso. Nunca me tive inclinação para cantar. Por isso eu acho que sou muito mais um autor. Eu sou muito mais um autor do que um cantor, não há dúvida nenhuma. Eu não cantaria se não fosse eu a escrever as músicas.
1: E começaste a tocar guitarra?
2: Guitarra, comecei a tocar os instrumentos todos que havia em casa da minha avó, que os meus tios tinham lá uma banda.
1: Os teus tios são a influência nessa altura?
2: Sim, claro, eu nunca tinha visto um instrumento de música à minha frente, até eles terem feito a banda. Eles estiveram ativos nos anos 60, depois aquilo dissolveu-se e voltaram em 80 e pouco, quando eu era miúdo. E eu nunca tinha visto uma guitarra à minha frente e foi muito fascinante para mim. E comecei ali a saltaricar, quando eles saíam eu ia lá também na clandestinidade tocar nos instrumentos deles e tocava todos por igual. Comecei a aprender assim, a vê-los, né?
1: Como é que se chamava a banda deles?
2: ainda tocam e às vezes eu convido-os para vir comigo ao palco. Capas, que são os iniciais dos nomes deles. É o Carlos, o António, o Pedro. Pronto, são capas. Mas depois eles, para ficar assim mais mais iê-iê e mais internacional, puseram capas com capa mesmo. E dois P's, sendo que só havia um P, um Pedro para dar inicial P. Mas eles são capas com capa e dois P's.
1: Já que estamos nessa altura, as pessoas diziam que tu tinhas jeito e tu começaste a convencer-te disso também, ou tu sabias de ti para contigo que havia aí uma potência qualquer por explorar e que ias fazê-lo desse por onde desse?
2: Para já diziam que eu tinha jeito, sim. E depois eu não tenho jeito para mais nada na vida, a não ser isto. Por isso até foi bom, eu assim miúdo nessa idade que não sabia jogar futebol nem nada, haver uma coisa para a qual eu tinha jeito. Foi novidade para mim com essa idade, foi porreiro. Os meus tios diziam que eu tinha imenso jeito e acalentavam muito isso e puxavam muito por mim. E levavam para tocar com eles e dizia, lá nos ensaios, quando eu já sabia tocar mais ou menos. E isso foi bom. Agora, em termos de explorar o potencial, isso eu nunca pensei muito. Era simplesmente uma coisa que me puxava muito. Eu tinha uma guitarra no quarto e estava a estudar geografia ou história, ou que era o que uma pessoa tem que estudar nessas idades. Mas dava por mim a dedicar muito mais tempo à guitarra. Mas não era no sentido de me especializar numa coisa para mais tarde fazer isso profissionalmente. Não era de todo, nunca foi, até de facto eu estar no epicentro de uma carreira, efetivamente, até esse momento nunca foi uma coisa que eu pensasse que fosse fazer a sério.
1: A música profissional não te passava pela cabeça?
2: Não, só que era simplesmente uma coisa que me puxava muito. Eu tinha um fascínio muito grande, eu via na televisão os concertos que dava na RTP do Bob Dylan, do Eric Clapton e tal, ficava horas a tentar sacar aquilo, dos Dire Straits e tal, era assim as cenas que eu, era o que mais me cativava na vida e ainda é.
1: Lembras-te quando é que mostras pela primeira vez uma música tua a alguém?
2: Não mostrava mesmo. Não tinha uma vergonha louca, não havia ninguém a que eu fosse capaz de mostrar uma música. Agora, quando fiz os Azeitonas, quando fizemos um grupo de amigos, fizemos aquilo na brincadeira na faculdade, achámos graça à ideia de fazer uma boys band orgânica de garagem, era o conceito. Então eu tinha a incumbência de fazer as músicas. Só que eram músicas um bocado cómicas e satíricas, não tinha assim aquele lado vulnerável de. Uhum. Por isso aí eu. Por isso
1: podias mostrar.
2: Eu aquela. Fazia na hora e estávamos ali todos, eu fazia aquilo, escrevia no momento e era uma alegria. E aí foi a primeira vez que eu fiz isso.
1: Dessas primeiras canções que começas a esboçar, adolescente. Guardaste o teu caixote de lixo dessa altura?
2: Não guardei, mas há umas que eu me lembro. Uh-huh. E agora que já não tenho esse pudor, porque já estou velho e, além de mais, já gravei uma data de músicas.
1: Velho não, meia vida, não é?
2: E se eu ia ter pudor nisso, estava na profissão errada. Por isso, esse bloqueio tem que cair, senão a pessoa não tem possibilidade de ter esta vida. Há umas que eu me lembro, do princípio ao fim, como é que era a letra e como é que era a música, e há umas que até não são más. E estou a gravá-las, um dia vou editar as músicas que eu fazia com 15 anos. Algumas eram em inglês e eu vou mantê-las mesmo em inglês. Porque até são fixas, ou seja, passado 30 anos, eu ainda, ou 30, mais de 30 anos, eu ainda me lembro de como é que eram as músicas. E então acho que é giro editá-las um dia.
1: Podes dar-nos uma frase dessa, uma dessas dos 15 anos?
2: Eu tenho, sei lá, tenho aqui com o telemóvel a música gravada.
1: Se puderes, não, olha, há uma que eu quero muito ouvir.
2: O meu primeiro disco. O meu primeiro disco. Eu mostro. Sim, mas sim, o meu primeiro disco tem uma dessas. E é em português, chama-se Desdita e está no meu primeiro disco. Era uma das que eu me lembrava. Mas sei lá. Vou se calhar encostar aqui ao.
1: Sim, sim.
2: Pá, são músicas muito singelas. Isto é gravado hoje em dia, não é?
1: Uhum. Portanto, gravaste a tua memória das canções.
2: O que eu me lembrava delas. Pá, não tem nada a ver se sou em inglês, não é? Deixa eu ver se eu encontro aqui. Esta é uma primeira mão. Opá, tudo muito pretencioso, assim meio jazz, estás a ver? Eu tenho uma certa vergonha ainda assim, mas. Ouve-se.
1: Está ótimo.

0: Pá, muito pretencioso assim armar ao setinho.
1: É, pá, isto é muito bonito, tu revisitaste com essa ideia.
0: Lembro como é que se tocava, lembro dos acordes e a letra, nunca escrevi lá nenhuma, mas lembro perfeitamente, por isso, olha, se eu me lembro. Hoje em dia tenho uma atitude perante estas coisas, que é, se a música está na minha cabeça, então mais vale gravá-la.
1: Pôr na cabeça dos outros.
0: Não, não sei, eu penso assim que é, como é que é, não é fácil de explicar, mas se... Ou seja, se é uma coisa que está tão viva na minha cabeça, eu não me interessa se é bom ou mau. Por exemplo, eu acho um bocado pretencioso, assim, eu não me atravessaria por isto. No entanto, se eu me lembro ao fim destes anos todos, não me compete a mim achar se é bom ou se é mau, é porque é para ser, tá, então eu vou gravar e vou pô-la à disponibilidade.
1: Isso tem graça, porque há de haver aí, enfim, já pensaste muito sobre isto, certamente, o que é que distingue uma música boa de uma música má?
0: Sim, não sei, não me interessa. No meu caso, não me interessa muito se pensar se quer ser boa ou se é má. Eu tomei a decisão em 2012, de o que me aparece na cabeça em termos musicais e de canção, porque aparece-me realmente muito cristalinamente, eu acho que há de ser qualquer coisa que eu não sei explicar muito bem, mas eu decidi dedicar a minha vida a dar consequência a isso, independentemente se é pertinente ou se não é, ou se tem alguma finalidade ou não, ou se é bom ou mau sequer, não me interessa nada isso. Decidi ser um mero escravo da música mesmo, e pronto, e é isso que eu faço.
1: Olha, este disco, Por Fora Ninguém Diria, é mais um filho do estúdio Xiu, o teu estúdio, já falámos disso, o teu estúdio, a tua casa no Porto. Melhor nome que podias ter escolhido para um estúdio de gravação, Xiu. O que é que muda na tua forma de compor e de trabalhar e de criar música a partir do momento em que tens um estúdio para gravação teu, que está sempre lá para ti, onde podes passar, presumo eu, o tempo que te apetecer, a fazer as experiências que te apetecer? Há um antes e um depois do Xiu?
0: Eu acho que há... os meus três primeiros discos eu não tinha ainda ao estúdio. Portanto, os meus dois primeiros discos eu não tinha ao estúdio, são gravados em estúdios normais, não é? E eu acho aflitivo ouvir aquilo hoje em dia, porque eu sinto a aflição que era ter os prazos das músicas ainda não estarem bem, mas só tínhamos mais de 3 dias ou essas coisas assim. Essa urgência, admito que ninguém note, não é? Mas eu lembro-me, é para mim um trauma pensar é pecado uma pessoa não ter o tempo infinito para fazer essas coisas, não é?
1: Ter de fazer bem naquele tempo muito limitado.
0: E depois, se a voz não está bem nesse dia, que até não está, ou se, não é? Então, o meu terceiro disco já é uma aproximação. Isto foi na casa onde eu morava antes. Comprei assim, um mini equipamento, um bom microfone, uns bons prés e tal, e gravei esse disco, mas aí sim de uma maneira caseira, bastante amadora, que é um disco chamado Gesta, que é o meu terceiro, que tem esse lado mau de ser tecnicamente assim um bocadinho mal amanhado, não é? Porque aquilo é de facto num quarto, com ouve-se as reflexões, assim, som meio manhoso. Pronto. Daí em diante é este estúdio, todos os meus discos a seguir, que é o Peixe Azul, Xalala, Esperança e este agora. Eu gosto muito mais, acho que estou muito mais bem resolvido com eles, porque eu fiz ao ritmo que me apetecia.
1: Por causa do tempo, o tempo é o fator aqui.
0: É o grande fator ali, não é o quanto custa um microfone, é o quanto tu sabes usá-lo à tua maneira, não é? Quanto partido tiras do material e tal. Então é quase que o estúdio fosse um instrumento musical por si só, não é? E que eu começo a estar muito mais à vontade, cada vez mais. E é por isso que mudou, eu acho que mudou efetivamente. É o tempo que eu tenho para repetir, para não ter pressão nenhuma, para poder recomeçar do início uma música, como já fiz várias vezes. Se calhar meio tom abaixo era mais porreiro, então tudo ao ar começa do início. Com calma, é calma. Calma e o tempo são os dois fatores que fazem com que eu goste muito mais da minha música desde 2018, que é quando eu tenho estúdio, em diante.
1: Há uns anos eu lembro-me de ouvir falar da necessidade de dominar o estúdio. Neste momento já estás no comando.
0: Há o Bruno Pereira, que eu volto a... Se ele tiver a ouvir, mando-lhe aqui um abraço de gratidão pelas horas que ele matura. Eu nem sei se quer ligar o computador do meu estúdio, não sei se quer ligar as coisas. Eu, quando digo dominar, não é nesse sentido. No dia em que ele me falha, eu sento-me no passeio a chorar à espera que ele volte. Nisso eu não domino nada, continuo a ser muito avesso à parte de, não é, de ligar cabos, as coisas zero. Agora, saber se tem que estar mais longe ou mais perto do micro, ou saber se para captar a guitarra é um assim ou traçado, isso eu começo a perceber e a gostar e a pôr em prática, pronto, e a conseguir os resultados mais próximos daquilo que eu imagino. E este é talvez o disco que eu mais gosto nesse sentido.
1: Concertos para já confirmados: Vila Real, 14 de Fevereiro, Coimbra.
0: E 13, abriu a nova data, já esgotou.
1: Ah, então, diz-me qual é essa?
0: Então, é 13, é o dia anterior.
1: Ah, ok, Vila Real também.
0: Vila Real também.
1: 13 e 14 em Vila Real, Coimbra 12 de Março, Guarda 24 e 25 de Abril, vais passar lá a celebrar a liberdade neste dia, Braga 30 de Abril e outras datas que entretanto provavelmente se vão juntar aqui a estas. Olha, por falar em concertos, vamos lá então ao melhor e ao pior concerto da tua vida. 1 de novembro de 2025, um sábado, feriado em Portugal. Mel Arena completamente esgotada, para te ver numa espécie de celebração de carreira, ou 20 anos de canções, se calhar melhor assim. 20 mil pessoas à tua espera na maior sala de espetáculos do país.
0: Não é 20, é 15 mais ou menos.
1: É? Ok. E tu... São muitas.
0: Não é mesmo? Sim.
1: E tu acordas nesse dia, 1 de novembro, e quê? Consegues reconstituir a sensação?
0: Sim, eu vou contar com pormenor. Eu toquei no... A janeira foi que eu fiz 3 datas no Porto. Terça, quarta e quinta. Depois, sexta, vir para cá, para ser sábado no meu arena. Toda a equipa muito estafada, e eu inclusive. E o meu sistema imunitário deve ter vacilado assim. Eu acordo no sábado. Sexta estava aí, até fui ao meu arena ver as montagens com a malta. Estava com a minha mulher e com os meus filhos, fomos lá ver aquilo. Estava mais ou menos porreiro. Jantamos aí num sushi qualquer aqui na Expo, onde era o hotel. Porreiro, pensei, olha, vou-me deitar cedinho, amanhã vou estar numa grande máquina. Deitei-me, pronto, adormeci e tal. E acordei à meia-noite a sentir-me com febre, coisa que eu nunca tenho, eu nunca estou doente. Eu, há uns anos que eu já não tinha uma gripe, nada, nada, nada. Mesmo quando tive Covid, quando o Covid ainda estava aí em vigor, não tive nenhum sintoma, por isso eu de facto não estou habituado a estar doente. Depois dormi mais um bocadinho, depois acordei e senti-me assim, estava afónico, coisa que eu também nunca estou. Mesmo quando eu estou doente, geralmente é nariz, fico assim com o nariz entupido, mas não fico afónico, estava afónico mesmo para falar. E sentia-me meio febril e tal, mas eu não tinha nenhum termómetro à mão. Pensei, opá, deixa estar, isto é cisma. Dormi o mais que pude, tomei um pequeno almoço, meio lixado. Depois pensei, vou dar uma corridinha, vou correr agora os meus 10 km, que agora vou ficar porreiro. E fui dar uma corrida, fui até aquela pala de quando veio o Papa, estás a ver?
1: Sim,
0: daí para o hotel lá, que é 5 km para cada lado. Corri 10 km, mais ou menos porreiro, só que cheguei, comecei a tremer, enfiei-me na cama e pensei, olha, isto não foi uma grande ideia ter ido correr. Tomei um chuveiro, pá, deitei-me. Depois fui comprar mel e gengibre, aquelas coisas que se fazem, pá, muito mal, muito mal. Depois fui piorando ao longo da tarde. Depois eu estava lá com os 4:30. Eles são todos médicos, a maior parte dos médicos. Então o Pedro disse-me, pá, tu vais tomar um Brufen às 6 horas, que depois quando fores para o palco estás no pico e tal. E depois, o que é que eu tinha? Eu tinha Covid, eu não sabia que era Covid. Depois
1: era COVID.
0: Só fiz, quando cheguei ao Porto, é que fiz o teste e estava com Covid. E estava com um febrão monumental.
1: Meu
0: e quando
1: Deus.
0: Fui para o palco... Não sei porquê, mas Brufen, quando é Covid não se deve tomar Brufen. Eu não sei porquê, mas o que é certo é que eu estava a transpirar imenso, ao ponto de ser difícil tocar. E estava, até estava com a voz mais ou menos restabelecida, mas durou pouco, durou só meio concerto. Depois fiquei mesmo sem voz. E eu pensei, opa, que rei de galo, que no dia em que eu vou ao Mel Arena,
1: tipo,
0: o sonho de qualquer português músico é no dia que eu nunca estou doente. E foi nesse dia que eu ia estar doente. Não é bem galo, tem a ver com o facto de ter feito 3 noites muito puxadas no Porto e não ter descansado o suficiente. Pronto. E estava muito desmoralizado, pá, não estava mesmo triste. Só que o público percebeu, eu não expliquei também, não gosto de andar ali a dar desculpas. Estou muito doente, não tenho, pá, não curto. Eu não falei sobre isso.
1: O público não se apercebe, não é? Nos primeiros momentos.
0: A malta percebeu que depois estava mesmo a ficar sem voz. E é na altura do set listing que também entrou as músicas mais conhecidas, não sei o quê. Então a malta agarrou aquilo com dinamismo. Então fui levado ao colo perfeitamente até ao fim e foi incrível, tudo a cantar, opa, foi uma loucura e foi o concerto mais fixe da minha vida nesse sentido. Pior no sentido em que eu estava completamente indisponível para atuar, não é? Eu sei lá, se fosse na altura do Covid tinha-se cancelado e adiado e pronto. Mas eu não sabia que estava com Covid e decidi andar com o concerto para no próprio dia estar a cancelar, não me pareceu bem. Foi o pior nesse sentido, mas foi o melhor no sentido em que foi mágico o facto do público ter sido tão generoso e tão incrível comigo. Foi mesmo muito incrível nesse aspecto. Está filmado, há de ser para o YouTube, assim.
1: Ok.
0: Isso vê-se, está... Ou seja, a gravação nesse sentido está muito má, porque a minha voz está super rouca. Mas eu vou editar esse concerto.
1: Portanto, o momento em que se dá essa alquimia, não é? Em que o pior concerto sempre se transforma no maior concerto da tua vida.
0: Sim.
1: É quando, enfim, a tua voz entra em falência.
0: Exato.
1: O público...
0: Sim, agarra naquilo.
1: Uau.
0: Foi muito difícil mesmo.
1: E depois descansaste, espero eu, depois disso.
0: Sim, depois fui para o Porto e tive passado 2 dias, estava bom.
1: Nesse concerto, que foi uma celebração, né, dos tais 20 anos de canções. Já agora, qual é o dia 1 destes 20 anos? Onde é que começa a contar?
0: O lançamento do primeiro disco das Azeitonas, para mim é que me conta. Porque é a primeira vez que eu me inscrevo na SPA e começo a gerar direitos de autor com música minha. Eu já tocava, não é? É muito difícil. Podia decidir que foi no Natal de 1989, 9, que foi quando os meus pais me deram uma viola pela primeira vez. Mas, sei lá, havia mil maneiras de marcar isto, mas marquei assim.
1: Sim, por acaso sempre interessa-me sempre perceber qual é o dia 1 da carreira, não é? Quando é que...
0: Há muitas maneiras de contar, mas eu acho que é isso. Acho que é quando eu me tornei, de facto, profissional exclusivo disto e quando me inscrevi na Spike e editei músicas da minha autoria. É julho de 2005.
1: Ok. Nesse concerto tiveste vários amigos a juntar-se a ti. Os 4 e meia, já disseste, que te recomendaram o Brufen, que afinal devias ter tomado. Um deles, um desses amigos, um alentejano que tu conheceste numa noite de copos em Lisboa, foi isso? Tu vinhas do Porto, contaste essa história no palco. Estávamos para aí em que ano, nessa altura?
0: Eu acho que é... ou é 99 ou 2000. É ali no virar do século, na viradazinha do século. Eu acho que ainda andava na faculdade. E vim cá passar um fim de semana com os amigos. E por isso já foi há muito tempo. Os ambos não tinham qualquer espécie de carreira como cantor ou músico.
1: Eram dois desconhecidos, não?
0: E eu também não, eu muito menos.
1: Desconhecidos um para o outro e desconhecidos para todos, não é?
0: Sim, sim.
1: Não tinham carreira na música. E encontram-se por acaso numa noite em Lisboa.
0: Sim, o grupo dele e o meu. Porque nós... Ele tinha vindo para Lisboa viver porque foi raptado pelo La Féria para fazer o Amália, porque o encontrou a cantar numa casa de fados. Ou seja, nesse sentido ele já tinha uma mini carreira, mas ele cantava ele cantava numas casas de fado na Pousada das Lois em Évora, onde ele cantava tipo às quintas-feiras, uma coisa assim. E alguém o encontrou lá e o trouxe para cá. Ele veio cá passar uma temporada, onde o La Féria o terá encontrado e o convidou para fazer um papel que era o do primeiro marido da Amália. Ele fazia o Amália, não sei se te lembras disso, mas por essa altura havia um musical do La Féria do Amália que correu o país todo e que foi um sucesso estrondoso. Pronto. E a malta do Amália, alguma ali a falange musical do elenco, iam sempre para um sítio que também já não existe, que chamava-se Brimbar, e na Lapa, que era um bafão porreiro que
1: Brimbar.
0: Era o João Pedro Ruela, que é manager da Marisa, e foi meu também, e também foi dos Zambujos, por acaso. Aquilo era da mãe dele. E dava para comer uma feijoada às 4 da manhã, antes de sítio. E pronto, ele estava lá com a grupeta dele, e eu estava com uns amigos com quem tinha vindo de propósito para andarem nas tascas do fado e nos meandros do fado, porque eu tinha uma guitarra portuguesa na altura, andava a aprender, andava super interessado nisso. E uns amigos meus que gostam de fado. Pronto, e estava o meu grupinho com as guitarras e o grupo na mesa ao lado deles. E naturalmente a malta juntou-se e estivemos ali a cantar juntos e a tocar juntos. E foi assim que depois eles foram para o Porto fazer o musical para o Coliseu do Porto. E na altura eu também tinha um bar com um desses dois amigos onde fazíamos música ao vivo, e eles iam sempre lá. E pronto, e ficamos amigos desde aí. Depois ele lançou o primeiro disco já mais tarde, até mostrou-nos. Depois nós fizemos as Azeitonas por essa altura um bocadinho depois. E fomos sempre mantendo o contacto assim nesse aspecto.
1: Ainda assim demorou alguns anos até fazerem efetivamente alguma coisa em conjunto, não é?
0: Nós fomos fazendo, aquilo foi meio inusitado, porque nós sempre fizemos assim coisas juntos. Uma vez num hotel em Monte Gordo, estávamos lá de férias e era de um amigo dele, tinha lá um palco que nós demos um concerto. Ao longo dos tempos fomos fazendo assim umas coisas aqui e ali. Só que essa, em 2016, foi quando fizemos assim mais a sério. E de facto aquilo foi uma explosão louca de público, foi uma loucura total.
1: Olha, quão imprevisível para ti é o destino de uma canção? Ao fim destes anos todos já consegues apostar com algum grau de sucesso? Esta canção é aquela de que toda a gente vai gostar, que toda a gente vai saber cantar? Ou que continua a ser um grande mistério?
0: Continua a ser mistério, até porque no princípio as minhas músicas que se ingraram, nesse sentido, tiveram caminhos muito pouco convencionais e tiveram sucesso muito mais tarde. Por exemplo, a primeira música das Azeitonas a ter sucesso chama-se Quem És Tu Miúda. E saiu em dezembro de 2007. E depois só fez sucesso no final de 2009, quando entrou para o Morangos com Açúcar. Mas entrou assim num total acaso, nem fomos nós que sugeriram. Não sei como é que aquilo foi lá parar. E a rádio depois começou a tocar. Foi a primeira música da minha autoria que começou a dar na rádio, não sei o que mais. E íamos tocar aqui e ali, as pessoas cantavam. E foi 2 anos e meio depois de ter saído. E depois o Andei Comigo Ver os Aviões teve uma história parecida, porque saiu em 2009 e depois só em 2012, quando o Miúdo foi aos Ídolos fazer o casting com essa música, aquilo virou um fenómeno total na altura. E as rádios todas começaram a passar, etc. Por isso é muito imprevisível. Quer dizer, eu não posso, ninguém pode dizer que uma coisa dessas, sei lá, as músicas, tanto uma como outra, não seriam o sucesso que foram se não fossem acasos absolutamente fortuitos e alheios à minha vontade e à nossa vontade. E por isso as músicas levam uns caminhos muito sinuosos e muito originais e muito diferentes cada uma. Por isso é impossível dizer uma coisa dessas, é absolutamente impossível.
1: Achas que há alguma canção tua que que acho que nunca teve o destino que merecia em termos de reconhecimento, seja porque não lhe prestaram muita atenção, seja porque outras tomaram a dianteira.
0: Não sei, eu tive mais o contrário. Músicas que foram sucesso que eu nunca diria. Por exemplo, uma dessas é o Pica do Sete, que foi gravada pelo Zambujo, que foi eu que fiz a música e a letra. Eu nunca pensei que a música fosse dar na rádio. Não é nada o género de música que desse na rádio. Então nessa altura, em 2015 ou 14, não sei de quando é que a música saiu. Ou 16, 15, acho eu. Não é nada a cara do que se passava na rádio na altura. E não, para mim foi muito inesperado. Nunca conto com isso e nunca penso nisso, sei lá.
1: Quando escreves para outros, que voz é que ouves na tua cabeça? É a voz desse outro ou é a tua?
0: Isso ajuda muito, isso é uma coisa muito boa, principalmente quando são mulheres com grandes vozeirões como a Carminha e como a Namora, que permite criativamente, em termos da imaginação, ultrapassar os limites da nossa própria voz, não é? Uhum. Enquanto autor dá para pensar em melodias que eu não conseguiria cantar. Mas a verdade é que eu, sempre que me pedem, eu vou ver o que é que tenho que vá com a cara dessa pessoa. E muitas vezes altera a música e acaba em função dessa pessoa. Então aí já está a vozinha, a voz, literalmente a voz dessa pessoa, a magicar na minha cabeça. E é uma coisa que eu adoro fazer, agora estou nesse processo. O Luís Trigacheiro pediu uma música, já fiz uma para ele, do disco anterior. Ele agora vai gravar um novo e pediu-me, está agora no início, e pediu uma música. E ele só que ele quer uma coisa muito específica, então mandou-me assim vários exemplos de músicas que ele está a gravar e ainda não ouvi porque ele mandou-me ontem. Mas é muito engraçado esse processo. Eu gosto muito de fazer isso, de fazer para outros.
1: E quando te pedem uma música, tu vais, o primeiro passo é ir ver o que é que está,
0: o que é que eu tenho nos meus arquivos, sim.
1: E esses arquivos fisicamente são o quê? São gravações de telemóvel?
0: Portanto, o gravador de áudio daqui. E depois são anos disto, desde que existem smartphones.
1: És bom a arquivar?
0: Não, sou miserável. Então estes telefones têm um ciclo de vida e este está prestes a atingir o seu ciclo. Há um dia em que eles não ligam já, ou porque apanharam a água, estás a ver? E eu vou à iService ali ao pé de onde eu moro, implorar, ponho-me de joelhos a dizer salvem-me, pelo menos a parte das gravações de áudio. Então os gajos lá me arranjam uma pen e eu ando com aquilo que tipo tocha olímpica de telemóvel, sem, não tem nomes, a maior parte é Aud 00, uhum. Tenho que andar a ouvir. Mas eu não tenho catalogado, a maior parte não está catalogado, então eu perco manhãs a ouvir e é assim que eu me surpreendo, tipo, olha, isto estava uma música porreira. Esta, uhum. Já lhe chamo um nomezinho, já mando para uma pasta mais organizada. Mas é isso que eu. Os meus arquivos são centenas de porcarias sem nome.
1: Ok. Sinto que isso já te aconteceu mais do que uma vez. Isso de perder.
0: Acontece, um telefone nas minhas mãos durou mais ou menos 2 anos. Uhum. Então 2 em 2 anos eu passo por este calvário. E eu por ano terei 100 e tal coisas. Por isso, vezes 2, 200 e tal, vezes 10 anos. Devo ter assim 2000 proto-canções espalhadas.
1: E esses áudios pode acontecer gravar, sei lá, vais na rua, no metro, assim, e aquilo surge-te e é um imperativo absoluto teres de gravar nessa altura?
0: É. E é qualquer coisa que se eu mostrar a alguém, ninguém vê o que é que ali está, não é? Só dá para mim, só tem utilidade para mim. Se algum ladrão de canções apanhar isto,
1: não vai fazer o disco que tu farias.
0: São uns assobios muito mal amanhados, estás a ver? Uhum. Olha, eu entrei aqui no edifício e lá em baixo, não, aqui em cima, antes de virmos para o corredor, uhum. Tem lá um sofazinho assim redondo. Eu fiz uma música lá, lembrei-me, olha, fiz aqui esta música. Também assim fiz, quer dizer, assobi, trauteei para o gravador. Uhum. É assim nos sítios mais inesperados. Às vezes a correr, por isso que muitos áudios são ofegantes. Sou eu a cantarolar. Estou a correr. A correr, portanto, a praticar.

0: É isto, estás a ver? Esta não é um bom exemplo, porque esta no piano é assim mais organizadinha. Uhum. Algumas não são, algumas são mesmo...
1: Primeiro vem sempre a música e depois a letra é que se vem deitar sobre a...
0: Sei lá. Eu hoje em dia já pego numa guitarra para... Mas eu tenho assim umas engraçadas. Depois ouço e olha, isto acabou por ser o, sei lá, o Anda Comigo Veres a Vir. Uhum. Aqui umas que depois acabam por dar músicas que ficaram conhecidas.
1: Olha, sim. Se calhar começa a arquivar isso.
0: Este é o Fazer Canções, que depois foi com o Veloso, com o Rui Veloso. É tipo isto. As minhas filhas aqui para trás. Passam-me coisas de 10 segundos, sabe? Só que eu sei o que é que significa, mas ninguém saberá. Uhum. Pronto, isto foi um bom exemplo. Não sei, assim, uma estupidez. Bah, bah, bah, bah, bah.
1: Ótimo. Mas olha, ia te dizer, vai arquivando, por simples ou não. Okay. Pronto, acontecer perder assim. Essa, enfim, tens aí o teu arquivo.
0: Há um ano perdido. Uhum. O ano 2023 perdi tudo. Não
1: sofres imenso com isso?
0: Sofro. Tinha ali coisas de certeza que iam dar músicas porreiras.
1: Pois.
0: É uma estupidez. É que não serve a ninguém, não é?
1: Uhum. Olha, a propósito de escritas, tu és também escritor, além canções, tens obra publicada em outros domínios, a crónica, nomeadamente. Eu queria falar-te de uma crónica muito em particular que tu publicaste na revista Visão, em 2021. A crónica chama-se Coca-Cola e Brigitte Bardot. Lembras-te dela?
0: Sei. Não. Sei o que é que isso é, sei que
1: sim,
0: é uma frase do Caetano.
1: Exatamente, mas é ali que eu quero ir. Tu discutes coisas, enfim, estas coisas dos mistérios da canção pop, mas começas a crónica por contar uma história ótima. 1967, Caetano Veloso canta o Alegria, Alegria no Festival da Canção no Brasil. A canção é desse ano, aliás. Uhum. E no fim um repórter pergunta-lhe o que é que o levou a escrever sobre Coca-Cola e Brigitte Bardot, na letra de uma canção. E a resposta é ótima. Eu vou escolher nos arquivos da internet e encontrei esse som que vamos ouvir agora.
2: Veloso, o que o levou a você fazer uma música bem moderna, pegando Coca-Cola, Guerrilha, Brigitte Bardot? Como você teve essa ideia? Quando teve a ideia? E quando começou a executar a sua música?
3: O que me levou a falar em Coca-Cola, Brigitte Bardot, foi a Coca-Cola, Brigitte Bardot, Cardinale.
0: É ótimo.
1: O que me levou a escrever sobre Coca-Cola e Brigitte Bardot foi a Coca-Cola e Brigitte Bardot. E fala também da Cardinal, que também tem.
0: É o Alegria, a Alegria. Eu tomo uma Coca-Cola, você pensa na nana.
1: O que te leva a escrever sobre as coisas são as próprias coisas também?
0: São. E aí tá, eu quando vi isso fiquei muito. Reconheci-me muito nessa frase, porque realmente é mesmo isso. Uhum. Há uma história incrível. Eu não sei, eu tenho sempre medo, eu tenho sempre o pânico que o programa tenha que acabar e eu não posso contar histórias.
1: Não, podes contar, sim.
0: Eu vinha ontem no comboio.
1: O único problema aqui é o teu comboio que tens de apanhar.
0: Ah, ok. Mas eu vinha no comboio a ouvir o Graceland do Paul Simon, não sei se conheces esse álbum.
1: Pronto, não.
0: É um álbum do Paul Simon de absoluto corte com o que ele tinha feito antes. Ele foi para a África do Sul e outros países em plena apartheid. Muito do trabalho é feito na África do Sul e também noutros países da África. Ele juntou músicos africanos, onde fez umas jam sessions com eles e gravou vários excertos. Depois chegou cá e fez umas montagens, tipo um pedaço disso, um pedaço daquilo. E a base do disco é isso. E depois ele iria, a fase posterior foi escrever letras e cantar por cima daquilo. E o disco é basicamente isso. Graceland, ganhou vários Grammys, é de 86. É um disco espetacular. Uhum. Muito diferente, foi um bocado de choque, porque é muito diferente, não tem sequer guitarra, não tem assim o violão dele normal. Pronto, e ele ia escrever sobre a África, era isso que ele vinha interessado em escrever, ou seja, ele autoimpôs-se a ideia. Só que numa das músicas, que é a principal ia que dá no mal disco, chama-se Graceland é a casa do Elvis Presley, a quinta, ou a famosa casa onde o Elvis Presley vivia em Memphis, Graceland. Uhum. Ele não conseguia deixar de ouvir na cabeça dele, I'm going to Graceland. Ele pensava, pá, mas isto não tem nada a ver com o que eu quero escrever. Isto altera radicalmente a coisa. Então, o que o levou a escrever sobre Graceland foi mesmo Graceland. Então ele meteu-se no carro e foi até lá. Nunca tinha ido a Memphis, à casa do Elvis. E o álbum é quase essa viagem, estás a ver? Uhum. Portanto, a ideia é absolutamente mandatória, não sei como é que é dizer. Mas a ideia, uma pessoa tem que ser escravo da ideia e acabou, e não há cá questões. O disco dele foi escravo da ideia que ele não conseguiu. Portanto, aquilo estava muito claro na cabeça dele que ia ser Graceland, estás a ver?
1: Uhum.
0: Por nada, não, sem lógica nenhuma, estás a ver? É um bocado o que o Caetano dizia, mas é mais ou menos isso. O que me levou a escrever sobre Coca-Cola e Brigitte Bardot foi à Coca-Cola e à Brigitte Bardot.
1: Mas isso tem graça, porque tu és...

0: enfim, és um mestre do jogo de palavras, né? da brincadeira linguística. E eu pergunto-me se às vezes te acontece ter uma coisa tão boa para dizer, que mesmo que ela não faça imenso sentido, ou que ela vá um bocadinho contra aquilo que tu estás a tentar dizer racionalmente, é pá, aquilo é tão bom que aquilo tem de entrar.
1: Claro assim. Que sim, eu tenho muitas músicas assim. Portanto, é isso. Eu não acho que seja forçoso que aquilo tenha que bater certo com alguma lógica ou com alguma. Não sou de todo sensível a isso. Eu acho que há uma música do Randy Newman em que ele, nessa altura, diz: We used to live on Willow Street in the Garden District. E lá ele diz: Willow Street não fica no Garden District. Só que ficava muito melhor na música assim. Por isso, o que interessa é a música, não é tanto a realidade. E isto é uma boa explicação do que é que eu acho em relação a isso. Tem que ficar bem, tem que soar bem, tem que ser credível. Não precisa de ter apego com a realidade.
0: Neste disco tu tens uma frase numa das canções, às tantas dizes: sinto muito, mas já não sinto nada. Sim. Esta é uma daquelas, não é? Uma pessoa tem esta frase na mão e ela tem de caber em algum lado. Por acaso aqui acho que nem te estou muito, enfim, encaixa. Mas sim, tem de estar lá, não é?
1: Sim, sei lá, partiu daí. Essa música partiu dessa coisa do sinto muito, sinto pouco, não é? Sim, lá está, é como o Graceland. As ideias, o pica do sete pareceu-me assim, a pica que o pica me dá, tipo, uma estupidez, mas eu tenho que ir atrás disto até onde é que der, não interessa se é bom ou se é mau. É muito como eu penso.
2: Vocês sabem lá.
0: Olha, Miguel, estamos quase a acabar isto. Vou propor-te aqui uma secção de respostas mais ou menos rápidas, em que em princípio não terás de pensar muito, ou se quiseres poderás pensar, não interessa. Então vamos lá. Qual é o teu acorde favorito?
1: Não dá, não existe, porque os acordes têm muito a ver com o que vem antes e o que vem depois. É completamente isso. O acorde não é como uma palavra. O acorde faz parte de um caminho, não é? Um acorde sozinho não é absolutamente nada. Um lá menor pode ser a coisa mais básica do mundo ou pode ser a coisa mais genial do mundo. Se vier, por exemplo, de um sol sustenido maior, se fores para lá menor, já dá assim uma cena meio Pink Floyd. Agora, se estiver sempre em lá menor, é tipo uma música da Idade Média monocromática. Não existe, eu não tenho um acorde preferido. Eu tenho é passagens de acordes que adoro. Por exemplo, se passares de lá menor para dó menor, lembra ali aquelas músicas dos Everly Brothers, das primeiras dos Beatles, há ali uma cena. Eu, se tivesse aqui a guitarra, mostrava-te. Mas há passagens que eu adoro, mas um acorde sozinho não é nada. Depende totalmente de onde vem e para onde vai.
0: Que Beatle é que tu desafiavas para fazer uma canção contigo?
1: O Paul McCartney, é o meu Beatle, é o Paul McCartney.
0: E entre o Paul McCartney e o Bob Dylan, com quem é que partilhavas o palco?
1: Com o Paul McCartney.
0: E para beber uns copos, o Dylan ou o McCartney?
1: Dylan.
0: E não fazias uma canção com o Dylan?
1: Ele é que não fazia comigo, o Paul McCartney imaginava mais depressa. O Dylan, ninguém chega perto do Dylan. O Dylan tem um programa de rádio chamado, não sei o que é, acho que ainda tem, mas foi há pouco tempo. E os convidados, soube-se agora, não estavam com ele. Aparecia, imagina, eu vim ao teu programa agora e estava aí outra pessoa com quem eu falava. Foi se eles montavam a voz de Dylan por cima. Ele é um bicho do mato total, ninguém chega perto do Dylan, por isso nem vale a pena pôr-me com essa esperança.
0: Um artista que tenhas descoberto há pouco tempo e que te esteja a entusiasmar. Da música ou sem ser da música?
1: Sim, pode ser o Jesse Tobias Jr.
0: Ok, de que já falaste há bocadinho. Que frase é que tu podias começar com a expressão "vocês sabem lá"?
1: Vocês sabem lá, ai, não sei, sei lá, tanta coisa. Vocês sabem lá o que é a minha vida, sei lá. Porque eu não sou o género de artista que expõe essas coisas, porque não sinto necessidade.
0: Vocês sabem lá o que é tocar na Mel Arena com febre e Covid.
1: Olha, exatamente.
0: E qual é a canção do Por Fora Ninguém Diria que podemos escolher para encerrar esta conversa?
1: Pode ser essa, sinto muito a que tu falaste.
0: Ok.
1: É dois.
0: Obrigada, Miguel, por teres vindo à Antena 3. O Miguel Araújo foi convidado desta semana. Vocês sabem lá, é o novo programa semanal de entrevistas da Antena 3. Somos vários a rodar nesta cadeira de quem faz as perguntas. Eu sou a Mariana Oliveira. A tratar do som esteve o João Carrasco. Vídeo a cargo da Sofia Vicente. 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Obrigada e até para a semana.

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Muito boa noite e sejam bem-vindos a mais uma semana de defeitos especiais na rede nacional da RTP Antena 3. Noite de segunda, nas noites da 3, comigo Luís Oliveira. Vamos então juntos até às 9 da noite. Let the music find you. Eis uma lição para a vida, gravada no Acid Jazz com ADN mais do que identificável, Galeano, o compêndio Acid Jazz Revenge, que traz novidades e também novas misturas numa altura em que Rob Gallagher parece apostado em recuperar o tempo perdido depois de ter deixado o projeto quase duas décadas em pousio. Defeitos especiais, fiquem por aí, vai valer a pena. Seguimos no caminho do bem. Tim Maia.

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0: Sebastião Rodrigues Maia, o balanço clássico de Tim Maia na chamada Fase Racional, onde o músico nascido na Barra da Tijuca abandonou todos os mais mundanos vícios para se juntar a um culto crente em OVNIs e na imunização racional, seja lá o que isso for. Período compreendido entre 1975 e 1976. Agora, a música de Isaac Coffey, ele que assina Wisco, Powerscroft é o trabalho de estreia, batizado em honra da Powerscroft Road, em Hackney, na zona oriental de Londres, onde o produtor e DJ nasceu e cresceu e de onde vem este caldeirão de grime, garage, breakbeat e dub. Komodo, Isco.
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1: Primeiro Esco, depois Joshua Idehan, nigeriano radicado entre o Reino Unido e a Suécia. Ouvimos Brother, uma espécie de novo evangelho urbano de músico musicalmente educado nas igrejas africanas. Ele sobe não ao púlpito, mas ao palco do Mel Calorama já no final desta semana. Também Rocky Marciano, que deixa ver Di Marça juntar-se ao cúmplice omnipresente na carreira desde os tempos dos Micro, Sagas. Últimos minutos ainda com o Mercúrio a subir no termómetro. I Like It Hot, Green Tea Pang a carimbar a produção de Honey Dijon. Defeitos especiais, sessão de segunda-feira na RTP Antena 3, à altura de convocarmos Adrian Young, o homem que conhecemos das aventuras e desventuras Jazz Is Dead, tem um novo e desafiante EP onde África é, se não o destino, pelo menos o ponto de partida. Feel the High Life, Adrian Young, no trabalho Afro Disco Macossa.

O novo EP do norte-americano Leon Bridges, Happiness Anytime Part 1, traz este Illusion, onde o cantor nascido no Texas parece querer emular um high life visto dos States, tal como Adrian Young, que ouvimos no início da sequência. E se assim é, nada melhor do que bebermos na fonte, Ebo Taylor, com Atwer Abroda, trabalho Life Stories, compêndio das melhores gravações do nigeriano da década de 70. Estão aí as noites de verão, Summer Nights, os irmãos Dana McQueen e Alden McQueen, nascidos no Oregon, que depois de se terem desdobrado em inúmeros projetos entre o jazz e a música eletrónica, voltam agora a fazer-se valer do núcleo familiar, assinando Dana and Alden.

Sobreviventes do Brasil Electro, que marcou o arranque do século, eis o Zuko 103, Stefan Schmidt, Stefan Kruger e Lilian Vieira, no mais recente Mais Além, com este Idade Inteira. Quem nos leva mais além depois das 9 é a Isilda Sanz, que nos traz Pontos de Luz, por falar em ver a luz. See the Light, Earth, Wind and Fire, para a última de hoje. Boa noite e até amanhã.

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Primeiros pontos de luz hoje com os Salt e este Alcohol é do álbum 9. Agora seguimos com a herança de Silly, fiquem por aí. Pontos de luz na RTP Antena 3 até às 10. Façam-me companhia. Boa noite.

Este é o sueco Sven Wunder a acender pontos de luz. Este Scenic Byway é do álbum Daybreak, editado o ano passado. Continuamos pela Suécia, agora com Daniel Friedel. Ouvimos My Piano is Mellow, pontos de luz em regime livre e solto.

Continuamos em registro suave neste Pontos de Luz, agora com o japonês Calm e o finlandês Jimmy Tanner em Big City Takes. Esta é uma remistura de tapes, saiu em 2023. A que ouvimos agora é mais antiga, saiu no ano 2000, Shelter Avenue, a dupla Torres Shardy e Miguel Guia. Ouvimos Shelter, saiu pela Nylon.

produção nacional acende sempre pontos de luz. Depois da recuperação de Shelter Avenue há pouco, os Bom Fim de Pedro Tenreiro e Hugo Passos, que agora ouvimos em Diletante, saiu em 2019. Música do século passado agora, Matthew Herbert com Danny Siciliano em Going Round, é uma faixa do álbum Around the House, editado em 1988. Um disco feito com muitos samples de elementos domésticos, daí o título Around the House.

Pontos Luz nas noites da RTP, Antena 3, sempre entre as 9 e as 10 no FM ou qualquer dia, a qualquer hora, se forem à RTP Play. Agora, ouvimos Start for Glamour, uma canção de 2020 que junta Marcus Starling e Letícia Sadier, do Stereo Lab, razão pela qual, aliás, continuamos a acender pontos de luz, agora com os próprios Stereo Lab. Esta chama-se I Feel the Air of Another Planet, é do álbum Dots and Loops, de 1997.

Words of Advice for Young People são os Material com William Burroughs no álbum Hallucination Engine de 1994. Aqui também a servir de chamada de atenção para o filme 978. O filme é assim.

0: ao universo de William Burroughs, que se revela bastante conhecedor das dinâmicas sociopolíticas do Médio Oriente, devo dizer. No final, continuamos com os Material, projeto do baixista e produtor Bill Laswell. Continuamos no álbum Hallucination Engine, para terminar em câmara lenta com este mantra. Depois das 10 temos a Portugália de Henrique Amar, depois das 11 o Indigente de Nuno Calado. Fiquem bem, aproveitem.
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1: Portugália, início de semana, noite de agosto, e a hora de hoje é dedicada a um disco que é uma profunda homenagem à rádio, Radio Under the Stars, novo álbum de Acid Acid, o projeto de Tiago Castro. Vamos conversar com ele já a seguir. Boa noite, bem-vindos.

0: E é deste modo, diria, imperial, grandioso, que abre The Radio Under the Stars. Segundo álbum de Acid, disco composto por um divulgador que trabalha na rádio. Longo trabalho na rádio, maior ainda do que o trabalho musical. Passagens pela Radar, pela SBSR, atualmente camarada na RTP Antena 3, onde realiza a Floresta Encantada, domingos 8, 9 da noite e sempre no RTP Play. Falo de Tiago Castro. Bem-vindo, Tiago.
1: Olá, Henrique.
0: És um divulgador, gostas mais de radialista, locutor, divulgador, qual é que é? Assim, quando chegas, havia um amigo meu que dizia, fazia uma pergunta ao outro, quando chegas à recepção de um hotel e te dão a...
1: Sim.
0: Aquele papelinho para dizer profissão, qual é que tu colocas?
1: Sabes que eu não gosto muito do termo animador de rádio.
0: Não, animador
1: não gosto. E locutor também não, acho que não é isso que nós somos. Eu acho que divulgadores como tu e eu, acho que eu vou mais para o realizador de rádio.
0: Realizador é o que eu gosto também.
1: Divulgador, mas realizador de rádio, porque nós não passamos só as músicas, fazemos um outro trabalho à volta das músicas para as conseguir transmitir. E realizador de rádio também é mais pomposo. Okay. Eu gosto.
0: Sim. Realizador de rádio, Tiago Castro. The Radio Under the Stars. Isto é um elogio a uma, até pela capa que tu conseguiste, muito bonita. Uma colagem que aparece na capa deste disco, edição em vinil pela Ovo Estrelado, uma editora também fundada pelo Tiago. Isto é um elogio a uma rádio noturna.
1: Também, aliás, foi assim que eu aprendi a ouvir rádio, quando desenvolvi o meu próprio gosto musical. Mas eu elogio à rádio em todos os seus sentidos, não só de quem faz rádio, como é o meu papel, mas como ouvinte de rádio. Acima de tudo, eu sou ouvinte de rádio. E é um elogio a essas duas formas de olhar a rádio, de quem faz, de quem ouve, e não só de quem sobe as vias no microfone e fala, mas toda a parte técnica e quase mágica que a rádio tem, isto de lançarmos ondas de rádio
0: invisíveis, não é?
1: Invisíveis e sintonizarmos à distância, que ainda acho fascinante.
0: E é muito engraçado, porque eu li algumas das entrevistas que já deste sobre este disco passa também por uma ressaca emocional, portanto o final da SBSR e a dor interior que tu calculas tu e todos os ouvintes sentiram a falta da SBSR, e quiseste, à partida, quiseste fazer um disco com esse conceito, não é? Portanto, um bocadinho essa ressaca emocional.
1: Sim,
0: achaste um pouco, diria, lamechas, não era?
1: Sim, porque eu tinha assim algumas ideias de conceito, e não queria que a rádio fosse logo assim o conceito, por estar também associado tão fortemente à rádio, mas à medida que a gravação foi decorrendo e quando fomos alinhando as coisas, percebi que era esse rumo, e até as músicas têm um lado também melancólico, um pouco triste. A altura em que foi gravado foi um período de transição, com o final da RSBSR, e até foi algo se calhar inconsciente, e eu acho que as entrevistas, na verdade, tem-me ajudado mais a exorcizar e a fazer o luto do que propriamente a gravação.
0: O próprio disco. Mas isto eu diria que é uma rádio, quer dizer, não é que não exista. Felizmente ainda existem pingos desta rádio que tu no fundo elogias neste disco. Mas há aqui um lado, diria, analógico, que é algo que a rádio hoje perdeu um pouco essa perspectiva. A presença do silêncio, enfim, o silêncio não se utiliza em rádio, mas não necessariamente pode-se utilizar numa perspectiva de dinâmica, não é? Não é, era aquilo que chamamos uma branca, mas haver momentos mais silenciosos. E também uma rádio, diria, artesanal, portanto, tens aqui, isto é quase um elogio a uma rádio que não existe.
1: Sim,
0: uma rádio utópica.
1: Sim, utópica, que vai deixando de existir. E eu gosto muito desse lado analógico. Até recentemente já estou a trabalhar com mesas digitais. Aliás, são controladoras. Eu já me virei para os técnicos. Eu faço rádio, não gosto de estar a controlar uma coisa analógica. Onde é que eu posso ligar coisas? Onde é que eu posso mexer? Não posso mexer. Está tudo ligado a algures, que eu não sei onde é que é.
0: Mais uma vez, o lado invisível. Esse é o lado porreiro, não é?
1: Sim.
0: Algures.
1: Sim. Algures. Eu gosto de mexer e gosto dos botões. E é algo que também me sempre fascinou quando faço rádio. e até antes de fazer rádio. Sim, acho que é isso tudo, uma rádio que ainda vai existindo. Por exemplo, no outro dia, quando a BBC desligou as frequências AM, eu vi-me nas redes sociais, eles a desligarem a última emissão das redes das antenas AM, eu fiquei triste.
0: A onda curta.
1: A onda curta com a BBC, que acho que é um exemplo para
0: que alimentou, para alimentou muitas uma geração antes da nossa,
1: sim,
0: não é?
1: Sim,
0: portanto,
1: sim,
0: havia
1: sim,
0: muita
1: sim.
0: gente que ia em busca dos seus sintonizar, era a maneira de ouvirmos uma rádio diferente daquela que estava a ser produzida em Portugal.
1: Exatamente, e descobrir Argélia, coisas novas, sei, claro. Sim. E quando vejo as ondas médias a serem desligadas, eu fiquei triste por uma rádio que está longe de nós. E sim, ainda me fascina muito. E é um tributo, é um elogio a toda essa rádio e também a quem gosta de ouvir rádio.
0: Sim.
1: Acho que ainda é algo muito importante. E sabemos que as plataformas têm o seu papel de divulgação de música.
0: Não diria que é mais importante do que noutros tempos, longe disso. Mas hoje, no fundo, há uma espécie de um rejuvenescimento deste, uhum. deste meio eternamente condenado ao eternamente, mas a partir do aparecimento da televisão ficou um bocado quase condenado a um uhum. segundo plano, e é verdade que o é, mas é muito importante, até na perspectiva que nós utilizamos, não é? De mostrar algo que vamos descobrir, essa coisa de peneirarmos e entre mil escolher 100, não é?
1: Sim, eu acho que nós crescemos numa altura em que não havia poucos lugares onde tu pudesses descobrir música e toda a música nova podia passar pela rádio. Agora o papel é ao contrário e a rádio está a encontrar-se com esse papel de decifrar o seu papel, o que é que há de fazer. E acho que é muito, de tanta coisa que existe de musical no mundo, o que é que vale a pena transmitir ou quem está a fazer rádio, porque
0: vale a pena para aquela pessoa.
1: Para aquela pessoa,
0: claro,
1: é a sensibilidade claro. Sempre daquela
0: Sim,
1: pessoa.
0: O colunista também, no jornal também escreve sobre o que acha
1: exatamente,
0: mais importante,
1: exatamente.
0: Sobre o que tem mais sensibilidade, porque é que na rádio também poderá Sim. acontecer isso no papel da divulgação. Tu já lidaste com o dilema de seres um realizador de rádio e também seres um músico?
1: Já, sim. Eu tenho muitas dificuldades, agora de menos, mas sempre quis separar um pouco as duas personas. Na verdade, por exemplo, eu nunca passei a minha música na rádio.
0: Sim, ao lado ético, isso é ética, claro.
1: É ético,
0: claro,
1: também, claro. Nunca se encaixou. Eu fico sempre muito feliz quando ouço a música na rádio, fico sempre muito emocionado. Por exemplo, este momento aqui, estamos à conversa e estou a ouvir a música a acontecer e ir para o ar. Mas eu sempre quis separar, até com o surgimento das redes sociais, também separei as duas pessoas. Agora lido melhor com
0: essa dualidade.
1: Com essa dualidade.
0: Quem é que beneficia mais dessa pluralidade, diria, de competências? O Tiago Músico ou o Tiago Radialista, não é? Porque no fundo o Tiago Músico vai beber muito aos discos que ouve,
1: claro.
0: Não é? Ou ser o ouvinte, ou fazer as suas escolhas e ter os seus faróis e os seus gurus. Sim. E as suas influências.
1: Eu acho que isso passa muito para a música. Eu ouço muita música, muita e a momentos vou escolhendo e vou pensar, quero fazer algo assim deste género, e já sei, ao longo desta história de divulgador de música e de trabalho e de fazer muitas entrevistas e perceber os músicos vão buscar inspiração e às vezes é muito difícil mimetar, porque depois a própria vivência do músico transforma
0: aquilo.
1: Leva para outro lugar. E eu não tenho pudor nenhum nisso. Eu sei as minhas referências, mas quando sou eu a fazer, que eu saio uma coisa completamente diferente. Estão lá as inspirações óbvias, mas...
0: As tuas referências são, diria, alargadas, vão do krautrock ao psicadelismo, do ambient e, por que não, ao experimentalismo. Muitos desses músicos, e músicos que tu gostas e que eu gosto também, são músicos tecnicamente muito competentes, não é? Viveram uhum. para aquilo, viveram também noutras épocas e que se dedicaram, para lá de um ADN, dedicaram-se muito a um e demonstram uma técnica muito, muito trabalhada. O conhecer as limitações foi um ponto importante para ti para não impedir a criação, não é? Lidar com as suas próprias. Tu não és o Brian Eno, tu não és o Holger Kzukai, não é?
1: Sim, e isso é outro aspecto que eu comecei também a lidar melhor em termos emocionais, porque eu sei as minhas limitações, sei os instrumentos que domino melhor também. E felizmente, com quem tenho trabalhado ao longo destes anos, especialmente o Rui nestes dois últimos discos, o Rodorovski e agora o Radio Onda da Stars, o produtor, o Rui Antunes, que teve muita paciência comigo nestes dois trabalhos, e perceber as minhas limitações, eu dizer, eu não consigo fazer isso assim, e ele a puxar por mim, e perceber que as minhas limitações podem alimentar, sim, a música que eu faço.
0: É logo bom, porque assim não és capaz de emular.
1: Não, não, de todo.
0: A emulação é sempre, vai ser sempre uma outra coisa. A ideia de viagem de sonora que tu já desenvolveste, acho que tens desenvolvido desde sempre nos teus discos. Atenção, estou a falar de um segundo álbum, mas há duas gravações ao vivo, não é? Há uma com o Vitor Rua.
1: Sim, na verdade este é o terceiro de estúdio, mas é o segundo em vinil.
0: Isso.
1: E o primeiro é de 2016, já está um pouco esquecido, mas ainda está lá. Também tem o disco ao vivo com o Vitor Rua.
0: Sim. Mas o teu primeiro disco não é um disco ao vivo? Não, é aquele, primeiro... não é aquele gravado em CDR?
1: É,
0: assim,
1: é um
0: gravado
1: disco...
0: ainda no Sabotage?
1: No Sabotage. É uma gravação, que já nem sei tocar aquilo, mas é uma gravação ao vivo de uma peça que fiz na altura e que foi a minha primeira apresentação enquanto músico. Criei uma peça, aliás, aquela é a peça que eu criei de propósito para começar a tocar em concerto. Depois de receber o convite da Nariz Entupido para um concerto, fiz uma peça. E é essa peça que eu depois gravei ao vivo. E existe, está no Bandcamp, podem ouvir. E fizemos uma edição em CDR, com os carimbos em cima do CDR. E já não temos.
0: Não, eu acho que já nem há CDRs.
1: E já não há CDR.
0: Não, é difícil de encontrar.
1: A última vez que gravei um CDR tive que ir a uma reprografia.
0: Sim, é muito difícil. Lembro-me de comprar aquelas caixas de 50.
1: Sim.
0: Né? E agora é uma dificuldade. Já passou a peça de museu. Minha proposta... mas eu, voltando à pergunta, a ideia de viagem sonora continua a ser uma prioridade, uma condição na música que tu produzes?
1: Sim, até porque eu penso na música, e nesta música, muito para o vinil, para a edição em vinil, e aproveitando o facto de colocas o vinil a tocar e deixas aquilo tocar de um lado até ao fim. Eu gosto de imaginar a progressão da música e a desdobrar-se também, e a oportunidade de poder fazeres uma canção longa, ou momentos que se colam muito longos, e poderes viajar. E acho que o fixe do vinil ainda continua a ser isso, porque nós somos muito preguiçosos e deixamos o vinil, pomos de um lado e deixamos ficar. E depois temos que nos levantar e ir lá trocar o lado.
0: É, o vinil é exigente,
1: é exigente.
0: Outra coisa, é exigente na audição.
1: Exatamente. E eu gosto disso, e eu fiz a parte menos comercial de tudo, que foi colocar nos streams esta música, mas toda ligada. Ou seja, os 17 minutos do lado A estão todos de seguida, os 17 do lado B, apesar de estar dividido em momentos, mas está tudo de seguida. Quem for às plataformas, não pode picar.
0: Sim, pois, tens que ouvir o...
1: Tens que ouvir o... Eu gosto disso. Acho que é exigir um bocadinho de quem ouve também, mas eu acho que a recompensa pode ser interessante.
0: Espero que sim. E é o que vamos fazer, esse desafio a todos que nos estejam a ouvir. Não sei se alguns vão embora agora, mas preparem-se. Vamos ouvir na íntegra este disco da Radio Under the Stars, Under the Stars, o novo disco de Acid. Hoje converso com Tiago Castro e vamos começar pelo lado A, vamos começar por aquele pedaço grandioso e imperial que ouvimos neste início de hora. Boa viagem.

0: E assim se completa a audição integral ao lado A de Leio Under the Stars, o novo disco de Acid Acid. Hoje, Tiago Castro, o compositor, é meu convidado. Já experimentaste compor uma canção?
1: Já. Eu, na verdade, tenho muitas canções guardadas alguns num disco no computador. Aliás, até tenho um Bandcamp. Não vou revelar. Mas desde alturas de inícios da faculdade, fiz um bandcamp com um amigo meu da altura do liceu, e tínhamos bandas, etc. E fomos fazendo canções vamos atirando as canções para lá, para esse bandcamp. Na pandemia fiz várias canções dedicadas a amigos, com letras escritas em conjunto com outro amigo, e estávamos em casa e as pessoas às vezes, enfim, recebiam estas músicas e era muito interessante. E sim, eu tenho alguma facilidade em escrever canções, coisas muito simples, em termos melódicos, de estruturas, mas consigo fazer as canções, mas não sinto ainda que Acid Acid esteja a postos para fazer uma canção.
0: São pequenas viagens, gostas mais do longo curso?
1: Sim, gosto mais.
0: Gostas mais de viagens de longo curso? Este é um disco que apela à memória, num sentido de despertar sonoridades, a própria disponibilidade, que falávamos há pouco, que são às vezes contrárias às práticas comuns de hoje.
1: Sim, eu acho que sim. Até um dos elementos, falavas há pouco do lado analógico do disco, e o disco tem muitos elementos analógicos, e um som que eu gosto muito, que é o teclado Hammond, que me lembra sempre sons dos anos 70, das bandas psicadélicas e prog. Convidei o André Inclidei precisamente para tocar o Hammond, que vai surgindo em alguns momentos do disco, para sentir essa nostalgia, e também o lado vintage, aquela sonoridade um pouco mais vintage. E sim, acho que é sempre uma viagem entre aquilo que é o agora e aquilo que poderia ter sido, e espero que lhe tenha dado também assim um sabor intemporal.
0: Sim.
1: Que acho que é a parte mais difícil em escrever música e compor e gravá-la.
0: A maior parte dos músicos muitas vezes também não pensa nisso.
1: Não pensa nisso.
0: O que
1: sim.
0: Quer a obra tem que ser
1: uma fotografia
0: usufruída hoje.
1: Sim,
0: não é?
1: Tem que ser uma fotografia daquele momento.
0: Se daqui a 20 anos souber bem ouvir,
1: exato.
0: Melhor ainda.
1: Sim. Acho que a hindsight só resulta passado alguns anos quando vais ouvir. Mas é algo em que eu penso, porque lá está, o meu lado consumidor de música, eu consumo muita música feita hoje e muita música feita há 50, 60 anos. Mas a música que eu gosto dessa música com já várias décadas é de facto o que é que está ali, que elemento é que está ali com que eu possa fazer uma ponte para aquilo que se faz hoje. Ou seja, eu tenho que gostar daquilo como eu gosto de uma música hoje. E vou buscar, obviamente, que é preciso dar algum espaço. Porque uma música gravada há 100 anos não vai soar como a música soa agora, mas há ali alguns elementos, seja disruptivos, seja de sons, que podem ser hoje também usados.
0: Existem muitos músicos, tu focas muito isso nas tuas inspirações, acho que são de muita gente, já falamos aqui em dois, o Brian Eno, o Kzukai, dos Can, sei lá, o Jack Bruce, o Arthur Lee. Existem hoje músicos contemporâneos que te impressionam como estes te impressionaram no passado e te moldaram a tua personalidade musical?
1: Sim, muitos, especialmente a malta mais das eletrónicas, ou até dos sintetizadores modulares, que para mim continua a ser ficção científica. Eu tenho um pequenino sintetizador modular e tenho muitas dificuldades, mas por exemplo a Catarina Barbieri, que sempre que eu vejo a Catarina Barbieri fico fico ofegante, aquilo é algo incrível, e gosto desta malta que consegue esculpir os sons. Consegue estar em palco com os sintetizadores e a esculpir um som que é algo novo, parece que sons que nunca ouviste. Eu gosto muito disso, mas depois eu gosto de bandas, eu gosto de rockar, gosto de ir para o mosh, continuo a gostar muito de guitarras. Eu cresci com as guitarras.
0: Cresceste com os Nirvana?
1: Com os Nirvana, com os Sonic Youth, com as distorções. Eu gosto de feedbacks e distorções, por isso.
0: Estás disponível a tudo. E como é que este disco foi gravado? Foi improviso? Escreveste? Foste gravando parte por parte?
1: Sim, eu tinha uma série de demos que levei para o estúdio, mas o que eu gosto de, nestas gravações, especialmente com o Rui, é eu tenho a demo, e a demo é uma base, e as coisas depois vão acontecendo. A música vai crescendo, vai para outros sítios, o Rui vai tendo as suas ideias, eu vou tendo as minhas ideias enquanto estou a gravar as músicas, e elas ficam já de muito longe das demos. E durante a própria gravação eu ouço sons que quero...
0: Queres trazer?
1: Quer trazer, o Rui também, e as coisas crescem muito, escrito em estúdio. Já o outro, o Rodorovski, teve um par de peças escritas de propósito em estúdio, que nasceram de uma forma muito orgânica, e eu gosto desse lado, e quando convido as pessoas, ou especialmente o Rui, quando... Quero
0: o
1: gravar...
0: Rui foi muito importante, porque
1: foi,
0: não só na parte de engenharia sonora, mas também na sonoplastia, porque ele no fundo ajudou-te a colar essas imagens sonoras que tu foste. Quer dizer, que se calhar se houvessem brancas entre elas, não tinham mesmo, não teriam o mesmo peso. E a maneira como ele conseguiu, a sonoplastia que ele conseguiu, olha, muitas vezes através de frequências de rádio, não é? Que apareceram fantasmagoricamente no estúdio, deu-lhe mais corpo, não é?
1: Sim, ele foi muito meticuloso nisso, e foi um trabalho que foi muito pensado. E o Rui também trouxe um lado, que é o lado humano e de algum erro. Ele permitiu que eu errasse, e usou isso na música, e está gravado, e está no disco, e também quis, em momentos que ele achou que estavam ficar muito maquinais, colocar outros elementos. Ele tem um papel importante no sound design, e trazer-lhe algo que não está no ritmo, algo que não está certo, sons que aparecem que não estão certinhos, que não batem bem com aquilo que a música está a dizer, e deu-lhe um lado humano, que se calhar estava a faltar quando estávamos a gravar.
0: Muito maquinal.
1: Sim.
0: É a tua costela, sim, kraut rock.
1: Exatamente, a repetição, muita repetição, as mesmas notas, e ele incluiu outros elementos e puxou muito por mim nesse aspecto, e depois foi lidar com a gravação toda que tínhamos, e juntar as peças, juntar o puzzle, e sim, e mais uma vez a paciência do Rui em lidar comigo para conseguirmos chegar a este disco.
0: Chegar a bom porto. O que é que distingue o lado A do lado B? Não há uma... É uma continuação, não é?
1: Sim, sendo que eu acho que o lado B, o lado B é mais calmo. Acho que é o momento em que tu consegues respirar um bocadinho melhor depois de toda a tensão. Porque lá está, a repetição, como não tem uma resolução presente, deixa-te um bocado tenso. E acho que o lado B é o lado em que consegues respirar, sendo que acaba também a parte final do lado B.
0: Sim,
1: é uma coisa mais pujante.
0: Grandiosa, né? Até parece que quiseste fazer assim uma espécie de um movimento perpétuo, né? Começar com o eterno retorno, como chamaria a Calcutá, não é? Também o outro dos lançamentos da Ovo Estrelado. Ok, é o que já estamos a ouvir, o lado B. São duas peças de 17 minutos, ali quase a chegar aos 18. Portanto, tivemos que encurtar a conversa para poder ouvir estas tuas peças maiores. Quando tiveres um disco de canções,
1: é mais fácil.
0: É mais fácil, falamos mais. Parabéns, Tiago, pelo teu trabalho, não só na rádio, mas também musical, com Acid Acid, e agora nessa grande aventura editorial com três discos de veras aconselháveis, discos editados através do Ovo Estrelado. Falo de Afonso Cerro, disco de piano. Depois saiu o Soon After Dawn, da Calcutá, e agora o terceiro, Acid Acid, The Radio Under the Stars. Vamos deixar a realização de rádio e passar a ser ouvintes agora. Um abraço.
1: Um abraço, Henrique.
0: Até à próxima.
1: Obrigado.

completamos a audição integral de Radio Under the Stars, novo disco de Acid, hoje destaque total na Portugália. Depois das 11, Nuno Calado com Indigente. Boa noite, boa semana.

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Olá, boa noite, sejam bem-vindos a mais uma sessão de Indigente na RTP Antena 3 com Nuno Calado, também disponível em antena3.rtp.pt ou no RTP Play. Abertura com o regresso dos Blonde Redhead através de Blood Spills.

abertura do Indigente com música nova para Blonde Redhead, através de Blood Spilled, logo depois Voyage de PJ Harvey. Saltamos já ainda nestas primeiras para o novo álbum dos King Gizzard and the Lizard Wizards, Alien Metal.

De vez em quando aparecem aqui no Indigente. A Scam com Mentally Gone. Antes disso, King Gizzard and the Lizard Wizard, através de Alien Metal. Seguimos já com aquele que é o tema mais recente dos Fat Dog. Chama-se Shit Love.

tem servido de apresentação para o novo disco dos Ministry, Burned Out. Aqui ficou no Indigente, nas noites da RTP Antena 3. Saltamos já para o álbum Body Transmission, o mais recente dos Máquina, com Pressure Pleasure.

Placeholder, segundo single sacado do álbum Pagnello para os irlandeses Gillaband. Seguimos no Indigente com Lorraine, Solace Cycle.

Depois de Solar Cycle de Lil Rain, mudámos um pouco a rota musical do Indigent com os Dinosaur Jr., aqui no caso com Lou Barlow a assumir as vozes, Blowing Up para o álbum There Near. Seguimos com o regresso dos Smartini, banda que teve uma longa pausa. Aqui fica Rush Mirror.

Duas propostas de produção nacional. A primeira, os Smartini com Rush Mirror, tema que marca o regresso à atividade da banda. Também Liquid Land, projeto paralelo ao Phantom Vision por parte de Pedro Morcego, MAGA. E seguimos já com Party Lines, um dos temas incluídos no álbum Nobody's Coming to Save You, dos Guerriers.

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